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2: Olá, boa noite.
3: Boa noite para você que nos acompanha em todo o país.
2: Segunda-feira, 13 de julho de 2026.
3: Vamos ao destaque do dia na Voz do Brasil.
2: Aumento da mistura obrigatória de biodiesel começa a ser avaliado pelo Instituto Mauá de Tecnologia.
3: E é apresentada a primeira turbina a gás movida a etanol para a geração de energia elétrica. Luana Karen.
4: A unidade é capaz de gerar 1 megawatt de potência. Energia suficiente para abastecer aproximadamente 3.600 residências.
2: Novas regras para a publicidade de bets.
3: Empresas deverão incluir avisos de advertência sobre riscos em jogos de apostas. Graziele Bezerra.
5: A exemplo do que já acontece em propagandas de cigarros, bebidas alcoólicas ou remédios, as campanhas estão obrigadas a alertar sobre os riscos associados a esta prática.
2: O Brasil celebra 26 anos do ECA, um marco histórico na transformação e proteção da infância.
3: Sobre o assunto, nós conversamos com Fábio Meirelles, do Ministério dos Direitos Humanos e da Cidadania.
6: Ele fortalece não só o papel da família, da sociedade, do Estado, mas dessa visão de promoção dos direitos de crianças e adolescentes.
2: Hoje na apresentação, eu, Mariana Jungmann e Luciano Seixas.
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2: A publicidade das casas de apostas online, as chamadas bets, deverá ocorrer, nessa publicidade deverão ocorrer advertências sobre os riscos para os apostadores.
3: As empresas também não poderão usar especialistas e influenciadores em suas publicidades de forma a convencer uma pessoa a apostar.
2: As novas regras começam a vigorar a partir do dia 17 de julho.
5: Pessoas famosas em ambientes festivos fazendo promessas de dinheiro fácil. Técnicas largamente usadas por empresas de apostas para atrair novos jogadores, mas que agora estão proibidas. As chamadas bets, que atuam no ramo de apostas online, estão obrigadas a alertar sobre os riscos associados a esta prática. A exemplo do que já acontece em propagandas de cigarros, bebidas alcoólicas ou remédios, as campanhas deverão exibir advertências, como explica o ministro da Fazenda, Dario Durigan.
7: Primeiro, apostar faz você perder dinheiro. A segunda, apostar pode causar dependência. E a terceira, aposta não é investimento, sempre seguido da chamada que é Ministério da Fazenda adverte, para que as pessoas tenham essa informação vinda de uma fonte oficial, depois de apurados os efeitos dos jogos nas famílias brasileiras.
5: As campanhas também não poderão utilizar influenciadores digitais ou comentaristas esportivos para induzir o público a apostar ou apresentar apostas como forma de investimento ou ganho fácil de dinheiro. O ministro da Fazenda também alertou para a tolerância zero com empresas ilegais.
7: Bet ilegal em nenhuma medida está autorizada e nem os publicitários, os veículos de comunicação estão autorizados a fazer, ao contrário, estão proibidos de veicular qualquer publicidade envolvendo empresa não autorizada a operar no mercado.
5: A advogada Juliana Prates perdeu o irmão há 6 meses para o vício em jogos online. Para ela, qualquer tipo de propaganda de plataformas de apostas deveria ser proibida.
8: Que a gente consiga, pelo menos, fazer com que as pessoas tenham consciência sobre o que é a atividade das apostas, que ela não é se divirta, mas sabendo os riscos que são decorrentes de quem pode começar essa atividade, né?
5: O prazo para as empresas se adequarem às novas regras é 17 de julho. Quem descumprir pode ser multado em até 20% do faturamento da operadora, ter as atividades suspensas por até 180 dias e ter a autorização de funcionamento cassada em casos de reincidência grave. Reportagem Graziele Bezerra.
3: Veículos que poluem menos. Para colocar essa ideia em prática, começaram hoje os testes para adicionar mais biocombustível ao diesel, sem que isso traga prejuízo ao motor.
2: Uma comitiva do governo federal acompanhou o início dessa nova fase.
9: O bio biodiesel é um combustível renovável que desde 2004 vem sendo misturado ao diesel no país. E para cumprir a lei que prevê a diminuição da dependência do petróleo, o Ministério de Minas e Energia está coordenando estudos em parceria com instituições de pesquisa. Um deles é o aumento do biocombustível ao diesel, que hoje está em 15%. E nesta segunda-feira começou o Programa Nacional de Testes do Biodiesel no Instituto Mauá de Tecnologia, em São Caetano do Sul, no estado de São Paulo. De acordo com o ministro de Minas e Energia, Alexandre Silveira, essa é uma fase essencial para a mudança obrigatória nas porcentagens dos combustíveis prevista na lei.
10: Nós não podemos avançar sem que esses testes sejam feitos.
9: A lei do combustível do futuro prevê o aumento de biodiesel e etanol, produzidos a partir de matéria-prima renovável, como cana-de-açúcar, milho, soja, mamona, entre outros. O etanol e o biodiesel colaboram para a diversificação da matriz energética e redução das emissões de gases do efeito estufa. Para isso, uma rede nacional de pesquisa mobiliza 30 milhões de reais em 3 anos, unindo ministérios, a agência reguladora e 18 laboratórios. O presidente da Associação Brasileira de Engenharia Automotiva, Marcos Vinícius Aguiar, destacou a capacidade brasileira de produzir combustíveis limpos.
11: Aqui nós estamos participando junto com o governo, junto com o setor privado, montadoras, fornecedores, produtores de biocombustíveis, para fazer uma série de testes para que as misturas sejam validadas. O Brasil está indo para a hibridização, veículos híbridos, sejam a combustão interna de passageiros a etanol, sejam pesados de biodiesel.
9: O Centro de Pesquisas do Instituto Mauá de Tecnologia comprovou a viabilidade técnica do E30, que usa 30% de etanol anidro na gasolina atualmente comercializada no Brasil. Agora, o objetivo é testar a adição de até 25% de biodiesel no diesel. A lei ainda prevê o uso de combustível sustentável também na aviação. Reportagem Luciana Colares de Holanda.
3: O Brasil agora é o sexto país do mundo a desenvolver a tecnologia para a fabricação de turbinas.
2: E a turbina brasileira é capaz de gerar energia elétrica funcionando principalmente com o etanol, um combustível limpo e sustentável.
3: Além de fornecer energia, a turbina poderá ser usada também em sistemas de defesa.
4: O Instituto de Aeronáutica e Espaço apresentou a integrantes do governo federal a primeira unidade de geração de energia elétrica movida a etanol com turbina a gás, totalmente desenvolvida no país. A unidade é capaz de gerar 1 megawatt de potência, energia suficiente para abastecer aproximadamente 3.600 residências. Como destacou o ministro de Minas e Energia, Alexandre Silveira, a turbina pode ajudar a levar energia elétrica de fontes renováveis a regiões remotas do país.
10: Nós temos 196 unidades isoladas na Amazônia. E isso na composição da conta de energia custa 12 bilhões e 600 milhões de reais de óleo diesel por ano.
4: De acordo com o tenente brigadeiro do ar, Marcelo Damasceno, comandante da aeronáutica, a turbina desenvolvida para o projeto pode ser utilizada também em projetos de segurança nacional.
12: Ela foi concebida para proporcionar rápido transporte, instalação e operação em localidades remotas, em cenários de calamidade ou sempre que se fizer necessária uma fonte confiável de energia. É igualmente capaz de impulsionar o desenvolvimento de sistemas propulsivos para aviões, drones e outras plataformas aeroespaciais militares e civis de interesse estratégico para o Estado brasileiro.
4: Foram investidos no projeto cerca de 134 milhões de reais do Fundo Nacional de Desenvolvimento Científico e Tecnológico. O projeto foi desenvolvido em parceria com a iniciativa privada. Reportagem Luana Karen.
2: Hoje, o Estatuto da Criança e do Adolescente completa 36 anos.
3: A lei provocou uma transformação na forma que a sociedade brasileira enxerga os direitos da infância.
2: E nós conversamos sobre essas mudanças e os avanços proporcionados pela legislação com o diretor de Proteção da Criança e do Adolescente do Ministério dos Direitos Humanos e da Cidadania, Fábio Meirelles. Acompanhe. Diretor Fábio Meirelles, muito bem-vindo aqui à Voz do Brasil. A gente quer começar falando da importância, né, do Estatuto da Criança e do Adolescente. A criação dessa legislação, ela promoveu uma mudança de paradigma na forma como a sociedade encara os direitos da infância, né? O que que o senhor apontaria como essas principais mudanças do ECA em relação ao que existia anteriormente como legislação?
13: Prazer falar com os ouvintes da Voz do Brasil. O ECA foi promulgado em 1990, né? É um estatuto que marca uma virada histórica. É a consolidação de uma doutrina, que é a doutrina da proteção integral. Então, ele reconhece que as crianças e adolescentes, para além de objetos de políticas públicas assistencialistas, elas passam a ser sujeitos de direitos, e a gente, com o ECA, avança no tema da prioridade absoluta, da dignidade, da voz, da participação de crianças e adolescentes. Então, o ECA é um marco, né, para o mundo, ele é conhecido nacional e internacionalmente, e ele marca também uma adesão do Brasil a compromissos que o Brasil tem com a ONU. Então, a gente, em 1989, teve a Convenção sobre os Direitos da Criança, e em 1990, o ECA marca, né, ele é um marco jurídico, político, ético, voltado ao cuidado, à proteção e ao desenvolvimento integral de todas as infâncias e adolescências do Brasil. Então, acho que o ECA merece ser celebrado.
3: O ECA surgiu também no contexto da nova Constituição, que tinha sido promulgada apenas 2 anos antes, né? Ele traz esse espírito de afirmação de direitos sociais e deveres coletivos que marcou os debates também sobre a Constituição?
13: Com certeza. O artigo 227 da Constituição fala na prioridade absoluta de crianças e adolescentes, né? E o ECA vem para reafirmar esse artigo da Constituição e para avançar, né? A gente hoje olha para o ECA, olha para a universalização da escola pública, olha para a redução da mortalidade infantil, olha para a criação dos conselhos e o papel dos conselhos tutelares, das varas da infância, das varas da juventude, o fortalecimento das políticas públicas de acolhimento, convivência familiar, convivência comunitária, para a consolidação das medidas socioeducativas. Esses são só alguns exemplos de conquistas concretas que a gente vê a partir da Constituição Federal e a partir do Estatuto da Criança e do Adolescente. Então, mais do que uma lei, né, o ECA representa essa mudança de paradigma e ele fortalece não só o papel da família, da sociedade, do Estado, mas dessa visão de promoção dos direitos de crianças e adolescentes.
2: Uma construção mesmo, né, de todos esses direitos. Agora, uma das principais inovações do ECA foi a criação dos conselhos tutelares, que a gente talvez possa dizer que são os grandes guardiões dos direitos da infância, né? Como é que foi a consolidação deles ao longo desse tempo? Hoje os conselhos são uma referência para quem busca proteção aos direitos das crianças?
13: Com certeza. O ECA, né, criou os conselhos tutelares, é uma das principais inovações do Estatuto, é apresentar, né, as funções, atribuições dos conselhos tutelares. O nosso CONAN, do Conselho Nacional dos Direitos da Criança e do Adolescente, recomenda que haja um conselho tutelar para cada 100 mil habitantes, e o importante é a gente falar sobre as competências dos conselhos tutelares. Ele é um órgão que ele é gerido, né, vinculado às prefeituras, composto por 5 membros, escolhidos pela comunidade local em eleições diretas, eles seguem diretrizes estabelecidas, eles são órgãos que eles evoluem de uma ideia de assistência a menores para um paradigma da proteção integral. A função do Conselho Tutelar não é prestar serviço de forma a atender direito, e sim zelar para que os direitos de crianças e adolescentes sejam cumpridos efetivamente. Eles são órgãos autônomos, né? Eles não aplicam penas, e eles são essa ferramenta de requisitar serviços públicos como vaga em creche, tratamento psicológico, encaminhar os casos para o Ministério Público. Então, o Estatuto traz esse papel e atribuições dos conselhos tutelares, que são profissionais fundamentais do sistema de garantia de direitos, e que eles fortalecem essa visão de princípio e de proteção integral de crianças e adolescentes no território.
3: Bom, diretor, 36 anos depois, o que que o senhor apontaria como principais avanços proporcionados pelo ECA?
13: Veja, os principais avanços, a gente olha, né, para o país. O Brasil é um país diverso, plural. A gente olha para os territórios, a gente ainda consegue enxergar desigualdades sociais, econômicas, culturais. Mas o ECA é esse instrumento, né? Ele apresenta um avanço inegável. A legislação anterior, que era o Código de Menores, ele possuía uma visão punitivista, assistencialista, eventualmente até discriminatória. As crianças e adolescentes eram alvos de ações punitivistas, ações assistencialistas. Então o ECA traz essa nova visão, né? O ECA representa essa mudança de paradigma. Ele fortalece o papel da família, da sociedade, no Estado. Então, se a gente olhar, como eu disse, para hoje a universalização da escola pública, a redução da mortalidade infantil, os conselhos tutelares, as varas, fortalecimento de políticas públicas, as políticas de assistência social, a política nacional de saúde para criança e adolescente. Então, isso tudo é uma consolidação para além de uma visão de direitos de desenvolvimento integral de crianças e adolescentes. A gente hoje vê que esses direitos estão garantidos com prioridade absoluta, dignidade. Então a gente celebra o ECA como esse instrumento que é uma referência e que hoje ele é, né? Ele é política pública intersetorial do governo federal, de estados e municípios. Então a gente hoje vê o estatuto como uma referência para o mundo.
2: Agora, quais são então os desafios para garantir plenamente todos os direitos que estão previstos no estatuto?
13: Olha, a gente hoje tem um país, o Brasil é um país muito diverso, né? Muito plural. Ele tem muitos territórios. Então a gente tem crianças urbanas e rurais, a gente tem crianças e adolescentes indígenas, crianças e adolescentes quilombolas, ribeirinhas, com deficiência, migrantes e refugiadas, crianças em situação de vulnerabilidade. Então eu diria que o principal desafio é olhar para a proteção integral e prioridade absoluta, mas com esse recorte das diversidades, né, de crianças e adolescentes. E eu acho que também o principal desafio não é criar novas leis, mas garantir que os direitos previstos no Estatuto da Criança e do Adolescente cheguem à vida real de crianças e adolescentes. Então esse é o nosso papel enquanto Ministério dos Direitos Humanos e da Cidadania, de articular para que o Estatuto da Criança não seja só uma legislação avançada reconhecida no Brasil e no mundo, mas que ele vire realidade nos territórios e para as diversidades de crianças e adolescentes do nosso país.
3: Muito bem, nós conversamos com Fábio Meirelles, diretor de proteção da criança e do adolescente do Ministério dos Direitos Humanos e da Cidadania. Amanhã você acompanha aqui na Voz do Brasil a segunda parte dessa entrevista sobre o ECA digital. Muito obrigado, diretor, até amanhã.
13: Obrigado a vocês, estou à disposição.
2: Pois é, o Estatuto da Criança e do Adolescente estabelece que a vacinação infantil é obrigatória em todo o território nacional.
3: E para manter o calendário de vacinas em dia, basta o comparecimento a uma unidade básica de saúde.
2: O Sistema Único de Saúde oferece de graça 17 vacinas que previnem dezenas de doenças.
14: Carolina tem 7 anos e hoje está cheia de saúde. A mãe dela, a empresária Thaís Moraes, conta que a menina nasceu prematura e precisou passar os primeiros dias de vida na UTI. Depois da alta, manter a caderneta de vacinação em dia se tornou uma das prioridades da família.
15: Saiu do hospital, a primeira coisa que a gente fez foi providenciar as vacinas, né, de acordo com a idade dela. Então a gente sempre teve essa preocupação, principalmente porque ela nasceu prematura.
14: As vacinas estimulam o organismo a criar defesas contra vírus e bactérias, ajudando a prevenir doenças. Elas são importantes em todas as fases da vida, mas têm um papel fundamental na infância, quando o sistema imunológico ainda está em desenvolvimento. A primeira vacina que o bebê recebe pelo Sistema Único de Saúde é a BCG. Na rede pública, ela é aplicada ainda na maternidade e protege contra as formas graves da tuberculose. Mas o calendário infantil inclui várias outras vacinas nos primeiros anos de vida. É o que destaca Ana Catarina Araújo, diretora substituta do Departamento do Programa Nacional de Imunizações do Ministério da Saúde.
16: Nós temos vacina que protege, a vacina BCG e a vacina hepatite B, que devem ser feitas ainda na maternidade, que são vacinas que protegem para a hepatite, para as formas graves da tuberculose, como vacina contra a poliomielite, difteria, tétano, coqueluche, pneumonia, meningites, hepatite A, sarampo, cachumba, rubéola, a varicela, e nós temos hoje um calendário bastante robusto.
14: É importante que cada vacina seja aplicada na idade recomendada, mas se alguma dose ficou para trás, ainda é possível atualizar a caderneta. Basta procurar a unidade de saúde mais próxima, como explica o presidente do Departamento de Imunizações da Sociedade Brasileira de Pediatria, Eduardo Jorge.
17: Pais que estão com o calendário atrasado, vamos lá procurar o posto de saúde, atualizar o calendário dos bebês e de todas as ações básicas de saúde. A vacinação é aquela que representa a melhor evidência, o melhor custo-benefício.
14: Para manter a carteira de vacinação em dia e consultar as doses aplicadas, basta acessar meususdigital.saude.gov.br. O Calendário Nacional de Vacinação também pode ser consultado diretamente no site do Ministério da Saúde, em saude.gov.br. Para acessar as informações, é preciso ter uma conta na plataforma gov.br. Reportagem Márcia Fernandes.
2: E a Agência Nacional de Vigilância Sanitária registrou nova vacina contra a influenza.
3: O imunizante é indicado a partir de 6 meses de idade e previne contra a doença causada pelos subtipos A e B.
2: De acordo com a Anvisa, estudos clínicos com a vacina indicaram eficácia de até 73% na prevenção de influenza em adultos e de até 65% em crianças.
3: O registro do imunizante foi publicado no Diário Oficial da União desta segunda-feira.
2: E a Anvisa também determinou o recolhimento de suplementos alimentares e a apreensão de lotes falsificados do medicamento Monjaro.
3: Foi definida a retirada dos suplementos alimentares Fenogrego e Cúrcuma Plus, produzidos pela Alivemed Soluções em Saúde, por falhas na comprovação dos ingredientes e fornecedores,
2: indicando o descumprimento das normas sanitárias. Em relação aos lotes falsificados do Monjaro, a empresa dona do registro informou ter identificado no mercado unidades com características diferentes das presentes no produto original.
3: Assim como cada pessoa possui um CPF, cada empresa também tem um número de identificação. É o CNPJ, o Cadastro Nacional da Pessoa Jurídica.
2: E novas regras determinam, de forma mais objetiva, como será a análise das informações prestadas ao cadastro.
3: Agora as empresas devem ficar atentas ao preencher as informações.
18: A Receita Federal atualizou as regras do Cadastro Nacional da Pessoa Jurídica, o CNPJ. A nova instrução normativa detalha as situações que podem levar à suspensão da inscrição por inconsistências cadastrais e estabelece critérios mais objetivos para análise das informações declaradas pelas empresas. Entre as mudanças estão novas regras relacionadas aos representantes legais e aos integrantes do quadro de sócios e administradores. O cadastro poderá apresentar problemas, por exemplo, quando houver CPF ou CNPJ de sócios em situação irregular. A norma também reforça o controle sobre os dados informados pelas empresas. Estão entre as inconsistências o uso de nome empresarial em desacordo com as normas de registro, endereço eletrônico vinculado a outra empresa, utilização de endereço ou telefone de terceiros sem autorização e incompatibilidades entre a atividade econômica, a natureza jurídica e as informações declaradas no CNPJ. Com a atualização, a Receita Federal orienta empresas e profissionais responsáveis pelos cadastros a manterem as informações sempre atualizadas e compatíveis com os documentos oficiais da pessoa jurídica. A Receita Federal também informou que o CNPJ, em formato alfanumérico, começa a ser implantado em 31 de julho. O novo modelo será utilizado nas novas inscrições e manterá os 14 caracteres, com combinação de letras e números. Os CNPJs já existentes continuam válidos e não precisam ser alterados. Raquel Mariano, para a Voz do Brasil.
2: Já está disponível o resultado de quem solicitou atendimento especializado no Exame Nacional do Ensino Médio, o Enem 2026.
3: O atendimento especializado é destinado aos participantes que necessitam de recursos de acessibilidade para realizar as provas.
2: Entre eles estão a prova em braille, a prova com letra ampliada, o auxílio para leitura e transcrição, a sala de fácil acesso e o tempo adicional.
3: A consulta pode ser feita na página do participante. As provas serão aplicadas nos dias 8 e 15 de novembro.
2: governo brasileiro iniciou hoje o envio de 48 toneladas de leite em pó em ajuda humanitária a Cuba.
3: O objetivo é contribuir para o enfrentamento da situação de desabastecimento vivida pelo país.
2: A ajuda será transportada em 2 navios da Força Aérea Brasileira, ambos com destino a Santiago de Cuba.
3: Essas foram as notícias do governo do Brasil.
2: Uma realização da Secretaria de Comunicação Social da Presidência da República.
3: Com produção da Empresa Brasil de Comunicação.
2: E agora com as notícias do Poder Judiciário e do Congresso Nacional. Boa noite.
3: Boa noite para você, até amanhã.
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19: STF suspende por 90 dias visita de Flávio ao pai, Jair Bolsonaro.
20: Relatório Justiça em Números 2026 destaca dados históricos sobre a redução do acervo processual.
19: STJ entende que furto de bilhete premiado em lotérica deve ser julgado pela Justiça Estadual.
20: Boa noite, eu sou o Arthur Filho.
19: E eu sou Walter Lima.
20: O ministro Alexandre de Moraes do Supremo Tribunal Federal suspendeu por 90 dias as visitas do senador Flávio Bolsonaro ao pai, o ex-presidente da República, Jair Bolsonaro.
19: A decisão foi assinada nesta segunda-feira após a divulgação de uma carta escrita pelo ex-presidente durante o período em que cumpre prisão domiciliar com proibição de uso de redes sociais. Marcelo Della Libera.
21: Decisão do relator da execução penal, ministro Alexandre de Moraes, determinou a suspensão do direito de visita por entender que a divulgação da carta por intermédio de terceiros desrespeitou a medida cautelar imposta ao ex-presidente, que está proibido de usar redes sociais. Além da suspensão das visitas, Moraes deu prazo de 48 horas para que a defesa de Jair Bolsonaro informe se ele tinha conhecimento de que a carta seria divulgada nas redes sociais do filho.
20: O relatório Justiça em Números do Conselho Nacional de Justiça reforça o comprometimento do Poder Judiciário com a transparência.
19: Entre os destaques da edição de 2026 estão dados históricos sobre a redução do acervo processual. Fernanda Porto.
22: 45,2 milhões de processos julgados em todo o Brasil. Este é um dos destaques do relatório Justiça em Números 2026, realizado e divulgado pelo Conselho Nacional de Justiça. O levantamento indica ainda que o número é maior do que o total de processos recebidos, 40,9 milhões. Na prática, o índice revela quase 20% de produtividade e comprova que, pelo segundo ano consecutivo, o Poder Judiciário brasileiro julgou mais ações do que recebeu. Os dados são referentes ao ano base 2025 e indicam ainda outros fatores, como bom aproveitamento do orçamento, equidade de gênero e raça, além da atual composição do sistema de justiça.
20: Cabe à Justiça Estadual julgar a ação penal sobre furto de bilhete premiado retirado do cofre de casa lotérica.
19: Essa definição é do STJ. Fátima Uchoa.
23: Segundo investigação, após imprimir uma aposta da Mega Sena com defeito, a funcionária de uma lotérica a refez e a entregou ao cliente. Ela guardou a aposta defeituosa no cofre do estabelecimento, mas depois a retirou. No dia seguinte, foi à lotérica com um companheiro para pedir demissão, afirmando que ele era um dos ganhadores do prêmio principal. Após analisar filmagens, o Ministério Público ofereceu denúncia por furto qualificado. A defesa alegou competência da Justiça Federal porque o bilhete geraria direito perante a Caixa Econômica Empresa Pública Federal, mas o ministro do STJ, Ribeiro Dantas, manteve a ação penal na Justiça Estadual, considerando que a vítima do crime foi a lotérica que detinha o bilhete e precisou pagar o valor da aposta não estornada. E o fato de a Caixa pagar o prêmio seria apenas consequência do furto já consumado.
20: TST amplia ações de inclusão e combate à discriminação contra pessoas LGBTQIAPN+.
19: Iniciativas buscam reduzir desigualdades e garantir direitos no ambiente de trabalho. Marla Lacerda.
24: Entre as ações, o TST criou um grupo de trabalho voltado à promoção dos direitos das pessoas LGBTQIAPN+. E implementou a reserva de vagas em contratos terceirizados para pessoas trans e travestis, em situação de vulnerabilidade social. Além de promover campanhas institucionais de conscientização e visibilidade, o tribunal também tem assegurado direitos em decisões judiciais da corte, como o uso do nome social por pessoas transgênero, a reparação de danos em casos de discriminação no trabalho e a garantia de benefícios trabalhistas a casais homoafetivos.
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20: A você, uma boa noite.
19: E até amanhã.
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1: Eu sou Paula Groba.
2: E eu sou Humberto Pinheiro.
1: E estes são os destaques de hoje do Jornal do Senado, que começa agora.
2: Plenário pode votar nesta terça-feira a aposentadoria de agentes de saúde.
1: Porte de arma para vítimas de violência está na pauta das comissões nesta semana.
2: Avança proposta que libera 13 bilhões para desenrola adimplentes, FIES empreendedor e produtores rurais.
1: Boa noite.
2: Boa noite.
1: Avançou no Congresso o projeto que destina mais de 13 bilhões de reais aos programas Desenrola Adimplentes e FIES Empreendedor.
2: Após impasse sobre a origem dos recursos, deputados e senadores também aprovaram a destinação de verbas para apoiar produtores de cana-de-açúcar do Nordeste. Repórter Douglas Castilho.
3: O projeto foi aprovado pela Comissão Mista de Orçamento. O principal impasse durante a discussão da proposta se deu porque 270 milhões de reais do montante do crédito aberto serão retirados de um fundo destinado ao Minha Casa Minha Vida. Mas ao apresentar seu relatório, o senador Carlos Fávaro, do PSD de Mato Grosso, explicou que os recentes aumentos orçamentários no programa habitacional, num total de 3 bilhões de reais, não permitirão que haja prejuízos ao setor.
4: Não há nenhuma precarização do programa tão relevante para o nosso país, dito por conta do aumento expressivo de recursos alocados para o programa e todo ele em execução com toda a demanda necessária garantida em orçamento.
3: A maior parte dos recursos, porém, será remanejada de um superávit do Fundo Nacional de Desenvolvimento Científico e Tecnológico, hoje o maior instrumento público de fomento à inovação e pesquisa no Brasil. Como a verba é originária de acúmulo financeiro já ocorrido, também não haverá cancelamento de nenhuma ação governamental ativa. O texto agora precisa ser votado em sessão conjunta do Congresso Nacional.
1: O senador Chico Rodrigues, do PSB de Roraima, destacou a aprovação do projeto que atualiza as regras da regularização fundiária urbana.
2: Autor da proposta, o parlamentar afirmou que a medida vai agilizar a titulação de imóveis, ampliar a segurança jurídica para famílias que vivem em áreas ainda não regularizadas e facilitar o acesso ao crédito e a investimentos em infraestrutura, especialmente em Roraima.
5: Esse projeto, ele é certeiro. Ele procura exatamente fazer com que essas pessoas que vivem, que ocupam esse espaço, na maioria das vezes informal, possam definitivamente terem o seu título, que vai ser a sua carta de alforria.
1: Já o senador Eduardo Girão, do Novo do Ceará, cobrou mais transparência do Ministério da Saúde na compra de insulinas e de dispositivos usados por pacientes com diabetes. Segundo o parlamentar, reportagens e apontamentos de órgãos de controle indicam falhas em equipamentos de aplicação e levantam dúvidas sobre as licitações, o que na avaliação dele pode comprometer o tratamento de pacientes atendidos pelo SUS.
2: Girão defendeu a divulgação dos contratos, dos estudos técnicos e das medidas adotadas para corrigir os problemas. Ele também criticou o veto ao projeto, que reconhece o diabetes tipo 1 como deficiência para fins legais, e afirmou que a decisão deve ser analisada pelo Congresso Nacional. Segundo o senador, o atendimento às pessoas com diabetes exige planejamento, transparência na gestão dos recursos públicos e garantia de tratamento seguro e contínuo.
6: Se um dispositivo médico apresenta falhas, o impacto é imediato. Significa interrupção do tratamento, insegurança para o paciente, o aumento de um risco de complicações, sem falar no estresse de toda a família que sofre, que adoece junto.
1: E a Comissão de Assuntos Sociais discutiu a prevenção da cegueira evitável no Brasil.
2: Segundo um estudo da Agência Internacional para a Prevenção da Cegueira, mais de 28 milhões de brasileiros sofrerão perda de visão até 2030. Repórter César Mendes.
7: Autor do pedido do debate, médico oftalmologista, o senador Doutor Irã, do Progressistas de Roraima, afirmou que é fundamental a oferta de consultas oftalmológicas nas unidades básicas de saúde, as UBSs.
8: A gente precisa colocar a oftalmologia nos núcleos de saúde da família. Eu não vejo razão para a oftalmologia estar na média alta complexidade quando a gente precisa dar acesso às pessoas nos rincões desse país, onde às vezes a gente não tem um hospital, mas a gente tem uma UBS.
7: Camila Carlone, do Ministério da Saúde, defendeu defendeu políticas voltadas para a infância e a importância da detecção precoce de problemas oculares em recém-nascidos. Mauro Goldbaum, do Conselho Brasileiro de Oftalmologia, pediu urgência no enfrentamento de doenças como a catarata e o glaucoma. E Vitor Pavarino, da Organização Pan-Americana da Saúde, alertou sobre o alto custo econômico da cegueira no mundo e apontou desigualdades no acesso aos cuidados oculares.
9: A OMS, ela estima que 2 em cada 3 pessoas em países de baixa renda precisam de óculos, mas não têm acesso a esses óculos. E globalmente, 1 de cada 2 pessoas que precisa de cirurgia de catarata não tem acesso a esse procedimento.
7: O líder indígena é Wesh Yawalapiti Waura, da terra indígena do Xingu, falou das dificuldades enfrentadas em aldeias situadas em áreas remotas do país e da importância de políticas públicas permanentes voltadas para essa população.
1: A última semana de trabalho no Congresso, antes do recesso parlamentar, terá pauta movimentada no Senado.
2: A Comissão de Segurança Pública analisa o porte temporário de arma para mulheres com medida protetiva. Também estão na pauta o aumento da pena para o estelionato amoroso e a estabilidade provisória para agentes em trabalho intermitente. As informações com Márcio Maturana.
10: Na terça-feira, a Comissão de Segurança Pública analisa em votação final, antes de o texto seguir para a Câmara dos Deputados, um projeto que autoriza porte de arma temporário para mulheres sob medida protetiva de urgência. Na quarta-feira, o uso de recursos do Fundo Eleitoral para combate a calamidades está na pauta da Comissão de Direitos Humanos. É uma sugestão legislativa apresentada por um cidadão no portal E-Cidadania que pode virar projeto de lei. Ainda na quarta, em votação final, a Comissão de Assuntos Sociais pode votar estabilidade provisória para gestantes em trabalho intermitente, temporário ou por prazo determinado. O senador Paulo Paim, do PT do Rio Grande do Sul, já foi relator substituto desse projeto.
11: De fato, o trabalho intermitente é um problemão. Eu conheço muitos colegas trabalhadores que dependem do trabalho intermitente. Ele ganha por hora trabalhada e, consequentemente, ele é chamado quanto o empregador precisa dele. E alguém vai me garantir que ele está pagando fundo de garantia, né? Que está pagando todos os direitos? Claro que não.
10: Outro projeto que pode ser votado pela Comissão de Direitos Humanos na quarta-feira aumenta a pena para crime de estelionato amoroso. É quando alguém usa um relacionamento para aplicar golpes emocionais, enganando, manipulando e causando prejuízos financeiros.
1: E a proposta de emenda à Constituição, que cria regras de aposentadoria diferenciada para agentes comunitários de saúde e agentes de combate às endemias, é o principal destaque da pauta do plenário desta terça-feira. A proposta permite a aposentadoria aos 57 anos para mulheres e aos 60 anos para homens, desde que comprovados 25 anos de contribuição e de exercício na atividade. O texto também prevê a regularização do vínculo funcional dos profissionais, regras de transição, assistência financeira da União e estende os mesmos benefícios a agentes indígenas de saúde e agentes de saneamento.
2: Se a proposta for aprovada em primeiro turno, ainda terá que passar por novas sessões de discussão e por uma votação em segundo turno. Também estão na pauta a reforma do processo administrativo tributário, o incentivo à produção nacional de fertilizantes e a limitação da retenção de recursos dos fundos de participação de estados e municípios para pagamento de dívidas previdenciárias.
1: A Rádio Agência, serviço da Rádio Senado, que distribui conteúdo gratuito para emissoras de todo o país, ultrapassou a marca de 5.000 rádios parceiras.
2: A rede chegou a 5.011 emissoras com média de 25 novas adesões por mês. A maioria está fora dos grandes grupos de comunicação e inclui rádios comunitárias, públicas e educativas. As parcerias estão presentes em 1.737 municípios, nos 26 estados e no Distrito Federal. Para Fernanda Nardelli, coordenadora de distribuição da Rádio Agência, o resultado reforça a democratização do acesso à informação.
12: O rádio continua sendo um veículo de comunicação confiável que consegue chegar em lugares que nenhum outro veículo consegue. E a gente vê isso com os nossos resultados.
1: As emissoras interessadas em se tornar parceiras da Rádio Agência Senado precisam fazer apenas o seu cadastro, disponível na internet no endereço senado.leg.br/radioagência.
2: Música. Com edição de Paulo Agroba e trabalhos técnicos de João Lira, o Jornal do Senado fica por aqui. Acompanhe agora as notícias da Câmara dos Deputados. Boa noite.
1: Boa noite e até amanhã.
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14: Avança na Câmara a criação de programa que leva eletricidade às escolas.
15: Parlamentares estudam utilização de bens confiscados em garimpo ilegal.
14: Projeto proíbe a divulgação de dados de servidoras com medida protetiva.
16: Boa noite. Para manter a proteção a vítimas de violência doméstica, um projeto determina que alguns dados de servidoras públicas nessa condição estejam fora da internet. O repórter Luiz Cláudio Canuto mostra os detalhes da proposta que já passou por algumas comissões da Câmara.
17: A Comissão de Administração e Serviço Público da Câmara dos Deputados aprovou o projeto que proíbe a divulgação na internet de dados profissionais de servidoras públicas que estejam sob medida protetiva da Lei Maria da Penha, principalmente o salário e o local de trabalho. A proteção também valeria para pessoas diretamente ligadas à vítima, como pais, filhos e aquelas que formam novos relacionamentos com ela. Pelo texto, o juiz pode determinar a retirada das informações dos portais de transparência ou das páginas de órgãos públicos em até 24 horas. No caso de não cumprimento da decisão, sem justificativa, deve ser instaurado o processo administrativo disciplinar para apurar a responsabilidade. O projeto acrescenta um artigo à Lei Maria da Penha, de 2006, e muda a Lei de Acesso à Informação, de 2011. Foi aprovada uma nova versão do texto, feita pelo deputado delegado Antônio Furtado, do União do Rio de Janeiro, relator da proposta na Comissão de Direitos de Defesa da Mulher. A relatora na Comissão de Administração, deputada Samia Bonfim, do PSOL de São Paulo, reconhece a importância dos mecanismos de transparência que permitem ao cidadão saber o salário e benefícios dos servidores.
18: Mas no caso específico das mulheres vítimas de violência, acaba sendo uma exposição e um novo risco para ela, porque há diversas formas de violência, inclusive a violência patrimonial. E a partir dali também dá para se identificar quais são as suas condições de vida, onde ela mora, onde ela tem a vida social dela, porque existem muitos dados para além dos dados de salário, né? Dizem respeito à alocação, ao órgão em que ela está. Então a proposta, ela é muito clara, é vedar qualquer tipo de informação em se tratando de mulheres que têm medida protetiva e que, portanto, estão expostas, né? Estão vulneráveis numa condição de risco.
17: Em seu parecer, Samia Bonfim previu que o sigilo dure enquanto persistir a situação de ameaça, com revisão a cada 5 anos. As informações que não forem sigilosas poderão ser acessadas por meio de certidão, extrato ou cópia, com a ocultação das partes em sigilo. O projeto do deputado Pedro Lucas Fernandes, do União do Maranhão, ainda vai ser analisado pela Comissão de Constituição e Justiça e não precisa passar pelo plenário. Para virar lei, precisa ser aprovado na Câmara e no Senado. Da Rádio Câmara de Brasília, Luiz Cláudio Canuto.
13: Direitos Humanos.
14: Rubens Ottoni, do PT de Goiás, defende a aprovação de projeto que obriga aeroportos a oferecer salas multissensoriais e de acomodação. Relator da medida, ele assinala que a ideia é acolher passageiros neurodivergentes em momentos de crise ou desconforto.
16: Rubens Ottoni destaca que a proposta também prevê capacitação periódica para equipes de atendimento e de segurança. O parlamentar acrescenta que a matéria determina que novos contratos de concessão aeroportuária incluam essa exigência.
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13: Justiça.
19: Proposta sugere o aproveitamento de equipamentos confiscados em operações contra o garimpo ilegal. A repórter Maria Neves tem os detalhes.
20: A Comissão de Minas e Energia da Câmara dos Deputados aprovou o projeto que proíbe a destruição imediata de bens de alto valor apreendidos em garimpo ilegal, como aeronaves, embarcações e tratores. Pela proposta, esses equipamentos deverão ser aproveitados pelo poder público sempre que possível. Autor do projeto, o deputado defensor Estélio Denner, de Roraima, defende não ser razoável a simples destruição de equipamentos que podem custar milhões de reais, como é o caso de aeronaves. Ele argumenta que há situações em que esse maquinário poderia atender aos interesses do próprio Estado.
21: Por exemplo, um maquinário de uma draga que pode servir muito bem ou das regiões que precisam, por exemplo, de balsas. Vou dar um exemplo específico aqui no estado de Roraima. Nós temos aqui no estado de Roraima ainda vários e vários rios que nós usamos balsas para a gente poder trafegar nas nossas rodovias, tanto federal como estadual ou municipal. Nós temos que ter balsas. Essas balsas poderiam ser reutilizadas para essa finalidade de a gente ajudar as pessoas a se locomover dentro do estado. Então, tudo isso passa por esse projeto.
20: Dentre os destinos que podem ter os equipamentos apreendidos em garimpo ilegal, o projeto prevê, por exemplo, o leilão público, com a destinação dos recursos para fundos de fiscalização ambiental e recuperação de áreas degradadas. Outra aplicação possível prevista na proposta é a incorporação ao patrimônio público. O texto determina ainda a doação para instituições de ensino técnico ou superior. A destruição somente seria permitida em caso de risco iminente à segurança dos agentes públicos ou da população, ou se um laudo técnico comprovar que a remoção do bem é inviável ou gera risco ambiental grave. O projeto que proíbe a destruição imediata de equipamentos apreendidos em garimpos ilegais ainda será analisado pelas comissões de Meio Ambiente e de Constituição e Justiça. Da Rádio Câmara de Brasília, Maria Neves.
13: Agricultura.
16: Tramita na casa projeto de Maurício do Vôlei, do PL de Minas Gerais, que cria o Programa Nacional de Simplificação do Licenciamento Ambiental Rural de Pequeno Porte. Segundo o deputado, a medida reduz a burocracia para atividades de baixo impacto ambiental.
19: Nas palavras de Maurício do Vôlei, a proposta cria um rito simplificado para a concessão de licenças e prioriza a tramitação dos pedidos. Ele considera que o projeto gera mais eficiência e segurança jurídica ao produtor, sem reduzir as exigências de proteção ao meio ambiente.
13: Economia.
16: O projeto regulamenta a relação entre plataformas de comércio eletrônico e vendedores parceiros. De autoria de Paulinho da Força, do Solidariedade de São Paulo, a matéria estabelece regras de transparência, restringe alterações unilaterais de contratos e cria mecanismos para coibir práticas consideradas abusivas.
19: O texto prevê aviso prévio de 90 dias para mudanças que aumentem custos aos vendedores e proíbe condutas como a imposição de serviços. Paulinho da Força afirma que a medida protege pequenos empreendedores, fortalece a concorrência e reduz abusos no mercado digital.
13: Relações Exteriores.
16: A comissão aprova projeto que cria o Plano Nacional de Segurança de Fronteiras. A repórter Silvia Munhato explica os pontos da proposta.
22: A Comissão de Relações Exteriores e de Defesa Nacional da Câmara aprovou o projeto que institui o Plano Nacional de Segurança de Fronteiras. O projeto aprovado destina 30% dos recursos do Fundo Nacional de Segurança Pública para financiar o fortalecimento da fiscalização e o combate a crimes como narcotráfico e contrabando na faixa de fronteira brasileira. O relator, deputado José Rocha, do União da Bahia, modificou a proposta inicial para incluir o Ministério da Agricultura e Pecuária nos órgãos órgãos de gestão do plano.
0: Principalmente dos produtos fitossanitários que entram clandestinamente pelas fronteiras, a exemplo não só dos insumos, como também de soja contrabandeada por essas fronteiras.
22: A proposta estabelece a atuação integrada entre órgãos federais, estaduais e municipais e, para viabilizar essa coordenação, serão criados gabinetes de gestão integrada de fronteira e um centro de operações conjuntas, sediado no Ministério da Defesa. O deputado Arlindo Quinalha, do PT de São Paulo, foi contrário ao texto, afirmando que a ação nas fronteiras faz parte de várias normas infralegais que precisam ser flexíveis.
3: Tem tido iniciativas cuidando do tema. Pode não ser completo, evidentemente, mas cabe ao Executivo essas iniciativas.
22: A proposta que cria o Plano Nacional de Segurança de Fronteiras ainda será analisada pelas comissões de Finanças e Tributação e de Constituição e Justiça. Da Rádio Câmara de Brasília, Silvia Minhato.
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13: Transportes.
19: Tramita na Câmara projeto de Caroline de Tone, do PL de Santa Catarina, que proíbe o uso de drones, satélites e sistemas de inteligência artificial para a aplicação de multas de trânsito. A deputada explica que a proposta mantém o uso de equipamentos de fiscalização já previstos na legislação.
26: Caroline de Tone sustenta que o projeto garante mais segurança jurídica e previsibilidade na fiscalização de trânsito. Ela avalia ainda que a medida também protege os motoristas de formas de monitoramento que possam comprometer a privacidade e gerar abusos.
19: Paulo Guedes, do PT de Minas Gerais, requer a realização de audiência para discutir a regulamentação dos táxis intermunicipais e do transporte alternativo. Ele afirma que o debate também deve abordar os critérios adotados para a aplicação de multas e apreensão de veículos.
26: Segundo Paulo Guedes, a audiência deve reunir órgãos públicos, representantes da categoria e especialistas para discutir alternativas que conciliem a fiscalização, a segurança dos passageiros, o direito ao trabalho dos profissionais e a melhoria da mobilidade entre os municípios.
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13: Comissões.
19: Deputados analisam regras para suporte de bicicletas em ônibus urbanos. O repórter José Carlos Oliveira nos conta quais são.
28: As comissões de Viação e Transporte e de Desenvolvimento Urbano da Câmara dos Deputados aprovaram regras para suporte de bicicletas em ônibus e micro-ônibus do transporte coletivo urbano. A intenção é facilitar a mobilidade nas cidades, incentivando o uso das bicicletas no deslocamento diário, como afirma o deputado Diego Andrade, do PSD de Minas Gerais, um dos relatores do texto.
29: Nós temos muitos ciclistas no Brasil e a gente tem que estar estimulando, né, mais ciclovias e essa integração com o transporte público. Por exemplo, a gente sabe que nem todo o transporte público leva a pessoa à porta da casa dela, né? Então ela pode se deslocar de bicicleta e aí ter o suporte para colocar a bicicleta e se deslocar.
28: A proposta original do deputado Juninho do Pneu, do Rio de Janeiro, previa obrigatoriedade na instalação dos suportes de bicicleta nos ônibus. Já Diego Andrade preferiu adotar um modelo que permite a implementação da medida de acordo com a realidade de cada município. O relator também quer que a regulamentação conte com o apoio técnico do CONTRAN, Conselho Nacional de Trânsito.
29: A gente passa para o poder público municipal estar regulamentando essa questão, né? De acordo com quais as linhas que têm a viabilidade, os veículos que têm a viabilidade, e ao CONTRAN para poder definir como que isso será feito, né? Observando aí as normas de segurança, é claro, mas valorizando o ciclista e integrando aí os modais de transporte.
28: De acordo com o texto, as prefeituras terão autonomia para definir os trajetos de transporte público integrado e o percentual da frota de ônibus e micro-ônibus que terão suportes para bicicletas. Se também for aprovado na Comissão de Constituição e Justiça, o projeto de lei poderá ser enviado diretamente para a análise do Senado, sem necessidade de votação no plenário da Câmara.

0: pública para garantir energia elétrica de qualidade nas escolas, principalmente as localizadas em áreas remotas, está sendo analisada em projeto na Câmara. Os detalhes com a repórter Sofia Peçanha.
1: A Comissão de Minas e Energia aprovou a criação do programa Luz na Escola por meio de verba do Fundo de Universalização de Serviços de Telecomunicações, o FUST. O programa apresenta os seguintes objetivos: promover a instalação de sistemas de geração de energia elétrica e apoiar as escolas em regiões de difícil acesso ou em situações de vulnerabilidade, de acordo com as metas do Plano Nacional de Educação e da Agenda 2030 para o Desenvolvimento Sustentável. Durante a votação na comissão, o relator, deputado Hugo Leal, do PSD do Rio de Janeiro, reafirmou que a promoção da equidade e da inclusão educacional, quando motivadas pela infraestrutura energética sustentável, devem ser uma prioridade governamental.
2: O projeto de lei que ora nós examos dá um passo além de garantir que a ausência de energia elétrica não seja obstáculo para a execução de políticas públicas de conectividade e educação digital.
1: Pelo texto, o programa será coordenado pelos órgãos responsáveis pelas políticas educacionais de comunicação e de energia. Além disso, o foco do projeto será em atender todas as escolas de educação básica da rede pública, em especial as localizadas em áreas remotas e sem acesso à energia. Em sua justificativa, o deputado Pedro Czai, do PT de Santa Catarina, autor do projeto, destacou que o programa surge como resposta a esse obstáculo. Dessa forma, a implementação da medida contribuirá para a sustentabilidade ambiental e a redução das desigualdades regionais. Na reunião da comissão, o deputado Guleal confirmou que o projeto destaca a importância do acesso à educação de qualidade e a inclusão digital como motores essenciais para o desenvolvimento social e econômico do país.
2: Entendemos que a iniciativa representa um avanço decisivo na universalização do acesso à energia elétrica em todas as escolas públicas, fortalecendo a integração de políticas públicas estruturantes de educação, telecomunicações e energia.
1: O Fundo de Universalização dos Serviços de Telecomunicações tem o objetivo de promover a universalização da conectividade nas escolas públicas. Atualmente, o fundo não abrange investimentos em fontes de energia renovável para escolas localizadas em áreas sem acesso à eletricidade. Portanto, a proposta altera a lei que institui o FUST, oferecendo a essas instituições os recursos necessários para se conectarem à rede elétrica e, consequentemente, à internet. Para ser aprovado, o projeto que cria o programa Luz na Escola ainda precisa ser analisado pelas comissões de Finanças, de Educação e de Constituição e Justiça. Da Rádio Câmara de Brasília, Sofia Peçanha.
3: Habitação. Igor Timo, do União de Minas Gerais, é autor de projeto que amplia para 60 salários mínimos o valor dos imóveis que podem ser transferidos sem escritura pública. O deputado assinala que o propósito é reduzir custos para famílias de baixa renda, facilitando a regularização de moradias populares.
0: Igor Timo avalia que a regra atual empurra muitos compradores para contratos informais. O parlamentar ressalta que a proposta dispensa a escritura pública nesses casos, mas mantém a exigência de registro no cartório de imóveis.
3: Termina agora o Jornal Câmara dos Deputados, produzido pela Rádio Câmara, com trabalhos técnicos de Everson Urani e a apresentação de Márcio Aquiles Sardi e Val Monteiro. Boa noite.
0: Uma boa noite para você. Você fica com as notícias do Tribunal de Contas da União.
4: Minuto do TCU.
5: O Tribunal de Contas da União avaliou a atuação dos órgãos responsáveis pela prevenção e pelo combate à adulteração de bebidas alcoólicas. 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O TCU recomendou medidas à Anvisa, ao Ministério da Agricultura, à Agência Nacional do Petróleo, Gás Natural e Biocombustíveis e à Receita Federal para fortalecer a fiscalização e proteger a saúde dos consumidores. 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
4: 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Boa noite.

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1: Hora certa.
2: 10:04.
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dízimo nos educa para a gratidão e para a generosidade. Ele nos leva a abrir os horizontes da nossa mente, a abrir o nosso coração e nossas mãos, partilhando uma pequena parte do muito que recebemos do Senhor. Senhor, fazei de nós dizimistas conscientes, alegres,

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1: Hora certa.
2: 10:57.
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1: 1:12.

escolhi. Antes de você nascer, eu separei e designei profetas, nações. Que essa palavra possa se concretizar sobre a sua vida, sobre a sua história. Ei, você é amado. E tudo aquilo que foi dito a seu respeito, de que você é um desgosto, de que você nunca deveria ter nascido, de que você seria um nada nessa vida, ceda lugar ao amor de Deus, a toda rejeição.

0: 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Hora certa, Cultura.
1: 2:29.
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0: 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Hora certa, Cultura.
1: 3 horas.
2: Queridos irmãos, juntos vamos também agora recitar o terço da Divina Misericórdia. Pai nosso, que estais no céu,
3: santificado seja o vosso nome, venha a nós o vosso reino, seja feita a vossa vontade, assim na terra como no céu.
2: O pão nosso de cada dia nos dai hoje, perdoai-nos as nossas ofensas, assim como nós perdoamos a quem nos tem ofendido. E não nos deixeis cair em tentação, mas livrai-nos do mal. Amém. Ave Maria, cheia de graça, o Senhor é convosco. Bendita sois vós entre as mulheres,
3: e bendito é o fruto do vosso ventre, Jesus.
2: Santa Maria, Mãe de Deus, rogai por nós, pecadores, agora e na hora de nossa morte. Amém. Creio em Deus Pai Todo-Poderoso, Criador do céu e da terra, e em Jesus Cristo, seu único Filho, nosso Senhor, que foi concebido pelo poder do Espírito Santo, nasceu da Virgem Maria, padeceu sob Pôncio Pilatos, foi crucificado, morto e sepultado, desceu à mansão dos mortos, ressuscitou ao terceiro dia, subiu aos céus, está sentado à direita de Deus Pai Todo-Poderoso, donde há de vir a julgar os vivos e os mortos. Creio no Espírito Santo, na Santa Igreja Católica, na comunhão dos santos, na remissão dos pecados, na ressurreição da carne, na vida eterna. Amém.
1: Eterno Pai,

0: inteiro.
1: Pela sua dolorosa paixão,
0: tende misericórdia de nós e do mundo inteiro.
1: Pela sua dolorosa paixão,
0: tende misericórdia de nós e do mundo inteiro.
1: Pela sua dolorosa paixão,
0: tende misericórdia de nós e do mundo inteiro.
1: Pela sua dolorosa paixão,
0: tende misericórdia de nós e do mundo inteiro.
1: Pela sua dolorosa paixão,
0: tende misericórdia de nós e do mundo inteiro.
1: Pela sua dolorosa paixão,
0: tende misericórdia de nós e do mundo inteiro.
1: Pela sua dolorosa paixão,
0: tende misericórdia de nós e do mundo inteiro.
1: Pela sua dolorosa paixão,
0: tende misericórdia de nós e do mundo inteiro.
1: Pela sua dolorosa paixão,
0: tende misericórdia de nós e do mundo inteiro.
1: Pela sua dolorosa paixão,
0: tende misericórdia de nós e do mundo inteiro.
1: Eterno Pai,
0: eu vos ofereço o corpo e o sangue, a alma e a divindade de vosso diletíssimo Filho, nosso Senhor Jesus Cristo, em expiação dos nossos pecados e dos do mundo inteiro, pela sua dolorosa paixão.
1: Tende piedade de nós e do mundo inteiro.
0: Pela sua dolorosa paixão.
1: Tende piedade de nós e do mundo inteiro.
0: Pela sua dolorosa paixão.
1: Tende misericórdia de nós e do mundo inteiro.
0: Pela sua dolorosa paixão.
1: Tende misericórdia de nós e do mundo inteiro.
0: Pela sua dolorosa paixão.
1: Tende misericórdia de nós e do mundo inteiro.
0: Pela sua dolorosa paixão.
1: Tende misericórdia de nós e do mundo inteiro.
0: Pela sua dolorosa paixão.
1: Tende misericórdia de nós e do mundo inteiro.
0: Pela sua dolorosa paixão.
1: Tende misericórdia de nós e do mundo inteiro.
0: Pela sua dolorosa paixão.
1: Tende misericórdia de nós e do mundo inteiro.
0: Pela sua dolorosa paixão.
1: Tende misericórdia de nós e do mundo inteiro.
0: Eterno Pai, eu vos ofereço o corpo e o sangue. A alma e a divindade de vosso diletíssimo Filho, nosso Senhor Jesus Cristo, em expiação dos nossos pecados e dos do mundo inteiro,
1: pela sua dolorosa paixão.
0: Tende misericórdia de nós e do mundo inteiro.
1: Pela sua dolorosa paixão.
0: Tende misericórdia de nós e do mundo inteiro.
1: Pela sua dolorosa paixão.
0: Tende misericórdia de nós e do mundo inteiro.
1: Pela sua dolorosa paixão.
0: Tende misericórdia de nós e do mundo inteiro.
1: Pela sua dolorosa paixão.
0: Tende misericórdia de nós e do mundo inteiro.
1: Pela sua dolorosa paixão.
0: Tende misericórdia de nós e do mundo inteiro.
1: Pela sua dolorosa paixão.
0: Tende misericórdia de nós e do mundo inteiro.
1: Pela sua dolorosa paixão.
0: Tende misericórdia de nós e do mundo inteiro.
1: Pela sua dolorosa paixão.
0: Tende misericórdia de nós e do mundo inteiro.
1: Pela sua dolorosa paixão.
0: Tende misericórdia de nós e do mundo inteiro. Eterno Pai, eu vos ofereço o corpo e o sangue, a alma e a divindade de vosso diletíssimo Filho, nosso Senhor Jesus Cristo, em expiação dos nossos pecados e dos do mundo inteiro, pela sua dolorosa paixão,
1: tende misericórdia de nós e do mundo inteiro.
0: Pela sua dolorosa paixão,
1: tende misericórdia de nós e do mundo inteiro.
0: Pela sua dolorosa paixão,
1: tende misericórdia de nós e do mundo inteiro.
0: Pela sua dolorosa paixão,
1: tende misericórdia de nós e do mundo inteiro.
0: Pela sua dolorosa paixão,
1: tende misericórdia de nós e do mundo inteiro.
0: Pela sua dolorosa paixão,
1: tende misericórdia de nós e do mundo inteiro.
0: Pela sua dolorosa paixão,
1: tende misericórdia de nós e do mundo inteiro.
0: Pela sua dolorosa paixão,
1: tende misericórdia de nós e do mundo inteiro.
0: Pela sua dolorosa paixão,
1: tende misericórdia de nós e do mundo inteiro.
0: Pela sua dolorosa paixão,
1: tende misericórdia de nós e do mundo inteiro.
0: Eterno Pai, eu vos ofereço o corpo e o sangue, a alma e a divindade de vosso diletíssimo Filho, nosso Senhor Jesus Cristo, em expiação dos nossos pecados e dos do mundo inteiro,
1: pela sua dolorosa paixão.
0: Tende misericórdia de nós e do mundo inteiro.
1: Pela sua dolorosa paixão.
0: Tende misericórdia de nós e do mundo inteiro.
1: Pela sua dolorosa paixão.
0: Tende misericórdia de nós e do mundo inteiro.

0: Pela sua dolorosa paixão,
1: tende misericórdia de nós e do mundo inteiro.
0: Pela sua dolorosa paixão,
1: tende misericórdia de nós e do mundo inteiro.
0: Pela sua dolorosa paixão,
1: tende misericórdia de nós e do mundo inteiro.
0: Pela sua dolorosa paixão,
1: tende misericórdia de nós e do mundo inteiro.
0: Pela sua dolorosa paixão,
1: tende misericórdia de nós e do mundo inteiro.
0: Pela sua dolorosa paixão,
1: tende misericórdia de nós e do mundo inteiro.
0: Pela sua dolorosa paixão,
1: tende misericórdia de nós e do mundo inteiro. Deus Santo,
0: Deus forte,
1: Deus imortal,
0: tende piedade de nós e do mundo inteiro.
1: Deus Santo,
0: Deus forte,
1: Deus imortal,
0: tende piedade de nós e do mundo inteiro.
1: Deus Santo,
0: Deus forte,
1: Deus imortal,
0: tende piedade de nós e do mundo inteiro.
1: Ó sangue e água que jorrastes do coração de Jesus,
0: como fonte de misericórdia para nós,
1: eu confio em vós.
0: Jesus, eu confio em vós.
1: Jesus, eu confio em vós.
0: Jesus, eu confio em vós.
1: Santa Faustina.

0: 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Hora certa. 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
1: 4 horas.

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0: Muito bom dia, ouvintes da Rádio Cultura. Que a paz de Jesus Cristo e o amor da Virgem Maria possam nos guardar em mais um amanhecer. Começando esse dia já pedindo sobre nós a proteção divina, em nome do Pai, em nome do Filho, em nome do Espírito Santo. Amém. E hoje recebemos nos estúdios da Rádio Cultura, casal amigo do Santuário de Nossa Senhora Aparecida, da comunidade da Serraria Pacheco, a Leudeni Antunes Beal e o Darcy Beal. Queridos amigos, bom dia para vocês.
1: Bom dia.
0: Creio em Deus Pai.
2: Todo-Poderoso, Criador do céu e da terra, e em Jesus Cristo, seu único Filho e nosso Senhor, que foi concebido pelo poder do Espírito Santo, nasceu da Virgem Maria, padeceu sobre Pôncio Pilatos, foi crucificado, morto e sepultado, desceu à mansão dos mortos, ressuscitou ao terceiro dia, subiu aos céus, está sentada à direita de Deus Pai Todo-Poderoso, donde há de vir a julgar os vivos e os mortos. Creio no Espírito Santo, na Santa Igreja Católica, na comunhão dos santos, na remissão dos pecados, na ressurreição da carne, na vida eterna. Amém.
0: Pai nosso que estás no céu, santificado seja o vosso nome. Venha a nós o vosso reino, seja feita a vossa vontade, assim na terra como no céu.
2: O pão nosso de cada dia nos dai hoje. Perdoai as nossas ofensas, assim como nós perdoamos a quem nos tem ofendido. E não nos deixeis cair em tentação, mas livrai-nos do mal. Amém.
0: Primeira Ave Maria, nós nos dirigimos a Nossa Senhora, que é filha de Deus Pai.
3: Ave Maria, cheia de graça, o Senhor é convosco, bendito sois vós entre as mulheres, e bendito é o fruto de vosso ventre, Jesus.
4: Santa Maria, Mãe de Deus, rogai por nós, pecadores, agora e na hora de nossa morte. Amém.
0: Segunda Ave Maria, nos dirigimos a Nossa Senhora, Mãe do Filho de Deus.
3: Ave Maria, cheia de graça, o Senhor é convosco, bendito sois vós entre as mulheres, e bendito é o fruto de vosso ventre, Jesus.
4: Santa Maria, Mãe de Deus, rogai por nós, pecadores, agora e na hora de nossa morte. Amém.
0: E essa terceira Ave Maria, nos dirigimos a Nossa Senhora, Esposa do Espírito Santo.
3: Ave Maria, cheia de graça, o Senhor é convosco, bendito sois vós entre as mulheres, e bendito é o fruto de vosso ventre, Jesus.
4: Santa Maria, Mãe de Deus, rogai por nós, pecadores, agora e na hora de nossa morte. Amém.
0: Glória ao Pai, ao Filho e ao Espírito Santo.
2: Como era no princípio, agora e sempre. Amém.
0: No primeiro mistério doloroso, contemplamos a agonia de Jesus no Horto das Oliveiras. Pedimos nesse mistério que Jesus, por intercessão de Nossa Senhora, Mãe da Misericórdia, olhe por todas as pessoas que sofrem o medo, a angústia, a depressão, alguma doença psicológica, aquelas que estão em dificuldade para tomar decisões, aquelas que passam por situações difíceis em suas vidas.
3: Pai nosso que estás no céu, santificado seja o vosso nome, venha a nós o vosso reino, seja feita a vossa vontade, assim na terra como no céu.
4: O pão nosso de cada dia nos dai hoje, perdoai as nossas ofensas, assim como nós perdoamos a quem nos tem ofendido, e não nos deixeis cair em tentação, mas livrai-nos do mal.
3: Ave Maria, cheia de graça, o Senhor é convosco, bendito sois vós entre as mulheres, e bendito é o fruto de vosso ventre, Jesus.
4: Santa Maria, Mãe de Deus, rogai por nós, pecadores, agora e na hora de nossa morte. Amém.
3: Ave Maria, cheia de graça, o Senhor é convosco, bendito sois vós entre as mulheres, e bendito é o fruto de vosso ventre, Jesus.
4: Santa Maria, Mãe de Deus, rogai por nós, pecadores, agora e na hora de nossa morte. Amém.
3: Ave Maria, cheia de graça, o Senhor é convosco, bendito sois vós entre as mulheres, e bendito é o fruto de vosso ventre, Jesus.
4: Santa Maria, Mãe de Deus, rogai por nós, pecadores, agora e na hora de nossa morte. Amém.
3: Ave Maria, cheia de graça, o Senhor é convosco, bendito sois vós entre as mulheres, e bendito é o fruto de vosso ventre, Jesus.
4: Santa Maria, Maria, Mãe de Deus, rogai por nós, pecadores, agora e na hora de nossa morte. Amém.
3: Ave Maria, cheia de graça, o Senhor é convosco. Bendito sois vós entre as mulheres e bendito é o fruto de vosso ventre, Jesus.
4: Santa Maria, Mãe de Deus, rogai por nós, pecadores, agora e na hora de nossa morte. Amém.
3: Ave Maria, cheia de graça, o Senhor é convosco. Bendito sois vós entre as mulheres e bendito é o fruto de vosso ventre, Jesus.
4: Santa Maria, Mãe de Deus, rogai por nós, pecadores, agora e na hora de nossa morte. Amém.
3: Ave Maria, cheia de graça, o Senhor é convosco. Bendito sois vós entre as mulheres e bendito é o fruto de vosso ventre, Jesus.
4: Santa Maria, Mãe de Deus, rogai por nós, pecadores, agora e na hora de nossa morte. Amém.
3: Ave Maria, cheia de graça, o Senhor é convosco. Bendito sois vós entre as mulheres e bendito é o fruto de vosso ventre, Jesus.
4: Santa Maria, Mãe de Deus, rogai por nós, pecadores, agora e na hora de nossa morte. Amém.
3: Ave Maria, cheia de graça, o Senhor é convosco. Bendito sois vós entre as mulheres e bendito é o fruto de vosso ventre, Jesus.
4: Santa Maria, Mãe de Deus, rogai por nós, pecadores, agora e na hora de nossa morte. Amém.
3: Ave Maria, cheia de graça, o Senhor é convosco. Bendito sois vós entre as mulheres e bendito é o fruto de vosso ventre, Jesus.
4: Santa Maria, Mãe de Deus, rogai por nós, pecadores, agora e na hora de nossa morte. Amém.
3: Glória ao Pai, ao Filho e ao Espírito Santo.
4: Como era no princípio, agora e sempre. Amém.
3: Ó meu Jesus, perdoai-nos, livrai-nos do fogo do inferno, levai as almas todas para os céus e socorrei principalmente as que mais precisarem da vossa misericórdia. Amém. Nossa Senhora Aparecida,
4: rogai por nós.
0: No segundo mistério, contemplamos Jesus que é atado à coluna e é flagelado. Pilatos mandou flagelar Jesus. Quais são os nossos flagelos e o que são as doenças, problemas de saúde, incômodos, tratamentos, internações, as limitações da idade, as limitações da vida, as privações, o sofrimento? Rezemos neste mistério por todos os doentes das nossas famílias e por todos aqueles que sofrem.
3: Pai nosso que estás no céu, santificado seja o vosso nome. Venha a nós o vosso reino, seja feita a vossa vontade, assim na terra como no céu.
4: O pão nosso de cada dia nos dai hoje, perdoai as nossas ofensas, assim como nós perdoamos a quem nos tem ofendido. E não nos deixeis cair em tentação, mas livrai-nos do mal.
3: Ave Maria, cheia de graça, o Senhor é convosco. Bendito sois vós entre as mulheres, e bendito é o fruto de vosso ventre, Jesus.
4: Santo.

0: Mãe de Deus, rogai por nós, pecadores, agora e na hora de nossa morte. Amém.
1: Ave Maria, cheia de graça, Senhor é convosco, bendito sois vós entre as mulheres, e bendito é o fruto de vosso ventre, Jesus.
0: Santa Maria, Mãe de Deus, rogai por nós, pecadores, agora e na hora de nossa morte. Amém.
1: Ave Maria, cheia de graça, Senhor é convosco, bendito sois vós entre as mulheres, e bendito é o fruto de vosso ventre, Jesus.
0: Santa Maria, Mãe de Deus, rogai por nós, pecadores, agora e na hora de nossa morte. Amém.
1: Ave Maria, cheia de graça, Senhor é convosco, bendito sois vós entre as mulheres, e bendito é o fruto de vosso ventre, Jesus.
0: Santa Maria, Mãe de Deus, rogai por nós, pecadores, agora e na hora de nossa morte. Amém.
1: Ave Maria, cheia de graça, Senhor é convosco, bendito sois vós entre as mulheres, e bendito é o fruto de vosso ventre, Jesus.
0: Santa Maria, Mãe de Deus, rogai por nós, pecadores, agora e na hora de nossa morte. Amém.
1: Ave Maria, cheia de graça, Senhor é convosco, bendito sois vós entre as mulheres, e bendito é o fruto de vosso ventre, Jesus.
0: Santa Maria, Mãe de Deus, rogai por nós, pecadores, agora e na hora de nossa morte. Amém.
1: Ave Maria, cheia de graça, Senhor é convosco, bendito sois vós entre as mulheres, e bendito é o fruto de vosso ventre, Jesus.
0: Santa Maria, Mãe de Deus, rogai por nós, pecadores, agora e na hora de nossa morte. Amém.
1: Ave Maria, cheia de graça, Senhor é convosco, bendito sois vós entre as mulheres, e bendito é o fruto de vosso ventre, Jesus.
0: Santa Maria, Mãe de Deus, rogai por nós, pecadores, agora e na hora de nossa morte. Amém.
1: Ave Maria, cheia de graça, Senhor é convosco, bendito sois vós entre as mulheres, e bendito é o fruto de vosso ventre, Jesus.
0: Santa Maria, Mãe de Deus, rogai por nós, pecadores, agora e na hora de nossa morte. Amém.
1: Ave Maria, cheia de graça, Senhor é convosco, bendito sois vós entre as mulheres, e bendito é o fruto de vosso ventre, Jesus.
0: Santa Maria, Mãe de Deus, rogai por nós, pecadores, agora e na hora de nossa morte. Amém.
1: Glória ao Pai, ao Filho e ao Espírito Santo,
0: como era no princípio, agora e sempre.

0: misericórdia. Amém.
1: Nossa Senhora Aparecida,
0: rogai por nós.
2: No terceiro mistério contemplamos Jesus, que é coroado de espinhos. Colocaram uma coroa de espinhos na sua cabeça e na sua mão uma vara. A coroação de espinhos de Jesus nos faz pensar nas dores espirituais da humanidade. Cada espinho representa um sofrimento espiritual. Nos espinhos de Jesus estão presentes todos os nossos problemas: descaso, incompreensão, falta de amor e coragem, de fé, críticas que às vezes ferem, as palavras ou atitudes que machucam, perseguições, calúnias, incertezas, os nossos fracassos e até os nossos desânimos. Rezemos por todos aqueles que passam por momentos difíceis.
1: Pai nosso que estais no céu, santificado seja o vosso nome. Venha a nós o vosso reino, seja feita a vossa vontade, assim na terra como no céu.
0: O pão nosso de cada dia nos dai hoje, perdoai as nossas ofensas, assim como nós perdoamos a quem nos tem ofendido. E não nos deixeis cair em tentação, mas livrai-nos do mal.
1: Ave Maria, cheia de graça, o Senhor é convosco, bendito sois vós entre as mulheres, e bendito é o fruto de vosso ventre, Jesus.
0: Santa Maria, Mãe de Deus, rogai por nós, pecadores, agora e na hora de nossa morte. Amém.
1: Ave Maria, cheia de graça, o Senhor é convosco, bendito sois vós entre as mulheres, e bendito é o fruto de vosso ventre, Jesus.
0: Santa Maria, Mãe de Deus, rogai por nós, pecadores, agora e na hora de nossa morte. Amém.
1: Ave Maria, cheia de graça, o Senhor é convosco, bendito sois vós entre as mulheres, e bendito é o fruto de vosso ventre, Jesus.
0: Santa Maria, Mãe de Deus, rogai por nós, pecadores, agora e na hora de nossa morte. Amém.
1: Ave Maria, cheia de graça, o Senhor é convosco, bendito sois vós entre as mulheres, e bendito é o fruto de vosso ventre, Jesus.
0: Santa Maria, Mãe de Deus, rogai por nós, pecadores, agora e na hora de nossa morte. Amém.
1: Ave Maria, cheia de graça, o Senhor é convosco, bendito sois vós entre as mulheres, e bendito é o fruto de vosso ventre, Jesus.
0: Santa Maria, Mãe de Deus, rogai por nós, pecadores, agora e na hora de nossa morte. Amém.
1: Ave Maria, cheia de graça, o Senhor é convosco, bendito sois vós entre as mulheres, e bendito é o fruto de vosso ventre, Jesus.
0: Santa Maria, Mãe de Deus, rogai por nós, pecadores, agora e na hora de nossa morte. Amém.
1: Ave Maria, cheia de graça, o Senhor é convosco, bendito sois vós entre as mulheres, e bendito é o fruto de vosso ventre, Jesus.
0: Santa Maria, Mãe de Deus, rogai por nós, pecadores, agora e na hora de nossa morte. Amém.
1: Ave Maria, cheia de graça, o Senhor é convosco, bendito sois vós entre as mulheres, e bendito é o fruto de vosso ventre, Jesus.
0: Santa Maria, Mãe de Deus, rogai por nós, pecadores, agora e na hora de nossa morte. Amém.
1: Ave Maria, cheia de graça, o Senhor é convosco, bendito sois vós entre as mulheres, e bendito é o fruto de vosso ventre, Jesus.
0: Santa Maria, Mãe de Deus, rogai por nós, pecadores, agora e na hora de nossa morte. Amém.
1: Ave Maria, cheia de graça, o Senhor é convosco, bendito sois vós entre as mulheres, e bendito é o fruto de vosso ventre, Jesus.
0: Santa Maria, Mãe de Deus, rogai por nós, pecadores, agora e na hora de nossa morte. Amém.
1: Glória ao Pai, ao Filho e ao Espírito Santo,
0: como era no princípio, agora e sempre. Amém.

0: as que mais precisarem da vossa misericórdia. Amém.
1: Nossa Senhora Aparecida,
2: rogai por nós.
3: No quarto mistério, contemplamos Jesus que é condenado à morte e a sua caminhada até o Calvário para a crucificação. O governador perguntou de novo e eles gritavam: seja crucificado. Jesus inocente é condenado à morte por amor a nós. Prova de amor maior não há. Todos nós vamos morrer. Mais cedo ou mais tarde, nós vamos ter que fazer a nossa viagem carregando a nossa cruz. Não tem como fugir. Como estamos carregando a nossa cruz de cada dia? Na nossa sociedade, em nossas comunidades, a nossa família, há um elevado número de pessoas com idade avançada. Além disso, há violência, há insegurança nas cidades, no trânsito, os desastres naturais. O que será do amanhã ainda é incerto, mas a expectativa do presente, do futuro próximo, nos apontam para sofrimento e não vamos ficar aqui para sempre. Estamos conscientes disso? Estamos nos preparando? Alguém já disse: não tenho medo de morrer, eu tenho medo de deixar de viver. Rezemos para que todos nós saibamos carregar a nossa cruz com amor, paciência, muita fé e muita perseverança, a fim de que estejamos preparados para morrer.
1: Pai nosso que estais no céu, santificado seja o vosso nome. Venha a nós o vosso reino, seja feita a vossa vontade, assim na terra como no céu.
2: O pão nosso de cada dia nos dai hoje, perdoai as nossas ofensas, assim como nós perdoamos a quem nos tem ofendido. E não nos deixeis cair em tentação, mas livrai-nos do mal.
1: Ave Maria, cheia de graça, o Senhor é convosco, bendito sois vós entre as mulheres, e bendito é o fruto de vosso ventre, Jesus.
2: Santa Maria, Mãe de Deus, rogai por nós, pecadores, agora e na hora de nossa morte. Amém.
1: Ave Maria, cheia de graça, o Senhor é convosco, bendito sois vós entre as mulheres, e bendito é o fruto de vosso ventre, Jesus.
2: Santa Maria, Mãe de Deus, rogai por nós, pecadores, agora e na hora de nossa morte. Amém.
1: Ave Maria, cheia de graça, o Senhor é convosco, bendito sois vós entre as mulheres, e bendito é o fruto de vosso ventre, Jesus.
2: Santa Maria, Mãe de Deus, rogai por nós, pecadores, agora e na hora de nossa morte. Amém.
1: Ave Maria, cheia de graça, o Senhor é convosco, bendito sois vós entre as mulheres, e bendito é o fruto de vosso ventre, Jesus.
2: Santa Maria, Mãe de Deus, rogai por nós, pecadores, agora e na hora de nossa morte. Amém.
1: Ave Maria, cheia de graça, o Senhor é convosco, bendito sois vós entre as mulheres, e bendito é o fruto de vosso ventre, Jesus.
2: Santa Maria, Mãe de Deus, rogai por nós, pecadores, agora e na hora de nossa morte. Amém.
1: Ave Maria, cheia de graça, o Senhor é convosco, bendito sois vós entre as mulheres, e bendito é o fruto de vosso ventre, Jesus.
2: Santa Maria, Mãe de Deus, rogai por nós, pecadores, agora e na hora de nossa morte. Amém.
1: Ave Maria, cheia de graça, o Senhor é convosco, bendito sois vós entre as mulheres, e bendito é o fruto de vosso ventre, Jesus.
2: Santa Maria, Mãe de Deus, rogai por nós, pecadores, agora e na hora de nossa morte. Amém.
1: Ave Maria, cheia de graça,

0: rogai por nós, pecadores, agora e na hora de nossa morte. Amém.
1: Ave Maria, cheia de graça, Senhor é convosco, bendito sois vós entre as mulheres, e bendito é o fruto de vosso ventre, Jesus.
0: Santa Maria, Mãe de Deus, rogai por nós, pecadores, agora e na hora de nossa morte. Amém.
1: Ave Maria, cheia de graça, Senhor é convosco, bendito sois vós entre as mulheres, e bendito é o fruto de vosso ventre, Jesus.
0: Santa Maria, Mãe de Deus, rogai por nós, pecadores, agora e na hora de nossa morte. Amém.
1: Glória ao Pai, ao Filho e ao Espírito Santo.
0: Como era no princípio, agora e

0: Misericórdia, amém. Nossa Senhora Aparecida,
1: rogai por nós.
2: No quinto mistério, contemplamos Jesus que morre na cruz, no maior ato de amor já visto na humanidade. Tudo está consumado. Pai, em tuas mãos eu entrego o meu espírito. Deu um grande grito, inclinou a cabeça e expirou. Será que estamos prontos para fazer da morte um ato de amor a Deus? Missão cumprida, vamos felizes ao encontro do Pai. Rezemos para que a nossa morte seja como a de Jesus, um momento supremo da vida e de amor, a entrega confiante, total e definitiva nas mãos do Pai de misericórdia.
0: Pai nosso que estás no céu, santificado seja o vosso nome. Venha a nós o vosso reino, seja feita a vossa vontade, assim na terra como no céu.
1: O pão nosso de cada dia nos dai hoje. Perdoai as nossas ofensas, assim como nós perdoamos a quem nos tem ofendido. E não nos deixeis cair em tentação, mas livrai-nos do mal.
0: Ave Maria, cheia de graça, Senhor é convosco. Bendito sois vós entre as mulheres, e bendito é o fruto de vosso ventre, Jesus.
1: Santa Maria, Mãe de Deus, rogai por nós, pecadores, agora e na hora de nossa morte. Amém.
0: Ave Maria, cheia de graça, Senhor é convosco. Bendito sois vós entre as mulheres, e bendito é o fruto de vosso ventre, Jesus.
1: Santa Maria, Mãe de Deus, rogai por nós, pecadores, agora e na hora de nossa morte. Amém.
0: Ave Maria, cheia de graça, Senhor é convosco. Bendito sois vós entre as mulheres, e bendito é o fruto de vosso ventre, Jesus.
1: Santa Maria, Mãe de Deus, rogai por nós, pecadores, agora e na hora de nossa morte. Amém.
0: Ave Maria, cheia de graça, Senhor é convosco. Bendito sois vós entre as mulheres, e bendito é o fruto de vosso ventre, Jesus.
1: Santa Maria, Mãe de Deus, rogai por nós, pecadores, agora e na hora de nossa morte. Amém.
0: Ave Maria, cheia de graça, Senhor é convosco. Bendito sois vós entre as mulheres, e bendito é o fruto de vosso ventre, Jesus.
1: Santa Maria, Mãe de Deus, rogai por nós, pecadores, agora e na hora de nossa morte. Amém.
0: Ave Maria, cheia de graça, Senhor é convosco. Bendito sois vós entre as mulheres, e bendito é o fruto de vosso ventre, Jesus.
1: Santa Maria, Mãe de Deus, rogai por nós, pecadores, agora e na hora de nossa morte. Amém.
0: Ave Maria, cheia de graça, Senhor é convosco. Bendito sois vós entre as mulheres, e bendito é o fruto de vosso ventre, Jesus.
1: Santa Maria, Mãe de Deus, rogai por nós, pecadores, agora e na hora de nossa morte. Amém.
0: Ave Maria, cheia de graça, Senhor é convosco. Bendito sois vós entre as mulheres, e bendito é o fruto de vosso ventre, Jesus.
1: Santa Maria, Mãe de Deus, rogai por nós, pecadores, agora e na hora de nossa morte. Amém.
0: Ave Maria, cheia de graça, Senhor é convosco. Bendito sois vós entre as mulheres, e bendito é o fruto de vosso ventre, Jesus.
1: Santa Maria, Mãe de Deus, rogai por nós, pecadores, agora e na hora de nossa morte. Amém.
0: Ave Maria, cheia de graça, Senhor é convosco. Bendito sois vós entre as mulheres, e bendito é o fruto de vosso ventre, Jesus.
1: Santa Maria, Mãe de Deus, rogai por nós, pecadores, agora e na hora de nossa morte. Amém.
0: Glória ao Pai, ao Filho e ao Espírito Santo,
1: como é

Mãe de misericórdia, vida, doçura, esperança nossa salve. A vós bradamos, degredados filhos de Eva, a vós suspirando, gemendo e chorando neste vale de lágrimas, e a vós advogada nossa, esses vossos olhos misericordiosos a nós volver.

0: rogai por nós, Santa Mãe de Deus,
1: para que sejamos dignos das promessas de Cristo. Amém. Em nome do Pai, do Filho, do Espírito Santo. Amém.
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3: 5:09.
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dia 14 de julho. Evangelho de Mateus, capítulo 11, versículo 20 a 24. Jesus começou a censurar as cidades onde tinha feito grande número de seus milagres por terem recusado arrepender-se. Ai de ti, Corazim, ai de ti, Betsaida, porque se tivessem sido feitos em Tiro e em Sidônia os milagres que foram feitos em vosso meio, há muito tempo elas se teriam arrependido sob o cilício e a cinza. Por isso vos digo, no dia do juízo haverá menor rigor para Tiro e para Sidônia que para vós. E tu, Cafarnaum, serás elevada até o céu? Não, serás atirada até o inferno. Porque se Sodoma tivesse visto os milagres que foram feitos dentro dos teus muros, subsistiria até este dia. Por isso te digo, no dia do juízo haverá menor rigor para Sodoma

Jesus pregou sua doutrina de amor em diversas cidades da Palestina, confirmando com numerosos milagres sua procedência divina. Em algumas delas, no entanto, seus moradores não se arrependeram de sua violência e, ao escutarem seus ensinamentos, muitos discordavam dele. Por exemplo, quando afirmou: quem come a minha carne e bebe o meu sangue permanece em mim e eu nele. Assim como o Pai que me enviou vive e eu vivo pelo Pai, assim também aquele que comer a minha carne viverá por mim. Muitos de seus discípulos, ouvindo-o, disseram: isto é muito duro, quem pode admitir? Desde então, muitos dos seus discípulos se retiraram e já não andavam mais com ele. Nós também abandonamos o Mestre quando nossa fé é da boca para fora, sem obra. De que aproveitará, irmãos, alguém dizer que tem fé se não tiver obras?

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1: 5:13.
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0: caro, minha cara ouvinte, estamos juntos mais uma vez. É uma alegria muito grande poder falar com você, poder ajudar a cada um, a cada uma, a perceber a presença de Deus, a presença do seu amor na vida. E eu gostaria exatamente de falar sobre isso. Eu já falei sobre o silêncio de Deus, porque nós pensamos que Deus se cala quando poderia falar. E ao invés disso, a melhor compreensão seria perceber que nós somos limitados, embora Deus esteja querendo falar sempre. Hoje gostaria de falar sobre esse tema com outra pergunta. Imaginamos que Deus decida manifestar-se de modo totalmente claro e inequívoco aos homens. Como ele fará isso? Como seria possível Deus manifestar-se de modo claro aos homens? Pensemos o seguinte, que nós imaginássemos assim, bom, uma vez que Deus é algo maravilhoso, é amor, é que ele, de certa forma, poderia ser a solução para todos os problemas, por que ele não se mostra para que todo mundo diga, esse é Deus e não há como negar? Seria possível isso? Nós teríamos que nos perguntar o seguinte, como fará ele se manifestar, se mostrar, se ele é por excelência o invisível, o absoluto? Porque ele é por excelência aquilo que supera tudo aquilo que aparece. Aquilo que aparece é de certa forma limitado, finito, mortal. Mesmo Jesus. Jesus morreu e ressuscitou, mas ele como homem era mortal. Por isso que o mataram. Por isso tudo aquilo que aparece é mortal, finito e passageiro. Deus não é nada disso. Ele é o imortal, o infinito e aquilo que não passa. Um autor diz assim, que fará? Que classe de milagres extraordinários terá que realizar para que ninguém em sã consciência deixe de perceber sua mão? É fácil dar-se conta de que não poderia fazer nada desse tipo. Assim, pois, Deus está incapacitado de criar uma evidência empírica de sua existência. Ou seja, Deus não pode mostrar-se de forma tão evidente que todo mundo diga, esse é Deus. E isso não equivale a limitar sua onipotência. Por isso, quando nós falamos também em silêncio de Deus, nós precisamos desmascarar esse mal-entendido, mostrando que Deus está sempre querendo falar, está sempre querendo vir até nós, abrindo caminho sem descanso para entrar em nossa vida. Ele quer entrar em nossa vida o tempo todo. Nós somos difíceis para isso. E quando nós começamos a perceber que ele quer entrar em nossa vida, tudo de certa forma muda de figura. Nós também nos tornamos mais humanos e sentimos mais paz. Por isso, o amor brilha com toda a sua intensidade, justamente onde parecia ausente. Onde muitas vezes nos parece, Deus está ausente. Não, ali ele quer brilhar com seu amor com toda a intensidade. Onde nos parecia que era capricho de Deus esconder-se. Não, ele é generoso. Ele está sempre numa luta de amor. Ele está com pressa para chegar até nós. Ele tem pressa de chegar até nós e nos encontrar, para que nós sintamos na nossa vida este amor. Pensemos nisso. Um forte abraço, Deus te abençoe e te guarde, em nome do Pai, do Filho e do Espírito Santo. Amém.
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2: Aqui estou eu, sou seu amigo da madrugada. Alô, meu povo, alô, Campos Novos, bom dia, bom dia. Estamos iniciando mais uma jornada agora ao vivo. Perfeitamente na nossa rádio, com a nossa roda de conversa. Aqui nós fornecemos a música boa, a erva e o mate, a erva e água quentinha, cuida, é por sua conta, né? Mas nós damos a dica aqui, e o bom chimarrão, e com músicas boas procuramos dar uma melhorada nesse tempero por aí. E eu peço licença para te fazer companhia mais uma vez por meio aqui da nossa Rádio Cultura de Campos Novos.
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2: É isso mesmo, minha gente, na marca das 5:30 aqui no nosso reloginho da Cumieira do Galpão. Estamos iniciando então mais uma jornada ao vivo e com a nossa gratidão ao Senhor, louvado seja Deus por mais um dia. Como diz o post enviado por Eli Gomes bem cedo aqui, depois das 4:00, mas você, homem de Deus, fuja de tudo isso e busque a justiça, a piedade, a fé, o amor, a perseverança e a mansidão. 1 Timóteo 6:11. Amém. Louvemos ao Senhor e agradeçamos a Deus por mais um dia.

0: Aê, gente, falecido Zé Cláudio Machado, desde hoje.
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0: 5:35, estamos juntos. Programa Hora do Chimarrão, tocando só música de primeira qualidade. O galdeirismo campeiro passa por aqui bem cedo e nós nos aprumamos ao redor do nosso fogo de chão, juntos com os nossos queridos amigos. Temperatura entre 4 e 5 graus Celsius aqui no centro de Campos Novos, celeiro catarinense.

5h42, os caciques, Cordiona Pachola, antes o falecido Rui Biriva, o que tem a rosa. 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

0: com alegria. Poderoso é Deus para acumular-vos com toda a espécie de benefícios, para que, tendo sempre em todas as coisas o necessário, vos sobre ainda muito para toda a espécie de boas obras. Senhor, fazei de nós dizimistas conscientes, alegres e generosos.
1: O Senhor abençoa quem aprendeu a partilhar.
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4: Ela contou às 5h44. Daqui a pouco, o padre Alexandre Bioc dá uma passadinha por aqui e traz para nós a mensagem do amanhecer, aquela conversa bem ajeitada, porque, como eu ressalto aqui, além de boa música, uma palavra boa também, bem colocada, é com a cultura, viu? Evangelização, paz, fé, religião, é aqui na Rádio Cultura. 5h44, Gaúcho da Fronteira, Chitãozinho Chororó.

João de Almeida Neto, cantiga de Rio e Remo, antes Gaúcho da Fronteira, Chitãozinho Chororó, Guri. É por aqui mesmo, 5 horas e quase 53 minutos. Juntos no programa Hora do Chimarrão, amanhecendo já na terça. Fomos dormir segunda e acordamos terça já, né? Quem que achou? É assim, gente. A parada é essa, né? Um dia por vez e assim vamos amontoando semanas, meses, anos de vivência, de história, né? De vida. E até que a vida nos leva também, é desse jeitão aí. Bom dia pro André e Sandri, já confirma a audiência aqui do amanhecer, fazendo roncal por um do mate e ouvindo música boa, 5:53 na cultura.

0: Os Serranos, na voz do Walter Moraes, aquele que chamam de Varte, atorando um shot.
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0: Perfeito, minha gente, sou seu amigo da madrugada e tô aqui, 1 minuto e pouco faltando para as 6 horas. E agora vamos ouvir então o que nos diz o padre Alexandre Bioc na nossa palavra buena da manhã. É a mensagem do nosso amanhecer.
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10: Bom dia, amigos ouvintes da Rede Scalabriniana de Comunicação. Que bom podermos estarmos juntos em mais um amanhecer. Amigo ouvinte, a oração é uma conversa com Deus, onde contamos a Ele os nossos problemas, dificuldades e medos. Mas falamos também das nossas alegrias e conquistas. E como em toda conversa, é preciso deixar o outro falar. Por isso, quando nós escutamos a voz de Deus, entendemos quais são seus projetos sobre nossa vida. É no silêncio da voz e na serenidade do coração que Deus se revela e age em nossa vida. Quando rezar, lembre-se que você está desnudo diante de Deus e por isso não tem como esconder nada dele. Aproveite então esta oportunidade para renovar as forças e fortalecer a esperança. Neste momento, onde não há medo e nem sofrimento, abra o seu coração para escutar a voz do Senhor, que se expressa à medida que você silencia o teu interior e cala a boca. Nunca desanime ou abra mão da oração achando que ela não tem mais força ou que Deus não escuta tuas súplicas. A oração é o antídoto mais eficaz para os males da alma, e aquele que nos criou sempre ouve as nossas preces e sabe o que é melhor para nós. Porém, é preciso ter paciência e saber entender que o melhor para nós muitas vezes não é o que queremos e pedimos, mas aquilo que Ele revela. E rezemos. Senhor, Neste novo amanhecer, quero vos agradecer pelo corpo que me destes. Obrigado pelos olhos que me permitem enxergar, pelos ouvidos que me permitem ouvir, pela boca que me permite falar, pelas pernas que me permitem caminhar, pelos braços que me permitem abraçar, pelo coração que me permite pulsar o milagre da vida. Obrigado pelo meu corpo que manifesta a vossa imagem e semelhança. Senhor, derramai sobre mim a vossa graça, para que, ao longo desta nova jornada, eu possa usar do corpo que me presenteastes para fazer obras agradáveis a vós e aos meus irmãos. Amém.
11: Obrigado pela sua companhia. Continue ouvindo a nossa programação, que você tenha um ótimo dia e que Deus, por intercessão de São João Batista Scalabrini, abençoe você e sua família. Em nome do Pai, do Filho e do Espírito Santo. Amém.

Tiago Picumã na janta de um bom raio galponeiro. Nasci no chão missioneiro, na querência de São Luís. Levo pra todo o país a cultura do nosso estado e raio meu canto aporreado aos gaúchos de raiz.

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1: É isso aí, gente, passou por aqui o Baitaca Gaúcho de Raiz, 6:05. Vamos continuando mais um pouco no programa Hora do Chimarrão. Dentro de alguns minutos, nós teremos aqui com o Ronaldo Coutinho detalhes da previsão do tempo. Antes disso, vamos para as bandas de Joaçaba aí, falando com o Cook, Taura, que é do cedo também, para aquele que não tem tempo ruim, né? Bom dia.
2: Bom dia, amigo Ortiz, é o Cookie. Aqui, Ortiz, curtindo essas músicas bonitas aí, que acompanham com uma qualidade, um chimarrão, né? Só faz bem. No tempo do amigo, mande a música numa tarde de céu azul com o Walter Moraes, Ortiz. Dá um abraço lá no Rogério do Amaral, nosso amigo. O Andrei Sandres, tá ali antenado, né? O Ademar Caravolante, nosso amigo, e o Nereu Guedes, esse parceiro. Um abraço, Ortiz, e ótima terça-feira para todos nós.
1: Valeu, amigo, um abraço também, 6:06.

0: Walter Moraes, numa tarde de céu azul. Bela canção, pedida pelo Cook aqui na manhã.
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1: Tá em 6:14, gente. Muito bem. Vamos ouvir então o que nos conta aqui com relação ao clima, o Ronaldo Coutinho, da Climaterra São Joaquim.
7: Bom dia. É, o tempo segue frio na região, entre 2 negativos e 2 positivos nas baixadas, entre 0 e 3 graus no alto, e à tarde provavelmente uns 15, 16 graus. No decorrer da quarta, de 2 a 5 graus, alguma geadinha fraca, e à tarde uns 18, 20. Na quinta e sexta-feira, friozinho de manhã e esquenta de tarde. Provavelmente, ali no decorrer do sábado, fica mais quentinho e pode ter alguma chuva entre a tarde e a noite, podendo passar em branco. Aumenta a possibilidade de chuva no domingo, mais à tarde e noite. Da Climaterra, Ronaldo Coutinho.
1: Ok, Ronaldo, valeu e obrigado. 6:15. Perfeito. Depois das informações aí de utilidade pública com relação ao comportamento do clima, nós vamos até Curitibanos. Buenas pro Edomir, aí das bandas dos Curitibanos, legal. Aliás, logo mais eu estarei em Curitibanos, né? Hoje, depois do programa aqui, depois da nossa peleia, vamos dar um pulo até o Alto da Serra, né? Temos uma demanda para resolver por aí. Mas é assim então. O Edomir sugeriu, a gente traz aqui, ó, essa. Grupo Cordiona, a neta da viúva.

0: 19. É isso aí, gente. Programa Hora do Chimarrão, aqui na Cultura Campos Novos. Ouvimos o grupo Cordiona, a neta da viúva. E aqui nós estamos bem acompanhados, com Deus no comando, em primeiríssimo lugar, com os amigos nos visitando por aqui. É o caso aí do Fábio, né? O Fábio já tá no trecho. Rumo à cidade do chá, que combina com pecó. Tá indo pro oeste, né? E aí, Fábio, como é que tá? Bom dia pra você, pra turma da Fabris.
1: Bom dia, Ortiz.
0: Buenas.
1: Tudo bem?
0: Tudo bem.
1: Aqui é o Fábio da Fabris, passando por Campos Novos, uma Chapecó. Eu mando um abraço aí pra todos aí que estão na escuta aí da Rádio Cultura e pra vocês aí da rádio. E o meu pai, Juarez Guzatti, manda um abraço pro seu Dionísio. Trabalharam lá na antiga madeireira Toso, lá em Ponte Serrada, há uns 47, 46 anos atrás. Tá bom, Ortiz? Eu peço a música O Vento, dos Monarcas, para nós aí todos. Tá na escuta aí. E boa terça-feira a todos aí. Tá bom? Tchau, obrigado.
0: Valeu, Fábio. Perfeito. Obrigado aí. Dado o recado, vai com Deus. Né? Vai na paz aí, que Deus te acompanhe rumo ao nosso querido oeste catarinense. Obrigado pela carona.

0: Monarcas, o vento. 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
2: 6:23.
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1: 6:30. Pois é, gente, a partir desse momento contamos aqui com oferecimento de Napalha, Super Lucas e Mercosul Toyota.

0: Chiquito e Bordoneio, Força e Rebeldia, 6h34 na sua rádio. Estamos juntos aqui no programa Hora do Chimarrão. 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
0: 6h35, gente. 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Continuando mais um pouco com o povo aí, bom dia Ortiz, bom dia Ari, para as bandas do IBM. Tá mandando alô para Maria aqui em Campos Novos. Bom dia pro João Elias aí, para as bandas do Caxambu. Me diz, olha, estamos tomando aquele amargo de respeito. Um ótimo dia para todos. Valeu. Ótimo dia, sim, tranquilo, no máximo.

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1: 6:39.
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8: Ok, de volta, gente. 6:45. 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
8: Ok, obrigado então, e meu trio. 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E aqui vamos seguindo então, gente. Hora do chimarrão. Amanhecendo nos pagos de Campos Novos, celeiro catarinense. Bom dia, Ortiz, tudo certo, meu amigo? Deus abençoe a todos que estão ouvindo a cultura. Valeu, um abraço, Clóvis Sampaio. Clóvis tá mandando um alô pra turma e também pra esposa Eli Gomes. Valeu, Deus abençoe vocês aí, tá? Clóvis, eu não tenho essa boda dos Bertucci, mas vou tocar uma boa aqui, uma daquelas que é de arrepiar os pelegos aí pelos galpões. Deixa eu mandar mais um alô para um cuera que tá esperando aqui, né? Vamos lá, bom dia.
11: Bom dia, Ortiz, aqui é o Osni Pintelino, do assentamento São José. Gostaria de pedir a música do Baitaca, Fruta da Mata, oferecer pro meu filho Adelira e família aí do bairro Parecida, pra Marley Silva de Lima aí da Fazenda Tita, pro Robson, pra Sofia, pra Manu, e pra Cleusa da Cruzeado, pro Edmilson, pros, pra família deles. E aqui no assentamento São José, pro o pai do Mário Padilha, com a Leoni, a Eliseta, minha filiada, que mora em Capinzal. E para vocês aí da rádio, para Chico, para Demar, do bairro Santo Antônio também, que sempre estão de ouvido no rádio escutando aí. Beleza, Ortiz? Deus te abençoe.
8: Amém. A todos nós aí, 6:48. Primeiro essa aqui, ó.

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1: 6:54.
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3: 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E olha, o inverno tá aí, né? 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Pontualmente 7 horas, boas-vindas aqui na nossa rádio Cultura FM. 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
3: Daí, minha gente, 7:03 e volta aqui na hora do Chimarrão Cultura. Buenas pro Michael e no bairro Aparecido, esperando o ônibus da APAI. Valeu, meu querido. Um abraço. Bom dia para Terezinha, para as bandas de Anitta Garibaldi, fazendo café e ouvindo a Cultura.

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3: Funerária Bom Pastor de Adelir Recalcati informa. Nota de falecimento.
1: A funerária, juntamente com os filhos Ivonei, William, Graziele, Roselene, genros, noras, netos e demais familiares, comunicam com pesar o falecimento do senhor João Maria Vieira de Souza, mais conhecido por João Vieira, ocorrido hoje, aos 70 anos, no Hospital Santa Terezinha, em Joaçaba. O corpo está sendo velado na capela do bairro Senhor Bom Jesus. A cerimônia de despedida ocorre hoje com celebração da esperança às 3 horas, seguindo logo após para a capela Nossa Senhora Aparecida, na comunidade Corredeira, até às 5 da tarde, seguindo depois para o cemitério da comunidade de Corredeira. Comunicamos o falecimento do senhor João Maria Vieira de Souza, mais conhecido por João Vieira.
3: 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Telefones 3541-2600 e 9981-5566. A família enlutada, nossas condolências.
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1: 7:18, gente. 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E aí, minha gente, obrigado a você que me visitou aqui no nosso zap. Grato por sua audiência, sua preferência. Aliás, eu quero ainda mandar uma saudação aqui pro seu Antônio Todo, aí para as bandas de Anitta Garibaldi. Antônio Todo, que sempre honra a cultura com uma audiência bagual de primeira. Muito obrigado. Agradeço muito aí sua preferência, sua audiência, assim, de primeira linha, de primeira monta. Bem, gente, eu vou, com licença, né, com as suas permissões, eu já vou me retirando daqui, aproveitando uns minutos que restam ainda dentro do horário do programa, porque eu tenho uma parada para resolver, né? Tenho uma parada para resolver daqui a pouco, portanto, eu estou presente só até agora. Daqui a pouquinho já agradeço aí a Rose e o Gerson, já estão por aí a postos, e hoje a Rose e o Gerson estarão aqui em Cultura Notícias, e com uma conversa bem importante, alinhada com alguns vereadores. O Bolon, por exemplo, já chegou aí, né? Então tá. Daqui a pouco tem essa conversa aí que a Rose vai encaminhar, com o apoio também do Gerson aqui, chancelando no estúdio da programação de Cultura Notícias. Então, da minha parte, por hoje era isso, gente. Mais uma missão cumprida, graças a Deus. Eu aproveito aqui, peço licença também para os colegas, para ganhar um tempo, né? Preciso de um deslocamento a Curitibanos a partir desse momento. Tem uma parada para resolver em Curitibanos daqui a pouco, ainda nesta manhã, né? E como a tal de BR-47 buraco exige paciência e calma, né? E respeitando também os queridos dos caminhões, todo mundo tem que usar o trecho, então, um trecho que a gente fazia em menos de uma hora, né? 50 minutos, uma hora, há alguns anos, hoje em dia é uma hora e meia por aí. Tudo dando certo, né? Daí pra frente. Gente, Deus abençoe a todos, então. Abraço, até amanhã.

0: Grupo Serrano Nativo, o Nativo Serrano, do jeito antigo, antes o Zé Moraes, Amor Virtual.
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3: 7:09. O inverno está chegando.

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0: 7:29. Bom dia, hoje é terça-feira, dia 14 de julho. Estamos iniciando o Cultura Notícias, hoje a apresentação Gerson Page. Bom dia, a jornalista Roseli Rossi.
1: Bom dia, Gerson. Bom dia, ouvintes. Com as bênçãos de Nossa Senhora Aparecida, estamos ao vivo com o Cultura Notícias na Rádio Cultura.
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0: Dores articulares aumentam no inverno? 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
1: E por falar em frio, a mínima hoje em Santa Catarina foi negativa, -3,1 graus na Serra Catarinense. Em Campos Novos, Gerson e ouvintes, fez 2,8 graus a temperatura mínima nas últimas horas. Em Monte Carlo, sempre mais frio, 1,9 graus. No município de Brunópolis, 1,4 graus. A meteorologia alertava para a possibilidade de temperaturas negativas também aqui na nossa região, mas todas elas foram positivas. A mínima em Campos Novos foi às 6 da manhã, 2,8, como eu mencionei, a mínima em Santa Catarina, -3 graus, Gerson.
0: Pois é, no Cultura Notícias desta terça-feira, dia 14 de julho, receberemos ainda os vereadores João Nilson de Oliveira, do PSD, e Robson Molon, do MDB. O assunto de hoje é mobilidade urbana e rodovias estaduais e federais.
1: E como sempre no jornalismo da cultura, você ouvinte pode participar, nossos canais estão à sua disposição pelo WhatsApp 8403-4327. Se você quiser mandar uma mensagem aos vereadores, fazer alguma pergunta relativa ao tema ou de assunto de interesse da comunidade. Além do WhatsApp, nós estamos transmitindo pelas redes sociais, em Cultura Campos Novos, em imagem e som, e ali também no Facebook você pode enviar a sua mensagem. O jornalismo da Rádio Cultura preparou essa edição para conversar com os representantes da Câmara de Vereadores sobre vários temas já mencionados aqui pelo Gerson, entre eles mobilidade urbana, vagas de estacionamento, as ruas que estão mais afogadas no trânsito da cidade de Campos Novos, a situação das SCs e a concessão em pedágio das BRs 282 e 470, mesmo antes de ocorrerem as melhorias. E Gerson, por uma feliz coincidência, o vereador Molon, do MDB, líder do prefeito na Câmara Municipal, está chegando praticamente agora de Florianópolis, não é? Aonde foi buscar soluções em termos de mobilidade, de infraestrutura. Então, já cumprimento aqui os vereadores que chegaram cedinho. Vereador Molon, Robson, muito obrigado pela sua presença. E tem notícias boas para dar para a comunidade?
4: Bom dia, Rose. Bom dia aos ouvintes. É um prazer sempre estar aqui na Cultura. Trazemos algumas notícias, sim, com relação às nossas SCs e também a questão da concessão aí da 470 e da 282.
1: Vereador João Nilson Oliveira é o presidente da Comissão de Constituição e Justiça da Câmara Municipal. Vereador João Nilson, muito obrigado pela sua presença. Senhor que, assim como o Molon, né, é aqui da casa já de muitos anos, participa da programação aqui da Cultura. Seja bem-vindo. Mais uma vez, obrigado.
5: Bom dia, Rose. Bom dia, Gerson. Bom dia a todos os ouvintes da Rádio Cultura. Para nós é um prazer estar aqui nessa grande emissora, falar um pouquinho dos trabalhos à frente do Legislativo Municipal.
0: 7:35. TRE de Santa Catarina orienta sobre regras e denúncias de irregularidades na pré-campanha eleitoral.
6: Com a proximidade do início oficial da campanha das eleições 2026, o Tribunal Regional Eleitoral de Santa Catarina reforça as regras que devem ser observadas durante a pré-campanha. A coordenadora de orientação e gestão processual do TRE de Santa Catarina, Aline Paola de Gouveia de Godoy, explica quais são os principais cuidados para evitar irregularidades.
7: O que eles têm que tomar bastante cuidado é que a única vedação que a legislação impõe é que não pode haver pedido explícito de voto. Essa é a grande vedação que é imposta. E além disso, os pré-candidatos têm que tomar bastante cuidado para que, no caso de redes sociais, sejam observadas as regras do impulsionamento de conteúdo, que é aquele quando as pessoas pagam para que o conteúdo atinja mais pessoas ali no Instagram, no Facebook. Então, esse impulsionamento, ele tem que ser cumprido algumas regras e isso tem que ser observado para que ele não seja penalizado.
6: A coordenadora também orienta como qualquer cidadão pode comunicar possíveis irregularidades à Justiça Eleitoral antes mesmo da liberação do aplicativo Pardal.
7: Qualquer pessoa tenha conhecimento desse tipo de irregularidade pode denunciar à Justiça Eleitoral. Nesse período, nós ainda não temos o aplicativo Pardal, que é o aplicativo mais conhecido e de mais fácil utilização, mas qualquer cidadão pode fazer esse tipo de comunicação de irregularidade. Nós temos ali no site do TRE de Santa Catarina o protocolo eletrônico, que é através de um procedimento administrativo, em que é feito o protocolo, a pessoa vai acompanhar todo esse processo, vai indicar qual é a propaganda eleitoral, qual é o fato que está acontecendo. E o ideal é que, para facilitar a verificação dessa propaganda, se ela é irregular ou não, e a pessoa, quando fizer essa denúncia, já leve os fatos já bem documentados. Hoje a gente tem como fazer isso através do celular, então tirar foto, filmar. Isso facilita muito o trabalho da Justiça Eleitoral.
6: De Florianópolis para a Rede de Notícias Acaerte, Vanessa Carini.
1: Obrigada, Vanessa. Ronaldo Coutinho, bom dia. Previsão do tempo regionalizada para Campos Novos e demais municípios da Amplasc.
8: Bom dia. O tempo segue frio na região, entre 2 negativos e 2 positivos nas baixadas, entre 0 e 3 graus no alto e à tarde provavelmente uns 15, 16 graus. No decorrer da quarta, de 2 a 5 graus, alguma geadinha fraca e à tarde uns 18, 20. Na quinta e sexta-feira, friozinho de manhã e esquenta de tarde. Provavelmente ali no decorrer do sábado fica mais quentinho e pode ter alguma chuva entre a tarde e a noite, podendo passar em branco. Aumenta a possibilidade de chuva no domingo, mais à tarde e noite. Da Climatea, Ronaldo Coutinho.
0: 7:38.
1: Ao vivo pela Rádio Cultura, em todos os canais, Facebook, pelo app, Rede Calabriniana, Rádio Cultura, pelo portal culturacamposnovos.com.br e, claro, você que faz parte dos mais 75% que nos acompanham pelo rádio. Então, muito bom dia mais uma vez. O Coutinho falou da previsão, dia aproveitável, ensolarado, né? Por enquanto não dá muito para a gente sentir que será assim. O tempo está emburrado nesse momento na região, mas a previsão é durante o dia a temperatura em elevação e um dia aproveitável, né? Com o sol. E nesta manhã contamos mais uma vez com notícias ao vivo e informações importantes com a presença dos vereadores Robson Molon, do MDB, líder do prefeito na Câmara, e o vereador João Nilson Oliveira, presidente da Comissão de Constituição e Justiça, vereador do PSD. Bem, vamos começar então pelo, se me permite, vereador João Nilson, com o vereador Robson Molon, que foi à capital. o caminho percorrido tantas vezes para falar de, né, rodovias estaduais, federais, sobre ponte do Ibicuí. O senhor quer começar pela ponte do Rio Ibicuí? Foi tratar sobre isso também?
4: Também.
1: Também?
4: Fomos tratar sobre esse assunto juntamente com o prefeito Abdon Batista, o Lucimar, e aqui o prefeito Pé. O Jean, da Defesa Civil, também estava nos acompanhando. Fomos levar um relatório que a Amplasc está fazendo, um estudo da ponte e um acompanhamento também, né? E cobrar, né, melhorias, cobrar de forma mais incisiva, mais com respeito que a nossa população merece, né, Rose? Porque a gente já está cansado de promessas aí e a nossa cobrança foi forte ontem lá, né, em cima daquela ponte. É um interesse aí dos dois municípios, né? Como eu falei há tempo atrás, se a gente não se unir para fazer realmente uma melhoria, uma força-tarefa, aquela ponte ela vai acabar ficando, vão enrolando. A gente sabe que existem cidades maiores que precisam, mas esse é um problema, vamos dizer assim, cada um cuida dos seus, como já vimos falar, né? Então a gente está aí lutando juntamente com o prefeito Dirceu e com o prefeito Lucimar e colocamos como prioridade uma resolução para aquela ponte, né? E nos próximos dias aí também vamos estar procurando outras alternativas para que seja feito lá a gente consiga interditar aquela ponte e sim, mas tem que ter uma passagem, né, para o município ali de Abdon Batista e também para creche, para escola, para o posto de saúde do Ibicuí, que são também as prioridades lá daquela local, né?
1: Compreendo. Os senhores falaram com quem na capital sobre a situação da ponte do Rio Ibicuí?
4: Falamos ontem na Defesa Civil do estado, com o Fabiano, que hoje é responsável pela Defesa Civil.
1: Ah, o Coronel Fabiano, isso, do Corpo de Bombeiros.
4: Exatamente.
1: Comandante-geral.
4: E também na infraestrutura, né? Que, com o Ricardo Grando, né?
1: Atual secretário.
4: Levamos novamente, ele já tinha essa demanda, onde o governador entregou para ele na semana passada e pediu prioridade máxima na ponte do Ibicuí, né? Mas a gente sabe que uma ponte não é um projeto que você tem na gaveta, né? Precisa ser feito um projeto bem elaborado para que daqui a pouco você vai lá e faz uma ponte e ela começa a dar problema de novo, né? Então a gente foi lá ver como que tá esse andamento desse projeto, né? Que muito se fala num projeto, até inclusive ontem a gente no retorno acabou vendo um vídeo aí do ex-prefeito aqui dessa cidade, o Zancanaro, onde foi lá, gravou um vídeo, né? A gente até fica um pouco triste e incomodado com a situação, porque em 8 anos não achou uma solução e ontem estava lá falando que era feito apenas propaganda, mas propaganda do quê? De desgraça? Aquela ponte hoje ela é mais do que um voto. Lá são vidas. A gente está falando de uma coisa de utilidade pública, né? Não podemos engrandecer alguém lá por fazer um vídeo naquela ponte. Eu já fiz vários vídeos lá, né, mostrando a real situação, e não é por voto, é mesmo para tentar solucionar o problema.
1: E tem projeto, vereador, do governo do estado, projeto técnico para nova ponte?
4: O governo do estado já tem os laudos do engenheiro deles, colocando a ponte como eles, me fugiu a palavra agora no momento, mas a ponte ela não é viável de reforma, né? É só mesmo um projeto novo. E como nos foi relatado ontem, já estão trabalhando em cima disso, né? Há tempos. É. A ponte ela vai ter uma extensão muito maior do que tem hoje, né? Para que consiga subir e a água não atrapalhar mais o fluxo e a passagem, né? Então ela vai
1: mais
4: subir
1: alta, aí, mais
4: cerca
1: larga,
4: de 2 metros, mais larga, uma passagem para 2 carros, né?
1: Também guarda-reios para pedestres.
4: Exatamente, guarda-reios, passarelas, é isso que a gente luta. E lá tem que ser uma ponte para no mínimo 80, 100 toneladas, porque sabemos que tem também os caminhões ali de madeira que trafegam naquele local. Hoje provavelmente a Defesa Civil aqui do nosso município vai estar colocando placas lá e limitando a passagem de alguns veículos para até no máximo 30 toneladas. Isso é um.
1: A partir de hoje. Limitado o tráfego na ponte até 30
4: até
1: toneladas.
4: Até 30 toneladas. Uhum. E como falei, nós vamos estar indo atrás de mais soluções aí. Daqui a pouco até em contato com o exército para que monte uma ponte ali e a gente consiga interditar aquela total, né?
1: Uma ponte provisória.
4: Como falei, não podemos também, hoje aquela ponte ela é o principal acesso do município de Abidão Batista. Então a gente tem que pensar numa solução rápida para que consiga dar um andamento também mais rápido para aquilo, porque enquanto a gente não interditar total ela, o trabalho talvez seja um pouco mais lento, né?
1: É uma forma boa de pressão, né? De pressionar uma solução. Vereador Jonício Oliveira, como o senhor vê essa situação relacionada a essa ponte que está numa rodovia estadual, né? É uma responsabilidade do Estado.
5: Então, Rose, esse dia eu estava até acompanhando as redes sociais, porque isso aí não é de agora, né? Isso aí já vem de um longo tempo. E, né, quantos prefeitos, né, que passaram aí, eu acho que cada um tentou fazer a sua parte. E até eu falei na sessão da Câmara que para resolver um problema desse era somente, né, se unindo tanto o prefeito de Campos Novos, né, quanto o prefeito de Abedon. Porque chega, Rose, de ir lá fazer vídeo, né, o pessoal vem lá de Florianópolis aqui para fazer vistoria. Eu acho que está mais que na hora de a gente dar uma resposta assim, né, para a comunidade. Ali tem uma empresa, ali tem pessoas que moram. Então, né, dá os parabéns aí, Molon, né, realmente, isso é uma preocupação não só do executivo, mas de todos os vereadores também, né, que sempre estão cobrando, que, né, já foram atrás, né, que nem eu digo, Rose, infelizmente hoje Campos Novos, a gente não tem força política. Infelizmente, porque a gente sabe, né, a gente anda bastante aí, você vê a maioria da, né, de outras cidades aí, está acontecendo, eles fazem elevado, melhorias nos trevos, nas entradas de, né, de cidade, mas Campos Novos, infelizmente, a gente não tem essa força política, porque 70% hoje dos recursos, né, são aplicados lá no litoral, 30% que é aplicado aqui no oeste. Então, né, eu vejo sim que a gente tem que cobrar, mas, né, que nem eu falei antes, chega de vir aqui tirar foto e fazer vistoria. O que a gente precisa mesmo é que seja feito algo, né, que venha aqui e resolva o problema da comunidade.
1: São 7:47, a temperatura agora é 6 graus centígrados, temperatura do ambiente. Cumprimenta os senhores vereadores, o senhor Jair Ros de Abidão Batista, está nos acompanhando. Obrigada, seu Jair, inclusive informação que o Molon e o João Nilson repercutem aqui também, é importante para Abedon, não só Abedon, né? A gente tem uma empresa ali no Ibicuí, tem uma, é o maior distrito de Campos Novos, né? Distrito do Ibicuí. Obrigada, seu Jair, estamos na escuta deste maravilhoso programa, um abraço aos jornalistas, ao senhor também, um grande abraço. Paulo Eduardo, vamos ver o sobrenome do nosso ouvinte, Paulo Eduardo Faxin, diz o seguinte: palmas para o vereador Robson Molon pela iniciativa de ir a Florianópolis fazer essa cobrança. E tem tantos outros ouvintes participando, o Gerson já está monitorando a sua participação aqui. A dona Ivone Pereira cumprimenta os senhores vereadores e também a senhora Eva Mello está nos acompanhando. Gerson, vamos fazer um intervalo e daqui a pouco nós voltamos aqui para falar da nossa realidade local. Sobre vagas de estacionamento, né, vereador Molon, vereador João Nilson, quem já trouxe também esse tema, lembrou da época em que trabalhava no comércio, já tem alguns anos, né, que essa demanda existe, não é?
5: Verdade.
1: O senhor estava no comércio, era gerente de uma empresa aqui no centro da cidade, já havia essa situação, e vamos falar também sobre cruzamentos, ruas movimentadas, necessidade de semáforos, embora ele seja um problema quando para o semáforo, a empresa é de fora, realmente é uma mão de obra e tanto, mas a Campos Novos cresceu, tem mais de 30 mil veículos aí cadastrados aqui, e então são assuntos para daqui a pouquinho, Gerson.
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5: 7:51, 14 de julho. Estamos às vésperas aí de uma grande data. Dia 16 de julho é dia de Nossa Senhora do Carmo. Você usa seu escapulário? Ainda não? Procure saber. É uma devoção maravilhosa da nossa igreja. Dia 16, dia de Nossa Senhora do Carmo. Rogai por nós. Queridos ouvintes, estamos falando de vida, estamos falando de organização da comunidade. Aqui a nossa proposta, seguindo o nosso fundador, Padre Quintílio, é também ajudar a trazer, né, soluções, é a constatação, é a solução, é a construção. Contamos hoje com a presença dos vereadores João Nício Oliveira, PSD, e vereador Robson Molon, MDB, líder do prefeito na Câmara. Na primeira parte da entrevista, os vereadores falaram da ponte do Rio Ibiqui, e a partir de hoje, então, vai ser limitado o trânsito a 30 toneladas, a passagem ali na ponte. É, vamos conversar, então, sobre mobilidade urbana, vereadores? Qual é, na sua opinião, vereador João Nilson, o ponto crucial da mobilidade urbana em Campos Novos? São as vagas de estacionamento? São as ruas que já precisam de um novo estudo, de novo dimensionamento? É a falta de semáforos? Com a criação agora de um subsecretário de segurança pública, há expectativa que essas demandas avancem para caminhar para uma solução? Enfim, vereador.
6: Então, Rosa, eu vejo que Campos Novos, né, como cresceu bastante, e a gente vem cobrando isso há tempo, né, os outros colegas vereadores também, que Campos Novos faça um estudo de trânsito. Porque até acompanhando um dia aqui na Rádio Cultura, o Sargento Oliveira falando que Campos Novos tem mais de 30 mil veículos. E o que está acontecendo, Rose? Isso aí já, né, já vem de um longo tempo. Eu estou afastado hoje, né, do comércio já faz mais de 15 anos. Eu trabalhei por 20 anos aqui, né, em empresas do nosso município. E esse problema já vem há 20 anos atrás. Então, eu vejo sim que a gente precisa estar melhorando, principalmente aqui no centro, as vagas de estacionamento. A população já está cobrando de nós há muito tempo a Zona Azul. A gente sabe que outras cidades vizinhas nossas aqui já existe a Zona Azul. Eu vejo que algumas ruas aqui do nosso município, que, né, tem estacionamento dos dois lados, se passar dois carros, né, se encontrar dois carros, um tem que parar e dar a vez para o outro, porque não passa dois carros. Então eu vejo que tem que ter um estudo de trânsito. A gente precisa, assim, estar tirando um lado de estacionamento e deixando somente, né, somente, né, de um lado. E vejo assim, Rose, também

0: que a conscientização, principalmente de quem trabalha nas empresas aqui do centro, tanto na prefeitura como no comércio. Porque eu ando bastante no comércio do nosso município, o pessoal está cobrando essas vagas de estacionamento. Muitas vezes a gente passa aqui no centro e o nosso comércio, ele, né, você acha que está lotado, mas não tem, né, quase ninguém, porque a maioria dos carros hoje são de quem? São dos funcionários que deixam na frente da sua loja. Outra coisa também que, né, principalmente os empresários têm cobrado de nós, porque o que está acontecendo hoje, principalmente, né, com as transportadoras? Como não tem vaga hoje de carga e descarga aqui no centro, está acontecendo que eles deixam o seu caminhão no meio da via pública. Até esses dias, andando aqui na Coronel Farrapos, dois caminhões, um atrás e o outro mais na frente. E se chega de um bombeiro ou um SAMU, que Deus o livre, você precisa no momento de urgência. Então, a gente precisa sim ser feito esse estudo de trânsito. A gente sabe hoje, Rose, que infelizmente ninguém mais tem paciência no trânsito. A partir do momento que alguém entra num carro, né, parece que está participando daquele filme Velozes e, né, Furiosos, porque ninguém mais tem empatia pelo outro. E daí você tem pressa hoje, né? Todo mundo tem pressa. Só que quando você causa um acidente, ainda quando não tem vítimas, mas daí você vai perder seu tempo ali e muitas vezes vai perder seu carro, que você vai ficar 20 dias ou até 30 dias lá numa oficina. Então, né, por isso que a gente precisa, assim, se reunir ali no Legislativo, juntamente com o CDL, a CERCAN, o Comutran, o Executivo, a Polícia Militar, e a gente conversar para sim fazer essas melhorias do trânsito aqui no município de Campos Novos.
1: Vereador Molon, alguma expectativa que o senhor pode trazer como líder do Executivo na Câmara a respeito desse estudo realmente ocorrer, ou já existe algum alinhamento com o Comutran, Conselho Municipal de Trânsito, sobre zona azul, estacionamento e colocação de semáforos, enfim, todo esse redimensionamento do trânsito em nível de cidade de Campos Novos?
2: Sim, Rosa, a gente já há tempo, como o João levantou aqui, há tempo é cobrado no Legislativo que seja feito esse estudo, até para viabilizar melhor nosso comércio também, né? E agora com essa criação do cargo aí de um responsável de segurança pública, é um assunto de segurança pública, né? Esse, então, creio que logo esse problema também, porque foi um dos temas abordado ali quanto a esse projeto que passou pela Câmara, essa resolução aqui do nosso trânsito, né? Porque muito era cobrado, mas não se tinha ninguém responsável por essa parte. Agora, a gente espera que tenha alguém que fique responsável por isso, para reorganizar o trânsito realmente aqui, principalmente das ruas centrais aqui do nosso município, que é um fluxo maior, onde as pessoas estacionam aí, às vezes, o carro e deixam o dia inteiro ali numa vaga, né? Eu até tive contato com o pessoal de Concórdia, que tem um sistema rotativo lá, onde o carro ele tem que ficar 2 horas no máximo na vaga, e a pessoa tem que ir lá e fazer essa. Tem que tirar da vaga ali, pode colocar em outra, mas tem que estar sempre girando esse estacionamento, né? É um estudo que pode ser colocado aqui para nossa cidade. Também, no começo do ano, fui procurado por um proprietário de um terreno aqui no centro, que ele tinha uma casa nesse terreno e precisava desmanchar, né? E ele pediu para mim se eu sabia de alguém que quisesse as aberturas ou. E eu coloquei para ele, eu perguntei se ele ia fazer um empreendimento, que não só ia desmanchar a casa, porque tava, alguns moradores de rua estavam ocupando o local. Então eu levei para ele a ideia de abrir um estacionamento ali, enquanto isso, para que tivéssemos um desafogo aqui. E ele aceitou, hoje ali próximo à Clínica Santa Clara, ali, a gente conseguiu ali utilizar aquele terreno com mais de 1.000 metros ali para estacionamento aqui no centro, né? Então são ideias aí que acabam surgindo no decorrer do tempo, né, para desafogar. Agora, esse estudo realmente precisa ser encaminhado já, para que seja tomada essa atitude. Claro que os moradores, eles já devem estar cientes que ao implantar uma zona azul aqui na nossa cidade, algumas coisas vão mudar, né, no nosso trânsito, principalmente com relação alguma cobrança, alguma fiscalização mais rígida, né?
1: Obrigada, obrigada, vereadores. É uma boa temática para uma audiência pública ou uma roda de conversa também em nível legislativo, que já tem feito, né, bons debates ali, importantes debates. O vereador Valteiro Escolaro registra que acompanha a nossa entrevista, né? Bom dia aos senhores. Jair News diz que concorda plenamente com os presentes aqui, pelas colocações. Stephanie diz que assina embaixo, né, as providências aí relacionadas a ponto. Vereador Molon, Sônia Zanquete também diz que Campos Novos é uma cidade linda, né? Nós concordamos, moramos aqui. E a Stephanie também registra que, além dos vereadores aqui, o vereador Galhoto também sempre atuante. E aqui eu tenho uma colocação do José Dirceu Bevilacqua, né? Ex-candidato a vereador. E o Bevilacqua apontou o seguinte: problema da mobilidade vem desde o tempo do prefeito Vilibaldo, o qual teve a coragem de fazer uma mudança importante no trânsito. Na época, Vilibaldo contratou uma empresa especializada em trânsito, fez um levantamento e um projeto, e a mudança aconteceu e deu certo. Acredito que hoje deva se fazer o mesmo, né? Que o ex-prefeito Vilibaldo Schmidt fez, e foi realmente uma intervenção importante, né?
0: Até, Rose, estive há uns 4, 5 anos atrás na cidade de Caçador, né? Pra gente ver como que funcionava a Zona Azul lá na cidade. Lá existe uma parceria com uma entidade que eu vejo que Campos Novos também poderia fazer, né? Com a AMA, a PAI, a CADAVE. E a gente sempre, né, está aí em busca do primeiro emprego para valorizar hoje os jovens. Eu vejo que Campos Novos, sim, né, poderia implantar a Zona Azul e pegar, né, esses jovens aí que estão em busca do primeiro emprego e fazer uma parceria com essas entidades, que uma parte desse valor você poderia, sim, estar ajudando eles. Então, a gente precisa, o quanto antes, tirar isso do papel. Eu lembro, Rose, que quando eu era gerente da loja ali, muitos, né, colocavam o carro de manhã aqui na praça, né, com uma placa de vende-se, né, colocavam 8 horas da manhã, tiravam ali 6, 7 horas da noite. Então, mas isso a gente está falando aqui do centro, só que nos bairros também já está acontecendo, porque a gente passa hoje aí nos bairros, a gente vê as ruas centrais ali dos bairros também, você não acha mais estacionamento. Mas eu vejo que a gente precisa, sim, unir forças e achar uma solução para que seja resolvido. Porque o que acontece muitas vezes, principalmente dias de chuva, o pessoal que vem do interior, né, aquelas pessoas, né, que muitas vezes precisam, né, de uma vaga de estacionamento, não acha. A pessoa que sai lá do bairro, né, que precisa ir né, na farmácia, que precisa ir numa loja, muitas vezes, né, o proprietário da loja investe em fachada, investe, né, no produto, mas o cliente daí não vem até a minha loja. O que está acontecendo? Então, a gente precisa também a conscientização dos funcionários.
2: Exatamente. E alterações no trânsito, elas sempre causam um impacto na comunidade, né? A gente teve aqui há poucos dias em uma alteração ali próximo à loja Magrão, que muito se falou, né, que ia prejudicar e tudo mais. Como na época do prefeito Vilibaldo, quando foi feitas as alterações, também gerou um burburinho, né, na cidade. E hoje eu vejo que funcionou bem aquela alteração que foi feita aqui nas lojas Magrão. O trânsito acabou fluindo melhor ali naquela região.
1: Vereadores, hoje não vamos ter mais tempo para conversar sobre o afunilamento do final da JK, ali no trevo da Cooper Campos, ida e vinda, por exemplo, agora deve estar congestionado. Próximo meio-dia, final da tarde, ali estrangulou de fato. E não temos expectativa que o governo federal venha fazer as marginais dessa BR. Talvez o município tenha que assumir, não é? E sem receber nenhum ressarcimento de volta. E então esse é um problema que vamos debater, não é, numa próxima oportunidade. Nós temos que ir concluindo, o Douglas já está chegando aí com o comando geral, mas para terminar, eu queria uma palavra dos senhores a respeito das SCs. O senhor foi lá ontem, não é, vereador Molon? É verdade que há um problema gravíssimo na 470, rodovias abandonadas, aqui não tem nada a ver com eleição, com partido político, com verde, amarelo, vermelho, enfim, né? Mas, assim, há também um problema de quem fez as rodovias estaduais, porque na saída dessas estaduais para a BR deveria ter alguma advertência, ou uma lombada eletrônica, enfim, alguma sinalização. Falo de Ibicuí, vocês conhecem muito bem, não é? Aquele acesso ali para quem sai do distrito não tem visibilidade para a rodovia. Celso Ramos, né, rodovia, há muita reclamação do estado dessa rodovia, né, das condições. E ali na encruzilhada, acesso às Ortega, enfim, as rodovias estaduais. O senhor falou sobre isso, tem alguma notícia concreta sobre uma intervenção aí do governo do estado?
2: A gente foi cobrar também a questão da rodovia SC que liga Campos Novos a Celso Ramos. Uhum.

0: teve uma reforma aí na rodovia SC que liga Campos Novos a Capinzal há pouco tempo, mas essas duas aí estão esquecidas realmente, né? Então a gente foi cobrar essas melhorias, agora nessa época de chuva acabou piorando a situação dessas rodovias, né, Rose?
1: Sim.
0: E essa questão de trevos e acessos melhores é uma preocupação do governo do estado. Até há tempos atrás eu conversava a respeito disso, que é feita a pavimentação e só ligada na BR, né? Não tem um trevo, não tem um elevado, não tem uma rotatória que o estado joga para a União joga para o estado, né? Que é responsabilidade de um do outro. E o que acaba ocorrendo é isso que ocorre aí no nosso trevo da Cooper Campus hoje, né? Foi uma obra ali onde ligou uma rodovia estadual numa federal e tá lá o caos hoje implantado, né? Tem que se pensar muito bem nessas obras antes de fazer, porque a longo prazo elas acabam prejudicando a população aí no seu final.
1: Agradeço aos senhores pela presença. Vereador João Nilson, muito obrigada pela presença.
2: Rose, eu que agradeço pela oportunidade. Deixar um abraço a todos os ouvintes da Rádio Cultura. A gente sabe a grande audiência. Estamos sim, né, fazendo o nosso trabalho dia a dia, seja na comunidade, seja no bairro, seja lá no interior, sempre resolutivo, né? Tentando resolver os problemas, né? Que vem acontecendo aí no nosso município e, né? Fico sempre à disposição. Muito obrigado.
1: Obrigada, Mulon, mais uma vez.
0: Obrigado, Rose. Obrigado aos ouvintes da Cultura. Um grande abraço a todos.
3: 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Bom dia, Rose.
1: Bom dia até o Jornal da Cultura 12:10, Gerson Page e ouvintes.
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0: dízimo é administrar os bens de Deus, que são todos os dons que Ele nos dá. A vida, a saúde, a fé, o tempo, os talentos pessoais, o sustento da vida. Devolvendo o dízimo, tornamo-nos construtores do reino de Deus. Senhor, fazei de nós dizimistas conscientes, alegres e generosos.
1: É sinal de humildade, é gesto concreto de quem sabe amar. 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
3: 8:14.
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5: Opa, que beleza, que maravilha! Bom dia, bom dia, bom dia, bom dia, bom dia, bom dia com alegria. 8:15, 8:15 da manhã.

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0: Flores, muitas flores em vida. Que a gente consiga sentir o perfume, né? A beleza no olhar. Aquele olho brilhando quando vê ali uma rosa, uma flor linda, uma flor que representa o amor. Bom dia!
2: Quero

0: flores em vida. Dê aquela flor para o seu amor. Zezé de Camargo e Luciano abrindo os trabalhos do nosso programa Comando Geral. Comando de terça, dia 14 de julho. Demais, demais, demais. Começamos bem, muito bem o nosso programa. 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Tamo junto em mais um dia. Bom dia para o Mauro. Mauro Moraes dando aquela moral para o nosso programa. Bom dia, Cultura. Aquele abraço. Aquele abraço, Mauro. Foi bela manhã para a família Moraes. Valeu, menino. Daisy desejando uma terça-feira muito linda. Douglas, um novo dia chega e com ele. Que chegue também as melhores energias para as próximas horas. Muita felicidade, paz e harmonia. Amém, que assim seja. Valeu, Daisy Fabiane. Bom e bela manhã para Naura, que já bate cartão aqui no programa. Douglas, que nosso dia seja cheio de fé, gratidão e alegria. Oh, com certeza, né, menina? Bom dia para você. Beijo e abraço. Nosso amigo Ademir Lessi já tá carimbando sua participação aqui. Upa, upa, upa, iaiá. Upa, upa. Upa, upa, cavalinho. Ah, tá, é do upa, upa. Upa, iaiá, aqui o abraço apertado do Douglas Tony, né? Tá bom, então, tá bom. Valeu esse menino. Abraço, Ademir Lessi. Bom dia pra Lenir. Lenir Mota, terça-feira chegou. Para hoje, esperança. Que todas as manhãs, né, sejam de pura esperança. Que todas as manhãs sejamos despertados pela vontade de viver e que nunca nos falte fé para recomeçar. Verdade, verdade, hein? Pensamento positivo aqui na abertura do nosso programa. Isso e muito mais aqui no Comando Geral.
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3: 8:24.
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1: Funerária Bom Pastor de Adelir Recalcati informa. 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
3: 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O corpo está sendo velado na capela do bairro Senhor Bom Jesus. A cerimônia de despedida será realizada hoje, com o início da celebração da esperança, às 15 horas, seguindo logo após para a capela Nossa Senhora Aparecida, na comunidade de Corredeira, onde permanecerá até às 17 horas. Em seguida, ocorre o sepultamento no cemitério da comunidade de Corredeira. Comunicamos com pesar o falecimento do senhor João Maria Vieira de Souza, mais conhecido por João Vieira.
1: 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Telefones 3541-2600 e 9981-5566. A família enlutada, nossas condolências.
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0: E agora? Vamos falar de esporte. 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
0: Nosso momento esportivo agora com Gerson Page, ele que esteve nesta manhã apresentando Cultura Notícias, primeira edição, juntamente com a Rose. Então, chega pra cá, Gerson, bom dia. O que você nos conta? Quais são as informações do mundo esportivo?
13: Olá, Douglas, bom dia, ouvintes do Comando Geral. Começa hoje as semifinais da Copa do Mundo 2026. Assunto para o nosso momento esportivo desta terça-feira. 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Copa do Mundo 2026 entra na sua reta final com a definição dos confrontos da semifinal. Depois de uma edição mais longa, marcada por um confronto e um formato ampliado e uma fase extra antes das oitavas de final, apenas 4 seleções seguem na disputa pelo título. Nesta etapa não há margem para recuperação. Quem vencer avança para a decisão da Copa do Mundo. Quem perder encerra sua trajetória no Mundial e passa a disputar no máximo uma posição no pódio. As semifinais vão ser realizadas hoje e amanhã. Na terça-feira, hoje, França e Espanha se enfrentam às 16 horas em um duelo europeu que abre a fase. Amanhã, quarta-feira, Inglaterra e Argentina disputam a outra vaga na final, também às 16 horas. Estas duas partidas definem os dois vencedores, vão decidir o título da Copa do Mundo 2026. Começa hoje então a partir das 14 ou das 16 horas. Eu volto a falar de esportes, Douglas e amigos ouvintes, logo mais às 12:50. 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Bom dia, Douglas. Bom dia, ouvintes. Ótima terça-feira para todos nós.
0: Bom dia, ótima terça-feira. Valeu, Gerson.
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0: Há 68 anos no ar. Bom dia para o Andrei Sandri. Bom dia, esse menino. Abraço, garotão. Boa e bela manhã para Iraci. Iraci Maria Gomes de Blumenau. Hoje ela está parabenizando o cunhado Altair Moro do Caxambu. Ontem ele completou mais um ano de vida. Deus o abençoe sempre. Felicidades. Parabéns então, Altair Moro. Amigo lá do Caxambu de aniversário, né? Fez aniversário ontem, mas hoje está valendo ainda. Parabéns. Felicidades. Abraço da cunhada Iraci e toda a família de Blumenau. Vamos que vamos, vamos que vamos. 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
3: 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Bom dia pra Maria Ivone. Oi, Maria Ivone. Aquele abraço pra você. Obrigado pela audiência. Saúde e paz pra toda a família aí. Pessoal na corredeira, né? Abraço pro meu amigo Gilmar, esposo da Maria Ivone. Grandes amigos da gente. Saúde e paz pra todos. Obrigado pela audiência. Eu vou ali e volto já. 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
14: 8:37.
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0: Na Manhã Cultura, 8:43. Bom e bela manhã para o Ari. Ari de Ibiam, passando aqui na Sintonia 93, confirmando que está na audiência do Comando Geral. Bom dia, seu Ari. Abração para todos aí de Ibiam. Bom dia também aqui para Liberaci Garipuna. Oi, Liberaci. Tudo jóia? Alô, família Garipuna. Bom dia, bom dia.

0: Gustavo cantando, gastando a sua energia. Rapaz do céu, Gustavo Lima manda muito bem, uma voz muito bonita, mas às vezes ele se envolve em cada pegadinha, em cada rolo, tá louco, né? Rapaz do céu, esses dias ele teve um dia de rei mesmo, né? Não só de embaixador, mas de rei. E aí foi pras redes sociais e o bicho pegou, né? Um prefeito foi lá e sentou a rir pro Gustavo Lima. Depois Gustavo Lima foi lá e se defendeu. E uma abençoadinha lá, uma cantora que foi substituir Gustavo Lima no show que ele não compareceu, ela se emocionou e falou que não deveria falar, depois teve que ir pra rede social se desculpar. É, cara, você tem que começar a parar pra pensar antes de falar as coisas, porque depois que fala, tem que aguentar o tirão, né? Porque depois o bicho pega. Hoje em dia não é bem assim. Ah, a internet é uma terra sem lei. Ah, porque eu falo, não tenho papas na língua. Mas depois o bicho pega. Daí é no teu que vai arder. O quê, Douglas Tony? O que você tá falando? No teu bolso. Ora! Hoje em dia tem que explicar até a brincadeirinha, né? Tá louco, o povo tá muito cheio de mimimi. Mas é verdade aí, ó. Tem que cuidar com o que você fala, que depois tem que aguentar, né? 8h48 da manhã. Agora isso aqui eu vou falar, me largue que eu vou falar. Não me segure, me largue que isso aqui eu vou falar e eu posso falar. 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Pois ela morreu. Lembra que tinha, como é que era o nome do... Não, aquele outro, me fugiu agora, era do Zorra Total lá. Nerson da Capitinga. Era da Zorra ou não? É o Nerson da Capitinga, né? Conhece aquele lá? Pois é, rapaz, que lá gente boa, gente fina. Morreu. E a bateria? Aquela gente boa, gente fina, que funcionava bem no carro. Morreu. 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Eu vou ali e volto já. Já tem muito mais pra você aqui na manhã do nosso Comando Geral. 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
2: 8:51.
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0: 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Bom dia pro Ayrton, pra toda a sua equipe. Bom e bela terça-feira.
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1: Henrique e Juliano, Sala de Espera. Linda, linda música. Bom dia pro Carlos Antônio Bula. Bom dia. Pensa na ventania aqui pros lados do Monte Alegre. Olha, Carlos Bula, não sei não, mas você que se segure aí, rapaz. Porque fiquei sabendo que com essa ventania, o Monte Alegre vai parar aqui em Campos Novos, hein? Isso, o vento vai mudar o Monte Alegre de lugar, rapaz. O monte vai virar cambota, vai vir parar aqui em Campos Novos. Rapaz, a ventania tá grande mesmo, né? Eu não sei como é que o Emerson Reiser chegou aqui no estúdio, porque o homenzinho tá leve, leve, leve, leve, né? E assim, ó, eu sou um peso. Um peso daqueles bem fortes, então daí o vento não consegue me levar. Mas o Emerson, ele esses dias, ele me deu o dó dele, gente. Ele lutando contra o vento, né? Não sei hoje, não sei como é que ele conseguiu chegar hoje, porque tá uma ventania não só aí para os lados do Monte Alegre, mas aqui também, seu Carlos Antônio Boa. Bom dia, esse menino. Bom dia pra Zenifap. Seja bem-vinda à terça-feira. Sim, sim, seja bem-vinda à terça. Vamos pra hoje. Que Deus caminhe contigo, comigo. E esteja acima de tudo. E que a gente caminhe com ele também. Verdade.

0: 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Olha só, vamos fechando essa hora de programação aqui. 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Na Manhã Cultura tem notícia. Ortiz vem chegando aqui no programa.
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0: Vamos lá então, Ortiz de Castro, bom dia.
2: Olá, bom dia, Douglas. A Justiça Eleitoral começará na próxima semana a convocação de mesários e demais colaboradores que vão atuar nas eleições de 2026. Em Santa Catarina, a principal novidade é que pela primeira vez o contato será feito por meio do WhatsApp, utilizando exclusivamente o número oficial do Tribunal Regional Eleitoral de Santa Catarina, TRESC, 0800-647-3888. Antes do início das convocações, o TRE realizou um simulado com os cartórios eleitorais para testar o funcionamento do sistema. A expectativa é convocar inicialmente cerca de 80 mil pessoas para atuar como mesários e em outras funções de apoio durante o processo eleitoral. As mensagens enviadas pelo tribunal trarão informações sobre a função designada, o local de atuação, datas do primeiro e do eventual segundo turno, os horários de trabalho, orientações para capacitação, possíveis impedimentos e os canais de atendimento para esclarecimento de dúvidas. A partir já de ontem, segunda-feira, os motoristas brasileiros ganham uma nova ferramenta para fiscalizar o que colocam no tanque. A Agência Nacional do Petróleo, Gás Natural e Biocombustíveis, ANP, lançou um aplicativo ANP com VC Postos, que permite consultar a reputação dos estabelecimentos e registrar denúncias sobre possíveis irregularidades. A plataforma já está disponível para download e oferece navegação intuitiva, permitindo que o condutor encontre postos próximos ou utilize um mapa virtual para verificar a situação de estabelecimentos em qualquer região do país. Cada posto recebe uma nota de 0 a 5, baseada no histórico de fiscalizações da ANP nos últimos 5 anos. As vistorias levam em conta critérios fundamentais, como a quantidade do combustível, a qualidade, a precisão da quantidade entregue pelas bombas e a ausência de práticas abusivas de preços. Cultura Notícias, próxima edição, às 10 horas. Segue com o Douglas, o Comando Geral.
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3: Hora certa.
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6: 9:05.
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5: Na segunda hora com Super Lucas, Campos Novos, Celso Ramos, Abdão Batista e Erval Velho. 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Agora, aumente o som e curta aí. Victor e Léo, com a

0: com a banda Malta, Anjo ou Fera? E aí, você é anjo ou fera? Anjo ou fera, presta atenção aí. 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
2: Hora certa. 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
2: 9h15.
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0: Manhã Cultura, bom dia, bom dia. 9h21 agora, tá valendo um celular da Expression. Expression, celulares e computadores, um super presentão pra você, ouvinte do Comando Geral, e um outro para o ouvinte do Show da Alegria com Emerson Reiser à tarde, né? Então, hoje eu vou deixar liberado o WhatsApp até as 10h15, uma hora de participações. Aí, é claro, a gente arquiva todas, né? E a galera vai pro sorteio. Promoção vai até o dia 30 e dia 31 haverá o sorteio desse presentão aí. Quer ou não quer um celular? Conta aí pra mim, ouvinte Cultura.
3: Bom dia, amigo Douglas. Aqui é a Flávia Aparecida Marcelo dos Santos. Rádio Cultura Express Celular. Quero ganhar esse celular.
0: Opa!
3: Quero ganhar esse celular da Rádio e da Express Celular.
0: Você tá concorrendo o celular da Rádio. E o passarinho também tá querendo o celular, né, menina? Beijo, Flávia. Obrigado pela audiência aí.
4: Bom dia, Rádio Cultura. Rádio Cultura, App Express, eu quero meu celular.
0: Uhum.
4: Aqui é a Eva da Luz.
0: Beijo, Eva da Luz. Não trabalha na Celeste, mas é da Luz. Abração, Eva. No WhatsApp Cultura Ouvinte, vai pedindo, vai pedindo.
5: Tudo bem, aqui é o Roberto Arcanjo Freitas, Bairro São Sebastião. Quero participar aí da... Rádio Cultura e Expresso. Quero ganhar um celular da loja Expresso Celulares. 21
0: Isso,
5: anos.
0: Muito bem. 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Valeu, meu querido Roberto. WhatsApp Cultura bombando. Galerinha participando.
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0: E o galo também, mas a bichinho velho. É um galo ou um garnizé? O pessoal fala galizé, mas não é. Você sabia que não é? É garnizé. Uhum. Tá ou não tá querendo o celular também? Viu como ele quer? Quer ou não quer, galinho? Conta aí. Eu também quero!
1: Comece bem o seu dia.
7: dia.
0: Bom dia, Rosa. Beijo, menina.

0: Aí demais, na Manhã Cultura, Jorge Matheus, gaivota, a gaivotinha. Daniel Agostini, conhece uma gaivota, Daniel? Não, só pombo. Pegue o pombo, lembra? Daniel teve infância também, rapaz. Daniel, curtia ou pegue o pombo lá? Cara, quem corria atrás do pombo? Não me lembro agora. O Muttley. O Muttley. E tem o cara que andava com o Muttley lá. Era assim, né? A risadinha do Muttley. Era uma risada cansada, né, cara? Gente, eu tô falando com o Daniel Agostini, que trabalha no CPA aqui da rádio, né? E também trabalha como TI. E também trabalha como trocador de fechadura. Só não é eletricista, porque hoje o pessoal da Texene tá aqui, né? Hoje tá... O pessoal tá aqui dando um jeito. Tá trazendo luz pra gente aqui, então. O pessoal tá arrumando uma coisinha, então, um probleminha, o pessoal já tá ajeitando aí. O Daniel Agostini, então, também, né? Tá ali, mil e uma utilidades. É o nosso bombril aqui da Rádio Cultura. Zapiazão. Ele é da época do Muttley, então, né? Ai, ai. Daisy falando aqui. Amo a risadinha do Muttley. O Daniel é multifunções. Conheço ele desde criança. É, o Daniel e a Daisy estudaram juntos, né, Daniel? Né? É, eram colegas de escola. Estudaram na qual escola, Daniel? No Paulo Blasi? Ah, por isso que vocês são assim, tá bom, já entendi. Meninos educados, estudiosos, né? Ah, falei o quê? Não falei nada diferente disso. 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Gente, daqui a pouquinho eu vou atender mais participações. A galera tá interagindo aqui, mandando sua mensagem, respondendo, né? E pedindo também. Olha aí, a Lidiane disse: eu também estudei no Paulo Blasi. Ó, viu só? Só gente boa. Valeu, Lidiane Bruneta. Bom dia, menina. Mas eu não falei nada diferente disso, né? Ô, Blas, o Daniel fala. Que você fala é o da rádio aí, sim, é o da Rádio Cultura aqui, o Daniel Agostini, tá? Ele só não gosta de falar ao vivo, tá? O Juninho Góes tá dizendo: eu conheço o Daniel já de tempo, né? Somos amigos há muito tempo. É verdade, o Daniel, pense no menino gente boa, desde a época do distrito de Bela Vista. Desde Bela Vista, é isso aí, Juninho Góes. O Daniel Agostini, ele não fala ao vivo, mas eu vou te falar uma coisa, sinceramente. Ele é o coração da nossa emissora. Deus me livre e guarde ficar sem o Daniel aqui na rádio. Palavras da nossa gerente, Maria Rossi.
1: Hora certa. 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
1: 9:38, Elaine e Silvio estão chegando aqui nos estúdios da Cultura. Bom dia, Elaine.
10: Bom dia, Douglas. Bom dia a todos os nossos ouvintes.
1: Oi, Silvio, bom dia.
11: Opa, bom dia, seu Douglas.
1: Tudo bem?
11: Não tá bom, porque tá uma bagunça aqui, meu Deus. Não, uma bagunça organizada, que você fala.
1: Exatamente. Eu ia falar isso, você já
11: procurando aonde que você tá no meio dessa bagunça.
1: Você viu? Eu tô atrás de umas caixas, pois de umas luzes e tudo mais.
11: É você
1: mais
11: que sobra essa escada aí.
1: É eu que queimei.
11: Cuidado,
1: ali.
11: Cuidado.
1: Fiquei brincando naquele acende e apaga, acende e apaga, acende e apaga. E uma hora não acendeu mais.
11: Acendeu mais. Deu um curto.
1: Aí veio a dona Maria de lá. Menino do céu, você queimou a lâmpada. Falei, queimei.
11: E agora? Desconto do salário. Ainda não, bem... Mas ó, vou te dar aqui, tem umas 4, 5.
1: Isso.
11: Dúzia.
1: E os piá nem vão ver.
11: Nem vão ver.
1: Os piá que estão aí nem vão ver. Rapaz, deu um probleminha na lâmpada aqui, rapaz. É. Mas daí tava na garantia, né?
11: Opa.
1: Então, também. Assim, ó, é bom quando a gente compra coisa e tem garantia.
11: Tá na garantia, né?
1: É, rapaz.
11: Principalmente a roupa, né?
1: Sim.
11: Usa 4, 5 anos.
1: Uh-huh.
11: Usei só uma vez.
1: E deixa eu te falar, Silvio. Eu gosto de garantia, mas por isso que eu compro na loja em Campos Novos, compro do comércio local, porque aí quando precisa, tem garantia. Não,
11: quando tem mesmo.
1: Ah, com esse negócio
11: isso é verdade,
1: de comprar,
11: né?
1: Vou comprar da internet, isso e aquilo, depois vem errado, tem que devolver, devolve,
11: apertado,
1: fica apertado,
11: não serve.
1: Uh-huh. Às vezes vem aquilo que não é pra, né?
11: Uhum.
1: Que não, aí eu imaginava uma coisa, vem outra.
11: Vem outra.
1: É quando você conhece o locutor da rádio, você imagina uma coisa, quando conhece é outra.
11: É outra, pior.
10: Mulher, né, Douglas? E o Douglas lá na loja. É você, Douglas. Eu imaginava uma pessoa um pouquinho diferente.
1: Pois é. A Elaine,
11: bonito, jovem.
1: Me fez essa pergunta. Deixa eu te contar, Silvio.
11: Cabeludo.
1: Ah, estávamos lá, Elaine e eu. Comprando ali, né?
11: Uhum.
1: Tricotando,
11: isso,
1: falando.
11: É
1: de repente chegou uma senhorinha, ficou do lado ali, né? Daí Elaine foi atender essa senhora. Diz: ah, a senhora ouve a Rádio Cultura? Sim, ouço. Daí Elaine disse: você conhece esse rapaz aqui? É o Douglas da rádio. Ela olhou dos pés à cabeça.
11: Deus me livre, que decepção, coitada.
1: Aí ela olhou, ela disse: Você que é o Douglas. Eu imaginava você mais baixinho. Pra não dizer magrinho.
10: Mas ela foi mais. Mais pequenininho, né? Ela foi meio delicadinha.
1: Foi delicada, delicada, né? É. Muito obrigado pela parte que me toca. Mas muito queridinha, a senhora.
11: Não, eu sempre falo. Tem uma cliente minha que cada vez que diz que vê você, vai pra você, chora. É porque nunca conseguiu pra você por inteiro.
1: Silvio, fique quieto. Elaine.
10: Falador, né,
1: Douglas? Vamos falar da loja, Elaine.
10: Vamos parar de fofocar. E não é pra nós fofocar, é só contar.
11: Agora há pouco ele estava atendendo um representante, ele disse que ia escutar nós aí, esse é o Celso, né?
1: O Celso?
11: Ele é o cara mais, a representante mais sério, mais sim, como que se diz, que vive a vida, que vive a vida. Uhum. Ele montou uma casa no próprio trabalho dele.
1: Sério?
11: Ele montou um
10: motorhome,
11: né?
10: Fala sério.
11: E daí ele tem uma casa, daí ele vive dentro, sai passear, curte a vida, toma chimarrão e trabalha. Que coisa boa, né? Nós podia fazer assim também.
1: Esse decidiu viver assim.
11: Viver assim, né? E sai viajar, não paga hotel, não paga nada, para onde ele quer, nas alturas que quer.
10: E trabalha.
11: E trabalha e tá vivendo, né? Que bom, né? Vamos comprar um motorhome também?
1: Vamos comprar.
11: Vamos sair pro mundo e trabalhar?
1: Sim. Você financia pra mim?
10: Já perdeu um amigo.
1: Você viu que morreu a história.
10: Morreu o assunto.
11: Que nem dizia o meu filho quando era pequeno. Vai lá no banco e aperta naquela maquininha lá que não precisa financiar, sai dinheiro.
1: Esses dias eu falei pra minha filha, eu falei, pai, não tem dinheiro. Ela disse, você tem cartão.
10: Tem sim.
1: Alice.
10: E o Guilherme também.
11: Não teve jeito.
10: Dizia, pai, como que não tem dinheiro? É só pôr aquele cartãozinho lá e sai dinheiro.
11: Sai dinheiro aquela máquina.
1: E a inocência é tão linda, né?
11: Eu também sou inocente.
1: Veja bem, bobo quando eu disse, financia pra mim, morreu o assunto.
11: Morreu o assunto. Vamos fazer promoção, né?
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1: Silvio, vamos deixar a Elaine
11: falar. 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
11: Isso.
1: 9h49.
11: Atualiza.
1: 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Já deu.
11: Já venceu o vencimento.
10: Não, mas então, antes de dar o horário, eu tenho que mandar um alô, porque
1: manda
10: senão
1: alô.
10: Tem gente que vai me dar um xingão lá
1: manda
10: na loja.
1: Manda alô aí, manda
10: eu
1: alô aí.
10: Vou mandar um alô pro Olavo de Vila, que tá nos ouvindo lá, que só lavando.
11: Aquele quer ganhar o tênis, que é o número 40 dele.
1: Mas esse pediu tênis que tá que guardadinho ainda.
11: Tá guardado.
1: Tá guardadinho ainda. Essa semana não
10: deu. Não, porque ele tá puxando a minha orelha lá na loja.
11: Valeu.
1: Então, tá. Vamos fazer o seguinte, vou mandar um boleto pra ele.
11: Pra ele.
1: Porque o merchan você já fez, né? O Olavo só lavando.
11: Agora só lavando.
1: Tá bom. A hora que eu começar a mandar todos esses boletos pra ele, porque
11: meu
1: eu vou
11: Deus,
1: te contar
11: coitado.
1: Uma coisa. O
11: vai Olavo ter que
1: fica,
11: com os novos.
1: Deixa eu te contar, o Olavo fica fazendo propaganda através das outras empresas, sabia? Ele é danado esse Olavo.
11: Pois
1: rapaz.
11: É, esses dias nós combinamos com o vizinho do Olavo. Porque nós era da BK Calçado, agora somos da BK Moda. Daí ele veio de vez em quando, eu tô lá do lado da BK Moda. Eu tô lá da BK Calçado. Agora
1: mas,
11: tô lá dando BK.
1: Tô falando.
11: Modas. É o Benoit, né?
1: Benoit. Você tem que repartir o contrato.
11: Tem que repartir o contrato.
1: Silvio.
11: Valeu.
1: E tchau.
11: Valeu, tchau.
1: E tchau, Helena.
10: Tchau, Dom. Esse homem fala mais que o homem da cobra.
1: Fala, né?
10: Meu
1: o homem
10: Deus.
1: Começa a falar, não para. Ele não avisa, mas eu aviso. Deu, Silvio, deu? 9,50. Muito obrigado, brincadeiras à parte. 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
12: Hora certa.
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0: 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Por isso que a minha trilha tava tocando. Eu falando, vai, Silvio. Tchau, Silvio. Até a semana que vem, Silvio. O Silvio é ali. 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
0: Legal, 9h56, vamos fechando essa hora de programação. Já já tem momento de fé. 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A promoção Express, um celulares e computadores valendo um celular novinho para o ouvinte do Comando Geral. Segue até às 10h15. Já já eu atendo mais participações. Mas agora vamos para as intenções. Vamos para o nosso momento de fé. Padre Alexandre vem chegando aqui no programa.
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0: Acolhemos aqui a nossa ouvinte, Dona Maria. Ela pede pela família, por suas netas, que Deus abençoe. A Iola e todos do Bom Jesus em oração, saúde e paz, que Deus ilumine toda a família. Nas intenções do dia, Iraci pede pelo cunhado Altair Moro, do Caxambu, que ontem completou mais um ano de vida, que Deus o abençoe. A nossa ouvinte, Libera Cigaripuna, pede hoje pelo genro Fernando, né? Que Deus abençoe sua vida. Maria Ivone, Gilmar, toda a família, muita saúde e paz. Carlos Antônio Bula e sua família em oração, que Deus abençoe todos do Monte Alegre, Erval Velho. Nossa amiga Bianca, do Rio Grande do Sul, lá do Barracão, em sintonia, que Deus abençoe sua vida, abençoe também todos os amigos e amigas da ACADAV. Nas intenções do dia, oração por um jovem para que se afaste das más companhias. Que Deus abençoe uma filha de Deus que enfrenta a depressão. Intenções que acolhemos, vamos neste momento à oração com o Padre Alexandre. 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
5: Bom dia, amigos e amigas ouvintes que estão sintonizados conosco neste encontro diário através das emissoras da Rede Escalabriniana de Comunicação. Iniciemos nosso momento de fé e oração invocando a Santíssima Trindade. Em nome do Pai, do Filho e do Espírito Santo. Amém. Hoje, terça-feira, dia 14 de julho, o Evangelho de Mateus nos apresenta Jesus que censura as cidades que, mesmo onde tinha realizado a maior parte dos milagres, as pessoas não se haviam convertido. Os milagres de Jesus, as graças e dons que recebemos, não têm apenas a finalidade de nos livrar de uma situação ou nos curar. São também um convite à mudança de atitude, à conversão e a caminharmos segundo a vontade de Deus. E rezemos. Senhor, nesta manhã coloco-me em tua presença para que cuides de mim, hoje e sempre. Acolhe a minha súplica e eleva ao alto para que eu possa estar sempre baixo teu cuidado. Protege minha vida e meu peregrinar para que eu possa sempre fazer a tua vontade e para que nenhum mal aconteça. Senhor, concede-me a graça de ser um instrumento útil na tua obra de amor, usando das capacidades e talentos que me destes para servir aos irmãos. Amém. E rezemos um Pai Nosso por todos aqueles que pediram a bênção deste dia, assim como também por todos os ouvintes, anunciantes e colaboradores da Rede Escalabriniana de Comunicação. Pai nosso que estais no céu, santificado seja o vosso nome. Venha a nós o vosso reino. Seja feita a vossa vontade, assim na terra como no céu. O pão nosso de cada dia nos dai hoje. Perdoai as nossas ofensas, assim como nós perdoamos a quem nos tem ofendido. E não nos deixeis cair em tentação, mas livrai-nos do mal. Amém. O Senhor esteja convosco. Ele está no meio de nós. Que Deus Pai, na sua infinita bondade, por intercessão de São João Batista Scalabrini, abençoe a água, as fotos, os objetos religiosos, as roupas dos enfermos e tudo aquilo que foi preparado para ser abençoado. Mas abençoe especialmente a você, querido ouvinte, e a todas as pessoas que nos acompanham neste momento, concedendo-nos um dia cheio de graças e realizações. Em nome do Pai, do Filho e do Espírito Santo. Amém.
0: Amém. Muito obrigado, Padre Alexandre. A seguir tem notícias.
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0: 10h02, o Roseli tá contigo.
6: Bom dia, Douglas, bom dia, ouvintes. Depois de dias de frio rigoroso, geadas e temperaturas próximas ou abaixo de zero, Santa Catarina vai viver uma reviravolta no tempo nesta semana. Destaques dos jornais nesta terça-feira, 14 de julho. Na Folha de São Paulo, depois de carta, Moraes proíbe visitas de Flávio a Bolsonaro por 90 dias. O Estadão, Trump retoma bloqueio ao Irã e promete cobrar pedágio como guardião de Hormuz. No Globo, após divulgação de carta, Moraes proíbe visitas de Flávio a Bolsonaro. Mesma manchete do Correio Brasiliense e do Zero Hora. Inclusive, o pré-candidato à presidência, Flávio Bolsonaro, já emitiu um vídeo reclamando da decisão do ministro do Supremo Tribunal Federal, proibindo visitas ao seu pai por 90 dias. A Caerte distribui os seguintes conteúdos nesta terça. Idosos representam 71% das mortes por doenças respiratórias e crianças lideram hospitalizações em Santa Catarina. O Estado reduz o número de fumantes e amplia em 4 vezes a entrega de remédios pelo SUS. Medida provisória do piso mínimo do frete vence esta semana e caminhoneiros fazem pressão por votação da MP no Senado. Estudo destaca a força do empreendedor catarinense na economia. No Frequência Agro, colheita do arroz é concluída em Santa Catarina com produção dentro da normalidade. E o rádio ganha força e Santa Catarina assume a vice-liderança nacional em presença do rádio, do aparelho, nos domicílios. 10h04, acidente na BR-470. Tira a vida de um homem de 53 anos. Um acidente em Rio do Sul, no Alto Vale do Itajaí, tirou a vida de uma pessoa de 53 anos, que estava em uma motocicleta e se envolveu em uma colisão com um caminhão. O caminhoneiro não se feriu. Os bombeiros militares foram acionados de noite já. A Polícia Rodoviária Federal informou que os veículos bateram de frente no quilômetro 141 da 470 na noite dessa segunda-feira. Não foi esclarecido quem teria causado a batida. A vítima estava em uma Yamaha com placas de Rio do Sul e infelizmente morreu no local. A polícia científica apura as causas da ocorrência. trabalhador de 52 anos morreu na tarde dessa segunda-feira em Campos Novos após cair em um poço em construção com cerca de 10 metros às margens da 470 no trevo de acesso às Orté em Campos Novos, em uma obra e uma cooperativa. O Corpo de Bombeiros Militar foi acionado na tarde passada, mobilizou equipes do quartel de Campos Novos, também a unidade de suporte básico do SAMU atendeu a ocorrência. Quando as equipes chegaram lá, dois trabalhadores já prestavam os primeiros socorros à vítima no interior do poço. Os bombeiros

0: resgate foi bem difícil. Segundo os bombeiros, ele apresentava traumatismo craniano grave e já estava em parada cardiorrespiratória, infelizmente. A vítima foi imobilizada em uma maca de cesto e içada. Na sequência, o SAMU fez uma avaliação, mas constatou a ausência de sinais vitais, confirmando o óbito no local. Após a conclusão do resgate, os bombeiros e o SAMU deixaram a área em segurança para os procedimentos legais e a apuração das circunstâncias da morte do trabalhador. Temperatura marcando 11 graus centígrados, hoje a mínima foi 2 graus em Campos Novos, um dia bastante frio. A previsão é que o tempo melhore no decorrer da tarde. Vai assim até aí por sexta-feira, não deve chover. E depois de dias de frio rigoroso, geadas e manhãs com temperaturas próximos de zero, Santa Catarina deve viver uma reviravolta no tempo nesta semana. A previsão da Defesa Civil aponta que o estado terá calor fora de época, com máximas que podem chegar aos 30 graus em pleno inverno, entre quinta e sexta agora. A mudança ocorre poucos dias após a passagem de uma massa de ar polar que derruba as temperaturas em todas as regiões catarinenses. A partir de quinta, porém, o cenário muda. A intensificação dos ventos do quadrante norte passa a transportar calor e umidade da região amazônica para o sul do Brasil, elevando, graças a Deus, rapidamente as temperaturas. Segundo a Defesa Civil, as máximas devem superar 25 graus na maior parte do estado de Santa Catarina. Apesar do calor durante as tardes, as manhãs ainda devem começar bem frias, uma característica típica dos períodos de transição no inverno. Eu volto com mais notícias às 11 da manhã aqui no Comando Geral e às 12h10 no Jornal da Cultura.
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2: 10:08.
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3: Ok, ok. 10:17, 10:17 da manhã. 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
0: Encerradas as participações no oferecimento da Express, uns celulares e computadores, mas aqui a gente vai atendendo também alguns ouvintes, né? Que mandaram entre 9:15 e 10:15. Quem mandou, mandou. Quem não mandou, só amanhã. Aqui no Comando Geral. 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
2: 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Quem tá falando é Maicon Douglas Veiga. 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
0: Isso!
2: Pessoal da barbearia MD Barber, no centro de Campos Novos, presente aí, ouvindo a Rádio Cultura.
0: Beleza, meu irmão! Maicon Douglas. E aí, meu irmão, tudo jóia, tudo beleza? Da MD Barber, no Centrão de Campos Novos, em sintonia com a gente. Valeu, Brody. Abraço. Ele não é o Douglas, eu sou o Douglas. Ele é o Maicon Douglas. Ele é o Maicon Douglas. Eu sou o Douglas. Tem aquela, né? Lembra daquela musiquinha? Eu sou o Douglas, você não é o Douglas. Ele não é o Douglas, eu sou o Douglas. Minha nossa, cada música, né? No WhatsApp!
3: Bom dia, Douglas. Meu nome completo é Bianca de Lemos. Rádio Cultura Express, eu quero meu celular.
0: Boa sorte, Bianca. Bianca Lemos, ela já pediu um celularzinho dela aqui, né? Tá concorrendo também. Valeu, menina.
4: Bom dia. Aqui é Loreni 300 Santos, Express Cultura. Eu quero meu celular.
0: Ok, Lore. Olha aí. Temos muitas outras mensagens. Não vai dar tempo de rodar todas, mas atenção. Todos que mandaram suas mensagens entre 9:15 e 10:15, todos vão participar dessa promoção, tá? Por mais que a sua mensagem, por um motivo ou outro aqui de tempo, de compromisso com o nosso horário, não seja veiculada ao vivo, a sua mensagem, ela tá veiculada à promoção, sim, tá bom? Então, assim, ó, foram muitas participações, eu ainda estou abrindo mensagem por mensagem, até finalizar aqui, vai um tempinho ainda, mas a promoção volta amanhã aqui no nosso Comando Geral, beleza? Legal? Abração para todos da Expression. 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
1: Como?

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1: 10:25.
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3: Faltando apenas 4 jogos para acabar o Mundial, a primeira partida da semifinal acontece entre França e Espanha. Os franceses chegam como os favoritos, mas com um gosto amargo dos dois últimos encontros com a Espanha. Em 2024 e 2025, os franceses perderam a Eurocopa e a Liga das Nações para a Espanha e agora buscam revanche. A seleção espanhola chega embalada em uma sequência invicta desde março de 2024. Os espanhóis acumulam 36 partidas, somando resultados positivos. Caso vença hoje, a Espanha igualará a Itália, dona da maior sequência invicta entre seleções, e se a Espanha vencer o Mundial, terá um novo recorde. Eu sou Melina Calduro, de Atlanta, para o Acaerte em Campo.
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Bom dia, boa manhã para o Marco Antônio de Souza, ligadão com a gente. Valeu, Marco Antônio. Abraço, menino. Bom dia para Solange Rodrigues. Beijo e abraço para você, menino. Obrigado pela audiência. Abraço para Clacir Teles, também está em sintonia 93,9. Oi, Clacir. Tudo bem aí? Tudo jóia com a família? Que beleza. A Irene manda parabéns para a neta Eloá, que hoje está celebrando a vida. Que Deus a abençoe, né? A vovó Irene, o vovô Donzílio. Todos se amam muito. Parabéns pelos seus 10 anos, menina. Parabéns, Eloá. Eloá hoje festejando a vida. Tudo de bom, meu anjinho!

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1: Ai, ai, ai, ai. Fiquei papeando com os meninos aqui. Fiquei de conversinha. E o Douglas Tony fica lá dando com a língua nos dentes. Aí dá nisso daí, né? Ora, ora, ora. O que tem que fazer mesmo aqui, gente? 10h39 da manhã. Tem que falar dos patrocinadores agora, né? Tá bom, vamos falar deles. 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E deixa eu te falar uma coisa, até agora eu tava papeando com os meninos, eu nem perguntei o nome deles. Olha só que mal educado, né? Que homem mais mal educado. Já já vou pedir o nome desses espiá que estão aqui trabalhando hoje. E tem um que tá com uma serra tico-tico. Pense num perigo para a natureza esse homem. 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Já continua aqui, gente. Mas olha só que piazada mais trabalhadora. Pense numa piazada que gosta de trabalhar. Tem um deles que é venezuelano. Aham. Pense só, parece uma jaguatirica com esse cabelo pintado ali. Meu Deus do céu, mas da onde vão tirar? Lá da Venezuela. Ai, ai. Piazada não é fraca, não. E o outro tem um bigodinho aqui, gente. Mas parece aquele bigodinho fininho, pequenininho. Ah, mas ele só pode fazer na pinça esse bigode. Não pode usar um... Eu vou comprar um Presto Barba pra ele. Ah, pelo amor, que bigode é esse, homem? Já vou apelidar aqui, o Jaguatirica e o bigode. Pessoal da TechServe que pega no pé depois. 10h41 da manhã. 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Ô do bigode, como é que é teu nome? Wesley. Wesley Safadão. Piazada TechCN, Wesley Safadão tá aqui. Com seu bigodinho. Eu falei, ô do bigode, ele já olhou pra mim, ele já sabe que é ele, tá? Ele já sabe que é ele. Garanto que vai chegar em casa um meio-dia e vai rapar o bigode. E a Jaguatirica lá da Venezuela, como é que é teu nome? Como é que é o nome dele, Wesley? Ô Luiz. Ô Luiz, ele é venezuelano, minha gente, venezuelano. E ele fez um... Ele pintou o cabelo, já veio assim da Venezuela ou pintou aqui? É aqui? Meu Deus, o que é que o povo brasileiro fez com você pra ter a ideia de pintar o cabelo assim, amigo? Pelo amor de Deus. Dá pra não levar um choquito aí. Meu Deus do céu. Wesley, com o bigodinho, tá querendo já puxar o fio terra ali. Pare com isso. Que é
2: isso? 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
9: Funerária Bom Pastor de Adelir Recalcati informa. Nota de falecimento.
1: A funerária Bom Pastor, juntamente com os filhos Ivonei, William, Graziele, Roselene, genros, noras, netos e demais familiares, comunicam com pesar o falecimento do senhor João Maria Vieira de Souza, mais conhecido por João Vieira, ocorrido hoje no Hospital Santa Terezinha, em Joaçaba, aos 70 anos. O corpo está sendo velado na capela do bairro Senhor Bom Jesus. A cerimônia de despedida será realizada hoje, com o início da celebração da esperança às 15 horas, seguindo logo após para a capela Nossa Senhora Aparecida, na Corredeira, onde permanecerá até às 17 horas. Em seguida, ocorrerá o sepultamento no cemitério da comunidade de Corredeira. Comunicamos com pesar o falecimento do senhor João Maria Vieira de Souza, mais conhecido por João Vieira.
9: 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Telefones 3541-2600 e 9981-5566. A família enlutada, nossas condolências.
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0: Vamos lá, gente, 10h51 da manhã, bom dia, boa terça-feira. E bom dia para o meu amigo Valdir Neves. 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
0: Abraço esse menino. 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

0: Ana Castela, é que eu não te esqueci. Top demais. Música nova aí da Aninha, né? 10:58 da manhã, já tem notícias diretamente da sala de redação com Roseli Rossi. Fique em sintonia para acompanhar as novidades aí da hora, tá? 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
0: Com informações da sala de redação, Roseli Rossi.
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0: 11 horas em ponto, tá contigo, Rose.
2: 13 graus a temperatura, ponte do rio Ibicuí poderá ser interditada para cargas acima de 30 toneladas a partir de hoje. Santa Catarina amanhece congelada mais uma vez, a menos 3 graus, com carros cobertos de gelo. Cidades amanheceram com mínimas negativas e mais um dia de influência de massa de ar seco na Santa e Bela Catarina. Ao longo de hoje, as temperaturas chegam até 20 graus, sobem bem. Por aqui na região, deve ficar aí em torno de 13, 14, talvez até 15 graus. A Serra de Santa Catarina amanheceu congelada, com negativas em São Joaquim, menos 3 graus fez aí numa das cidades mais frias do Brasil. Na vizinha Bom Jardim da Serra, a mínima chegou a menos 13,1 grau, conforme dados divulgados pela Epagri-Sirã no site AgroConnect. As mínimas em Urupema, menos 1 grau e 4 décimos, em Urubici, menos 1, em Lebo Regis, 28 décimos. Aqui na região, em Campos Novos, fez 2 graus positivos, 1 grau e 4 décimos em Brunópolis, e a mesma temperatura, 1 grau e 3, 4 décimos em Monte Carlo. As baixas temperaturas de hoje refletem não apenas a chegada do inverno, mas também a influência de uma massa de ar seco que avança sobre o estado. Pode chover aí a partir de sexta-feira, mas na quarta, quinta e sexta as temperaturas vão se elevar bem durante a tarde. 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
2: Destaques do Jornal da Cultura, logo mais às 12:10, aqui na 93,9. Qual a importância dos amigos na saúde mental? Psicóloga explica o impacto das amizades no bem-estar emocional, matéria da Priscila Nascimento. ECA 36 anos, advogada Maria Júlia Agostini, a Maju, destaca avanços, desafios e proteção à infância. Ainda, a Secretaria de Obras atua em reparos emergenciais nas estradas rurais após fortes chuvas em Campos Novos. E a CDL inicia a comercialização da promoção 50 anos, 50 prêmios. Primeiro sorteio ocorrerá no dia 15 de setembro. 11 horas, 3 minutos. A ponte do Rio Ibicuí é uma travessia estadual, localizada no maior distrito de Campos Novos, distrito de Ibicuí. A ponte, que já vem com sua estrutura bastante precária há alguns anos, poderá ter o tráfego suspenso a partir de hoje para cargas com mais de 30 toneladas. A informação foi anunciada hoje de manhã ao vivo aqui no Cultura Notícias pelo vereador Robson Molon, do MDB, líder do prefeito na Câmara. Ele anunciou que será solicitado apoio do Exército Brasileiro para colocar uma ponte provisória no local até que o Estado faça uma nova ponte. Sobre a fiscalização, já que deverá ser empregado um limite de peso na ponte do Rio Ibicuí, Molon diz que essa fiscalização será providenciada. A passagem de ônibus, transporte escolar, veículos de passeio e mesmo cargas até 30 toneladas não será interrompida. O vereador disse categoricamente que a ponte pode cair caso exista excesso de peso. E afirmou que uma interdição na ponte do Rio Ibicuí tem a posição favorável dos prefeitos de Abdon Batista e de Campos Novos, ponderando, entretanto, que precisam ser encontradas alternativas para que não pare totalmente a travessia entre os dois municípios. Nessa segunda, Molon, junto com os prefeitos Lucimar e Dirceu, esteve mais uma vez na Secretaria de Infraestrutura do Estado, cobrando um projeto para a construção da nova ponte de Ibicuí. 10:05, mais notícias no Jornal da Cultura, às 12:10.
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5: 11:06.
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0: 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E aqui comigo no Estúdio Cultura está o Vorley e a Vanessa da Vanessa Soluções Financeiras, é claro, primeiro de tudo as damas, né? Oi Vanessa, chefinha, bom dia.
1: Oi Douglas.
0: Calma, peraí, Vanessa, peraí. Liguei o microfone certo. Não, você tá no outro microfone, Vanessa.
1: Que eu vou no outro.
0: Mas por que?
1: Oi,
0: se... oi. Agora sim, Vanessa. Por que que você foi no outro, Vanessa?
1: Uai, não.
0: Não era pra ir naquele, Vanessa.
1: Meu Deus do céu, o bicho tá pegando aqui, gente, pra vocês saberem. Então, meu Deus.
0: Se
1: tá,
0: viu?
1: Tá
0: se
1: um
0: viu?
1: Caos, um
0: tem
1: caos.
0: Tem um trepado numa escada, o outro passando uma vassoura.
1: E o Douglas bem louco. Bem louco aqui, aham. Então, muito bom dia, Douglas. Bom dia a todos os nossos queridos amigos e ouvintes da Rádio Cultura.
0: Tudo bem, minha amiga?
1: Tudo com frio. Tô
0: bastante
1: gelada.
0: Frio, né?
1: Meu Deus, tá
0: eu
1: frio.
0: Eu vi que vocês vieram correndinho pra cá.
1: Vai subir correndo. Você tava cuidando, né?
0: Mas a Vanessa tá bem no fôlego, né? Não chegou assim... Não, ela chegou de boa. A academia tá fazendo efeito, Vanessa.
1: Tá, tá surgindo efeito.
0: Olha aí, e o Vorley, será o Vorley, será que o Vorley tá bem também?
1: Mas você tá acompanhando que ele está indo junto,
0: né? Ah, eu tô seguindo, né?
1: O que que é uma boa esposa, né?
0: Boa esposa.
1: A princípio, ele, não vou.
0: Resistente.
1: Resistente, sim. Né? Mas eu sabia que
0: no final das contas ele ia ceder.
1: Aham.
0: Ah, ainda mais que você tem um jeitinho, né, Vanessa?
1: Eu tenho um jeitinho bem delicado.
0: De tratar bem. Então,
1: isso
0: ó,
1: mesmo.
0: Vamos ver. Se ele se comportar hoje, beleza, porque senão a gente já sabe, né?
1: Vai,
0: semana passada eu prometi.
1: Exatamente.
0: Como diria minha mãe, eu tô prometendo teu corpo.
1: Tá, mas olha a carinha dele, bem comportado.
0: Vorley, bom dia!
2: Bom dia, Douglas. Bom dia a todos os ouvintes da Rádio Cultura. Tudo certo?
0: Tudo daquele jeito.
2: Mas daquele jeito, parece que engataram o fio no lugar errado e está 220, ó. Deixa eu fizer a ligação trocada aqui, né?
0: Orlei, você para e pense antes de falar, rapaz.
2: Sim, sim.
0: Esse negócio de engatar um fio, você não ficou bem, Vorley. Não caiu bem, até os piá começaram a dar risada agora aqui, Vorley.
2: Ainda que eu falei.
0: Eu tô aqui, ó, eu já apelidei, eu começo a criar uma intimidade com os funcionários, sabe? E eu já apelidei o Bigodinho.
2: Ah, mas aí que
0: o
2: chique.
0: Wesley.
1: Viu? Bigodinho de ouro do nosso
0: bigodinho
1: tempo, lembra?
0: É?
1: É, que eu tinha os nossos colegas lá do colégio.
0: Adoravam, né?
1: Aham. Que era o bigodinho de ouro.
0: É. Faltou o ouro, então.
2: Mas ele é o bigodinho dele ali. Sabe quando você faz uma, ajeita uma lavoura, que a terra é ruim, que faz, que arranca aquelas coisas? A dele ali, pro jeito, está só a metade. Ela tá meio.
0: Tá rala. Então, o Wesley Safadão.
2: Wesley, ó,
0: é o nome dele.
2: Tá chique.
0: É, o bigodinho. Já apelidei, né? É que assim, ó, já passou mais de uma hora no estúdio comigo, já ficou íntimo.
2: Já ficou íntimo.
0: E eu tenho o Jaguatirica aqui, ó.
2: Jaguatirica.
0: Ó. Tira o boné aí, Jaguatirica. Olha, pura Jaguatirica. Luiz.
2: Agora você se complicou mais ainda.
0: Por quê?
2: Né, eu falei que engataram o fio de você e tal, daí eu disse que ficou íntimo. Ainda que eu não falei que o fio era o verde.
0: Não, deixa aqui,
2: né?
0: Olha lá, a dona Maria tá lá na
2: senão, ia ser pior, né, Douglas?
0: Ia ser pior. Vorley, Vanessa.
2: Mas vamos ligar no 220 e vamos falar de dinheiro?
0: Vamos falar de dinheiro.
1: Vamos mudar de assunto, que até
0: um
1: a dona
0: lado
1: Maria.
0: Bigode, do outro lado de Aguadiriga aqui,
2: a dona Maria passou ali Orquinas.
1: É. Mudar
0: a dona
1: o comportamento.
0: Maria, ela nem pensou e ela nem olhou pra você, nem pra mim, nem pra Vanessa.
2: Não.
0: Ela olhou pra poeira que tá aqui, ó.
2: Com a bagunça que tá aí, né?
0: Ela olhou pra bagunça, rapaz.
2: Se ela escutar a Maquita com nós três aqui dentro, ela vem louca,
0: nossa,
2: né? A serva tico-tico, dá uma Maquita.
0: O ouvinte tá duvidando, liga essa coisa aí, liga essa coisa aqui pra mim. Pega aí o bigodinho. Ó, DK, como é que funciona esse negócio aqui?
2: Cuidado, acidente de trabalho.
0: Só pro pessoal ver que o bicho tá pegando aqui no estúdio de verdade, né, Bruno?
2: Não, sim. Se a dona Maria escutar com nós três aqui dentro, ela vai achar que nós estamos cortando a mesa já, né? São tão foda o juízo que...
0: Não, É de Monte Carlo?
2: É de Monte Carlo. Nossa senhora! Tomara que ela não lembre.
0: E os três são de Monte Carlo ainda, né?
2: Os três de Monte Carlo dos anos 80 ainda, sabe? Que a gente é meio rebelde, né?
0: Rebelde, rebelde.
2: A gente não era Nutella, que nem esse Jaguatirica e o
0: Bigode.
2: E o Bigode, né?
0: E esse aqui é venezuelano ainda.
2: É venezuelano? Nossa senhora!
0: Ele chegou aqui, rapaz, mas pensa num menino inteligente. Não posso falar, não, de maneira alguma. Pensa num menino querido, o Luiz, que veio da Venezuela. E o Wesley também, gente fina pra caramba. São dois garotos. E ó, sabe que eu tô feliz e brincando com eles? Porque a gente brinca com quem a gente gosta, né?
2: É isso daí.
0: E eu gostei dos meninos, porque ó, o Wesley, ele chegou aqui todo tímido, quietinho, na boa, né? O Luiz já é um pouco mais falante. Mas o Luiz disse, olha...
1: Sabe por quê? Desculpa.
0: Por quê?
1: Olha, o Luiz é mais gordinho, né?
0: Mas...
1: É todo gordinho.
0: Todo gordinho é falando, né?
1: É falando, a gente
0: Mas deixa eu falar, Vanessa. E ele chegou aqui e disse assim, ó, eu estou no Brasil em busca de uma vida melhor, né? Ele veio pra cá pra realmente crescer na vida. Então a gente fica feliz, porque hoje em dia tem tanto jovem aí na faixa de 20 anos que fica em casa, sentado, esperando a oportunidade cair do céu. E esses dois meninos estão aqui trabalhando e o Luiz disse pra mim, Douglas, se tiver que ficar meio dia, uma hora da tarde trabalhando aqui, eu fico direto, rapaz. Eu não tenho preguiça de trabalhar.
2: Pense no menino. Eles não sabem que fio estão ligando aonde, se estão ligando certo, mas estão trabalhando.
0: Mas estão trabalhando, estão trabalhando. Eu não sei, mas depois aí eu...
2: A hora que for testar, é sorte que você já vai ter saído.
0: O Bigodinho pegou o fio verde e entregou pro Luiz, né? É eles que se entendam.
2: Mas verde mesmo, sabe o que vai ficar, Douglas?
0: O quê?
2: A tua conta depois que passar na Vanessa Soluções Financeiras.
0: Rapaz, aí sim. Me conta então.
2: Vanessa.
1: Meu Deus, eles tiram minha concentração.
2: Eu dei a deixa, né? Agora ela que...
0: Viu? Vamos falar, porque o pessoal precisa trabalhar, né?
1: É.
0: Pode pisar aí.
1: Então, pra você, nosso amigo só, ouvinte.
0: Peraí que eu faço um pezinho pra você. Vamos lá, Vanessa.
1: Você me tira a concentração.
0: Ninguém mandou vir nessa hora, Vanessa.
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3: e a culpa é da Vanessa do Varley.
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2: É isso mesmo, como disse a Vanessa, né? Vamos. Momento.
3: Reflexão.
2: Momento amoroso.
3: Romântico. Amoroso agora.
2: Se abra conosco nossas dívidas. Abra seu coraçãozinho, né? Pode abrir, pode nos contar do seu problema. Nós respeitamos as leis da.
1: De LGPD.
2: LGPD, eu ia falar outra letra, né? O LGPD. LGPD, né? A Lei Geral de Proteção de Dados, a gente respeita. Sim. Sem julgamento, a gente quer ouvir, uhum. né? 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
3: Exato, e depois leve a sogra pra casa, né?
2: E depois leve a sogra pra casa, né?
3: É pra abrir o coração, resolver o problema, mas não deixar o problema ali.
2: Não deixar o problema.
3: Brincadeira.
2: Não, já aproveita, se tiver margem, aí pega um pouquinho mais de dinheiro, paga uma passagem só de ida pra ela.
3: Vorley, abafa o carro, senão a gente vai apanhar. Brincadeira, tá, gente? Vorley.
2: Pô, estreito do mus lá, do mus.
3: Pior ainda. Vorley, te aquete. 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
3: Abração, Vorley.
2: Abraço, Douglas. Abraço a todos os ouvintes. Um bom restinho de semana.
3: Bom restinho de semana. Tá bom. Bom restinho de mês.
2: Claro, semana que vem eu falo. Restinho de mês.
1: Obrigada, Douglas.
3: Tchau, Vanessa.
1: Um abraço a todos. Abraço. Até mais.
3: Leve pra casa,
1: Vou
3: Vanessa.
1: Vou levar, com certeza.
3: Vanessa, diga um número.
1: 7.
3: Pronto, acertou na cabeça. É teu esse prêmio. Eu volto já, gente.
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5: 11:29.
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6: 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Bom dia para a Andréia ligada com a gente. Bom dia para a Elizabeth Guzatti Bruneta também. Abraço, obrigado pela sintonia. Estamos com o Monte Magrão nesta hora. Já já tem agenda do aniversariante.
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6: Vamos lá, quem está de aniversário, quem está celebrando a vida, vamos comemorar juntos aqui. A Eloá está de aniversário, netinha da Irene, netinha do Donzílio, né? Ela completa hoje 10 anos. Parabéns, Eloá. Felicidades. Beijo, abraço da vovó Irene, do vovô Donzílio. Eles te amam muito.
14: Parabéns pra você.
6: Parabéns, Eloá. Felicidades.
14: Feliz aniversário.
6: E o quê?
14: Parabéns pra você.
6: Parabéns pra você, Altair Moro do Caxambu. Ele fez aniversário ontem, gente. Parabéns, parabéns, Altair. Felicidades pra você. Um abraço de toda a família e principalmente aqui da cunhada Iraci Maria Gomes de Blumenau. Que Deus te abençoe hoje e sempre. Felicidades, menino. Andréia Valtric celebrando a vida hoje também.

0: O Francescato está de aniversário hoje também. Parabéns, Márcio. Deus esteja sempre ao seu lado e na caminhada da vida. Um beijo, um abraço da família toda. Parabéns para você, Márcio. Meu amigo Alex, o Alex Calderoli fez aniversário aí na semana, né? Mais precisamente no domingo, no início da semana. Todo mundo fala que domingo é fim de semana. Não, fim de semana é sábado, início da semana é domingo. Então, no dia 12, ele fez aniversário. Paz, amor, saúde e felicidades pra você, Alex Calderoli. Feliz aniversário, feliz aniversário. A Margarete, Margarete Guedes, também fez aniversário no domingo. Mamãe da nossa ex-secretária, a Brenda. Mamãe do Magno. Parabéns, parabéns para a esposa do Bira. Felicidades aí, minha amiga Margarete. A todos os aniversariantes, paz, amor, saúde. Que Deus esteja sempre presente na vida, na caminhada de cada um. O beijo, o abraço aqui de toda a família Cultura. E principalmente do Super Castanhão S da Economia. Ah, parabéns pra Dona Fátima. Beijo, abraço aqui da Dirce, né? Oi, Dirce, bom dia. A Dirce está homenageando a Dona Fátima de aniversário. Felicidades! Em nome de quem? 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
0: Valeu, Castanhão. Abraço pro Reginaldo, pra Thay e pra toda a equipe Castanhão. Equipe top demais. 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Depois do intervalo, a gente volta com a mensagem do dia. A gente já vai se encaminhando aí pro finalzinho do nosso comando geral.
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3: 11:43.
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4: Muito bem, 11:59. Parabéns, felicidades, muitos anos de vida. Parabéns, parabéns para Francesco Augusto, 5 anos. Amanhã ele estará celebrando a vida. Que Deus o proteja sempre, né? Beijão da mamãe, do papai, da mana, de toda a família. Valeu, Francesco Augusto. Amanhã, 5 aninhos de vida. Que coisa boa. Beijão, beijão, abração aqui pra Sirlei. A Sirlei Mergarefo carimbando sua audiência também aqui no programa, né? E a Silene Teixeira também está com a gente. Valeu, Silene. Obrigado, menina. Vamos lá, vamos encerrar o nosso programa hoje? Nesse finalzinho aí, na última hora, deu uma apertadinha, mas agradeço a todos pela audiência, pela preferência. Foi mais um prazer enorme estar aqui. E amanhã a gente se encontra, se fala, a partir das 8 da manhã, ó. Olha no relógio aí. A partir das 8 da manhã estaremos juntos para mais um programa Comando Geral. Combinado? Legal? Até amanhã então. Beijo, abraço, bom almoço, excelente tarde. 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
4: Esteja presente no agora. Talvez isso seja o segredo. Não remoer o que já passou, não apressar o que ainda não chegou. Esteja presente no aqui e agora. Quando o coração aprende a habitar o presente, descobre que a vida não precisa ser carregada toda de uma vez. Ela pode ser recebida momento por momento, com mais paz, verdade e confiança. Não fique remoendo o que já passou e não queira apressar o que ainda não chegou. Viva momento por momento. Paz e bem, santa alegria e até amanhã em um novo dia.
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Boa tarde, queridos ouvintes da Rádio Cultura. Este é o programa Caminhar na Esperança e quem fala é a irmã Maria Silvia. Coloquem o bom Deus à frente dos sonhos seus. Momento por momento, Ele nos conduzirá. Faço a reflexão neste dia sobre o Evangelho de São Mateus. Proclamação do Evangelho de Jesus Cristo segundo Mateus. Glória a vós, Senhor. Naquele dia, Jesus começou a censurar as cidades onde fora realizada a maior parte de seus milagres, porque não se tinham convertido. Ai de ti, Corazim, ai de ti, Betsaida, porque se os milagres que se realizaram no meio de vós tivessem sido feitos em Tiro e Sidônia, há muito tempo elas teriam feito penitência, vestindo-se de cilício e cobrindo-se de cinza. Pois bem, eu vos digo, no dia do julgamento, Tiro e Sidônia serão tratadas com menos dureza do que vós. E tu, Cafarnaum, acaso serás erguida até o céu? Não, serás jogada no inferno, porque se os milagres que foram realizados no meio de ti tivessem sido feitos em Sodoma, ela existiria até hoje. Eu, porém, vos digo, no dia do juízo, Sodoma será tratada com menos dureza do que vós. Palavra da salvação. Glória a vós, Senhor. Cristo, no Evangelho de hoje, repreende as duas cidades da Galileia, Corazim e Betsaida, por sua incredulidade. Ai de ti, Corazim, ai de ti, Betsaida, porque se em Tiro e Sidônia

Mateus 11, 21. Jesus mesmo dá depoimento em favor das cidades fenícias, Tiro e Sidônia. Estas teriam feito penitência com grande humildade de ter experimentado as maravilhas do poder divino. Ninguém é feliz recebendo uma boa recompensa, uma boa repreensão. No entanto, deve ser especialmente doloroso ser repreendido por Cristo, Ele que nos ama com um coração infinitamente misericordioso. Simplesmente não há desculpa, não há imunidade quando se é repreendido pela própria verdade. E esta palavra verdade escrita com letra maiúscula. Recebamos então com humildade e responsabilidade cada dia o chamado de Deus à conversão. Também notamos que Cristo não anda com rodeios. Ele situou a sua audiência frente a frente diante da verdade. Devemos examinar-nos sobre como falamos de Cristo aos outros. Frequentemente, também nós temos que lutar contra nossos respeitos humanos para pôr os nossos amigos diante das verdades eternas, tais como a morte e o juízo. O Papa Francisco, conscientemente, descreveu São Paulo como um escandaloso. O Senhor sempre quer que vamos mais longe, que não nos refugiemos em uma vida tranquila, nem nas estruturas caducas. E Paulo incomodava pregando o Senhor, mas ele ia adiante, porque tinha dentro de si aquela atitude cristã que é o cuidado apostólico. Não era um homem de compromisso. Não devemos evadir do nosso dever de caridade. Talvez, como eu, encontrarás iluminadoras estas palavras de São José Maria Escrivá. Trata-se de falar em sábio, em cristão, mas de modo acessível a todos. Não podemos dormir no ponto, acomodar-nos para sermos entendidos por muitos, pois devemos pedir a graça de ser humildes instrumentos do Espírito Santo, com o fim de situar de cheio a cada homem, a cada mulher, diante da verdade divina. Pensamentos para o Evangelho de hoje. São Máximo, o confessor, assim se expressou: não há nada tão agradável e amado por Deus como o fato de que os homens se convertam a Ele com sincero arrependimento. E o Papa Francisco assim se expressou: Jesus exprime o seu desgosto ao ver-se atacado pelo seu próprio povo. Se os milagres realizados entre vós tivessem sido feitos em Tiro e Sidônia, nesta comparação severa, mas também amarga, está toda a história da salvação. E no livro do Ezequiel 36, 27, lemos: o coração da pessoa é pesado e endurecido. É necessário que Deus dê à pessoa um coração novo. Queremos, neste dia, rezar por boas vocações. Vocações sacerdotais, religiosos, religiosas, leigos, leigas, bons pais, boas mães de família. Pai nosso que estais no céu, santificado seja o vosso nome, venha a nós o vosso reino, seja feita a vossa vontade, assim na terra como no céu. O pão nosso de cada dia nos dai hoje, perdoai-nos as nossas ofensas, assim como nós perdoamos a quem nos tem ofendido, e não nos deixeis cair em tentação, mas livrai-nos do mal.

os recados da catequese. Começamos no dia 6 de julho o grupo dos adultos. Se alguém tiver mais interesse, que venha logo conversar conosco na coordenação. E também o mesmo para adolescentes e jovens. Lembramos também que nas duas últimas semanas de julho não teremos catequese, isto do dia 20 até o dia 31 de julho. Isso serve para a matriz, as comunidades dos bairros e também para o interior. Vou escrever também ainda no grupo dos catequistas, das catequistas da paróquia. Santa Júlia, na carta 213 de 1812, assim se expressou: "Ah, quanto é bom o bom Deus! Como faz bem colocar nele toda a nossa confiança! Oh, sim, sim, meu Deus!" Por intercessão de Nossa Senhora Aparecida, de São José, de Santa Júlia e de São João Batista Scalabrini, o Senhor nos abençoe. Ele que é Pai, Filho e

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4: Boa tarde. 14 de julho, terça-feira, aqui, Jornal da Cultura. Estamos chegando a 7 décadas de informação. E os destaques desta edição.
5: CDL inicia a comercialização da promoção 50 anos, 50 mil reais e 50 prêmios. O primeiro sorteio ocorrerá no dia 15 de setembro.
4: Secretaria de Obras atua em reparos emergenciais nas estradas rurais após fortes chuvas em Campos Novos.
5: Ponte do Rio Ibicuí, tráfego será suspenso para cargas com mais de 30 toneladas, possivelmente a partir de hoje. O vereador Robson Molon anunciou hoje de manhã, ao vivo aqui na Cultura, que será solicitado apoio do Exército para colocar uma ponte provisória no local até que o governo do estado faça uma nova ponte.
4: Qual a importância dos amigos na saúde mental? Psicóloga Carla Fabiana Campos explica o impacto das amizades no bem-estar emocional.
5: É que dia 20 de julho será celebrado o Dia do Amigo. Pensando nessas relações importantes, o jornalismo da Rádio Cultura preparou uma reportagem sobre a importância de ter amizades verdadeiras. E ainda nesta edição, o Hospital Dr. José Atanásio confirmou que foi habilitado para alta complexidade em traumato-ortopedia.
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5: Jornal da Cultura, 14 graus, a temperatura em Campos Novos vai estar em elevação durante a tarde de hoje, o tempo é ensolarado, previsão para as próximas horas é de sol. De acordo com os dados da Ipagre Ciran, a temperatura máxima de ontem em Campos Novos foi de 12 graus, marcada na estação de pesquisa da Ipagre. As mínimas hoje na região do Celeiro Camponovense, região da Amplasque, Campos Novos 2 graus, Brunópolis 1 grau, Celso Ramos 5, Monte Carlo 2 graus e Sorteia 5 graus.
4: Agora 12:18, promoção de vendas CDL 50 anos, 50 prêmios e 50 mil reais em prêmios já está sendo comercializada.
5: O primeiro sorteio ocorrerá no dia 15 de setembro, substituindo a tradicional promoção Natal Celeiro da Paz. A CDL, que celebra seus 50 anos nesse 2026, logo inicia então no comércio associado a promoção CDL 50 anos.
4: Segundo o calendário da entidade, a entrega dos materiais e divulgação das empresas participante será no dia 12 de agosto.
5: Os sorteios iniciam em setembro. Entre os prêmios estão televisores, bicicletas elétricas, smartphones e vale compras, informou Jaciele Howen, do setor comercial da Câmara de Dirigentes Lojistas de Campos Novos.
7: Sucesso como marco da CDL. A promoção de vendas da entidade também entrou no planejamento de 50 anos, ganhando uma roupagem especial e exclusiva para 2026. A promoção de vendas CDL 50 anos, 50 prêmios e R$50 mil em prêmios iniciou a sua comercialização junto à equipe da CDL nesta semana, substituindo a tradicional promoção Natal Celeiro da Paz. A promoção de vendas terá o mesmo formato da promoção de Natal. Os sorteios serão realizados em setembro, outubro, dezembro e janeiro, tendo prêmios diferentes em cada etapa. Ao todo serão sorteados 2 scooters elétricas, 7 televisores 40 polegadas, 4 smartphones, 2 bicicletas e 35 vale-compras nos valores de R$500 a R$1.000. Os vendedores ganharão vale-compras variando de R$50 a R$500. Sobre o planejamento, no dia 12 de agosto será a entrega do material da promoção de vendas CDL 50 anos e a divulgação das empresas, lojas e comércios participantes, no dia 15 de setembro, dia do 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
4: Os sorteios serão em 15 de setembro, dia do cliente, e primeiro sorteio da promoção CDL 50 anos. Dia 10 de outubro, segundo sorteio da promoção CDL 50 anos. Dia 5 de dezembro, o terceiro sorteio. Dia 6 de janeiro de 2027, o quarto sorteio da promoção CDL 50 anos.
5: Boa tarde, voltando. O Hospital Dr. José Atanásio confirmou hoje que foi habilitado para oferecer assistência de alta complexidade em traumato-ortopedia. A portaria foi publicada pela Secretaria de Estado da Saúde no dia 3 de julho. O hospital passará então, assim que toda a tramitação documental e também técnica dentro do próprio hospital for encaminhada, o hospital passará a prestar assistência de alta complexidade nesta área de ortopedia. A autorização foi concedida por meio do secretário de Estado da Saúde, Diogo Demarque Silva, consolidando um importante avanço para a saúde pública do município de Campos Novos e da região. Assim, o Hospital de Campos Novos passa a integrar a rede estadual de atendimento em alta complexidade na especialidade de ortopedia, ampliando a oferta de serviços especializados e fortalecendo a capacitação de realizar procedimentos ortopédicos de maior complexidade. Essa é uma conquista para o hospital que já vinha sendo pleiteada aí nos últimos anos. A informação foi divulgada pela assessoria de comunicação da Prefeitura de Campos Novos, que também anunciou a antecipação da primeira parcela do 13º salário dos servidores públicos municipais. serão injetados na economia um total de R$ 4.652.000. O município de Campos Novos é responsável por cerca de 3,8 milhões dessa parcela, que será então repassada aos servidores públicos de Campos Novos.
4: Agora 12 horas e 24 minutos, depois do intervalo, a previsão do tempo.
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4: 12 horas 25 minutos. No Jornal da Cultura, a previsão do tempo.
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4: Então vamos a São Joaquim, na Clima Terra, com Ronaldo Coutinho.
10: Boa tarde. O tempo segue bom na região, amanheceu frio, entre 2 e 4 graus, deu geada, mas não deve ter aparecido porque acho que ventou e nublou. Isso é comum com o Nordeste. À tarde não passa muito dos 13, 14, 15 graus. Amanhã teremos tempo bom, talvez entre 4 e 6 graus. À tarde fica bem agradável, quentinho, 18, 19. Se tiver geada, é coisa muito pontual. Já na quinta, sexta e sábado, tempo bom. Frio de manhã, calor à tarde, um pouquinho de vento também. Aquele Nordeste chato. Pode ter alguma chance de chuva no domingo à tarde e noite. Semana que vem está indicando uma semana mais enjoada em termos de tempo. E hoje tivemos o dia mais frio no Brasil. Na Serra do Rio de Janeiro, Itatiaia, deu 11 graus abaixo de zero. Para quem não sabe, é o ponto mais frio do Brasil. Aqui em São Joaquim deu 3,3 negativo. Da Climaterra, Ronaldo Coutinho.
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5: Após os comerciais aqui no Jornal da Cultura, 20 de julho é o dia do amigo. Pensando nesta data importante para as nossas relações, o jornalismo da Rádio Cultura preparou uma reportagem sobre a importância de ter amizades verdadeiras.

0: 12h27, vamos então com a matéria da jornalista Priscila Nascimento. Qual a importância dos amigos na saúde mental? Psicóloga Carla Fabiana Campos explica o impacto das amizades no bem-estar emocional.
1: No dia 20 de julho, celebra-se o Dia do Amigo. Pensando nesta data, o Jornalismo Cultura preparou uma reportagem sobre a importância de ter amizades verdadeiras.
0: A psicóloga reforça que os amigos incentivam e auxiliam até mesmo em fases de depressão e de ansiedade. Priscila.
2: Tempos de redes sociais e milhares de contatos, será que nós estamos realmente mais conectados ou mais solitários? Para responder a essas e outras dúvidas, conversamos com a psicóloga Carla Fabiana Campos sobre o impacto das amizades no bem-estar emocional e na qualidade de vida. Seja bem-vinda, Carla.
3: Olá a todos os ouvintes da Rádio Cultura, e é com muito prazer que vamos falar sobre esse assunto tão importante.
2: Pra gente começar o nosso bate-papo, Carla, qual a importância da amizade para a saúde mental e o bem-estar emocional?
3: Então, Priscila, a amizade, ela é muito importante, tanto para a saúde mental como para o bem-estar emocional. Porque ela possibilita que haja momentos de descontração e de trocas entre as pessoas. A rede de amigos, ela consegue auxiliar uma pessoa que apresenta um quadro de depressão ou um quadro de ansiedade. Mas, infelizmente, ela não tem o poder de prevenir isso. O que é importante saber, que por vezes a pessoa que apresenta algum transtorno, seja depressão ou ansiedade, além da rede de amigos, ela vai precisar também de um tratamento, acompanhamento psiquiátrico, porque ela pode precisar de medicação, por vezes precisa um acompanhamento com psicólogo. Mas como é que os amigos, então, como é que eles podem contribuir para alguém que está em um desses quadros? Eles podem fazer a escuta verdadeira, que é aquela escuta com atenção, mas essa escuta precisa ser muito respeitosa, porque o amigo não deve exigir de quem está passando por quadro de depressão ou de ansiedade o que no momento aquela pessoa não está conseguindo entregar. Deixa eu te dar um exemplo. Muitas vezes as pessoas costumam dizer assim para quem está num quadro de depressão: se ajude, você é forte, saia de casa. Eu entendo que por vezes a intenção de quem diz isso, ela pode ser altamente positiva, mas infelizmente sabe-se que muitas vezes aquela fala pode gerar culpa. É a mesma coisa que se alguém dissesse para uma pessoa que teve uma fratura na perna, tá? Está fraturada, está em recuperação, caminhe, levante, ande. O amigo pode auxiliar, mas desde que de uma maneira correta, para fazer esse auxílio e essa escuta.
2: Agora, outra dúvida, Carla, é que hoje nós vivemos numa era em que as possibilidades de conexões são infinitas. Isso contribui para que as pessoas tenham mais amigos ou as pessoas acabam se sentindo ainda mais isoladas e solitárias?
3: Tendo em vista que hoje temos várias possibilidades de conexão, a conexão de maneira virtual está causando um distanciamento dos encontros presenciais entre as pessoas. Esse contato presencial entre as pessoas, ele é extremamente necessário. Ele pode sim gerar trocas enriquecedoras. É importante, Priscila, reconhecer dentro das redes sociais quem é amigo e quem dentro das redes sociais é só um colega. Porque muitas vezes as pessoas, elas têm milhares de seguidores em uma rede social. Isso não significa que ela tenha muitos amigos.
2: Carla, qual é a diferença entre solidão e solitude?
3: Quando uma pessoa se sente solitária, tem que haver nela um sofrimento. Tem que haver nela um sentimento de não sentir pertencente aos grupos sociais. A pessoa não se sente pertencente, se isola e sofre por isso. Então, solidão gera sofrimento. Enquanto a solitude, ela é a capacidade do ser humano de ele estar somente em sua companhia e se sentir bem, e sentir a sua companhia como algo agradável, sem sofrimento. Essa é a diferença entre solidão e solitude.
2: Dada a importância de termos amigos, Carla, como então a gente pode cultivar amizades verdadeiras, saudáveis, especialmente na vida adulta, quando o tempo é mais corrido?
3: Para cultivar amizade, é importante a gente saber que tempo, atualmente, ele é muito mais escasso, né? Mas é importante lembrar, Priscila, que as amizades, para elas se manterem, elas não estão ligadas à quantidade de tempo, é a qualidade do tempo. Eu posso sair, tomar um café com meu amigo, minha amiga, por 30 minutos, e aquele tempo ter sido de tanta qualidade que ele vale mais do que ter passado 2 horas com uma outra pessoa. Eu costumo dizer que o tempo escasso não pode ser uma justificativa para a gente não manter nossas amizades.
2: Eu não preciso de amigos. O que é que você acha? Essa afirmação, ela pode ser verdade? É possível viver sem nenhum amigo?
3: Não, Priscila. Jamais é possível viver sem nenhum amigo. Todos nós necessitamos de relações interpessoais. Porque é nessas relações

0: principalmente de amizade, que a gente se desenvolve de uma maneira saudável. Lembrando que quando a gente se refere à amizade, a gente está falando de uma relação confiança, reciprocidade, respeito. Então, assim, é impossível o ser humano não precisar de amigos. Nenhum de nós, enquanto ser humano, somos uma ilha. Portanto, as relações, elas são necessárias na nossa vida, principalmente as relações de amizade. As amizades de verdade, elas estão se tornando cada vez mais raras.
1: Meio-dia, 23 minutos. Obrigada, Priscila, por essa matéria importante sobre as amizades, seus reflexos positivos no nosso cotidiano. Ponte do Rio Ibicuí, o tráfego será suspenso para cargas com mais de 30 toneladas, possivelmente a partir de hoje, na travessia entre Campos Novos e Abdom Batista.
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7: Vamos levar um relatório.
1: É essa matéria que vem na sequência aqui do Jornal da Cultura com o vereador Robson Molon do MDB. Hoje de manhã, aqui no Cultura Notícias, nós realizamos uma entrevista dupla com o vereador Robson Molon e com o vereador João Nilson do PSD a respeito da questão de mobilidade em Campos Novos. E focamos aí no início do programa de entrevista justamente na ponte de Ibicuí. Segundo o vereador Robson Molon, a ponte será interditada para cargas acima de 30 toneladas, possivelmente a partir de hoje, porque ele disse, não é, literalmente, que há risco da ponte de Ibicuí cair em função da infraestrutura dela estar bastante comprometida. Molon anunciou, inclusive, que será solicitado apoio do Exército Brasileiro para colocar uma ponte provisória no local, para não interromper totalmente o tráfego, até que o governo do estado faça, né, finalmente, uma nova ponte.
8: O vereador disse ainda que os prefeitos de Abdom Batista e de Campos Novos são a favor de uma eventual interdição total, salientando que a ponte pode cair com excesso de peso.
7: Vamos levar um relatório que a Amplas que está fazendo, um estudo da ponte e um acompanhamento também, né? E cobrar, né, melhorias, cobrar de forma mais incisiva, mais com o respeito que a nossa população merece, né, Rose? Porque a gente já está cansado de promessas aí e a nossa cobrança foi forte ontem lá, né, em cima daquela ponte, desse aí dos dois municípios, né? Como eu falei há tempo atrás, se a gente não se unir para fazer realmente uma melhoria, uma força-tarefa, aquela ponte ela vai acabar ficando, vão enrolando. A gente sabe que existe cidades maiores que precisam, mas esse é um problema, vamos dizer assim, cada um cuida dos seus, como já vimos falar, né? Então a gente tá aí lutando juntamente com o prefeito Dirceu e com o prefeito Lucimar, e colocamos como prioridade uma resolução para aquela ponte, né? E nos próximos dias aí também vamos estar procurando outras alternativas para que seja feito lá a gente consiga interditar aquela ponte. E sim, mas tem que ter uma passagem, né, para o município ali de Abdom Batista e também para creche, para escola, para o posto de saúde do Ibicuí, que são também as prioridades lá daquela local, né?
1: Compreendo. Os senhores falaram com quem na capital sobre a situação da ponte do Rio Ibicuí?
7: Falamos ontem na Defesa Civil do estado, com o Fabiano, que hoje é responsável pela Defesa Civil.
1: Ah, o Coronel Fabiano, isso, do Corpo de Bombeiros.
7: Exatamente.
1: Comandante-geral.
7: E também na infraestrutura, né? Que, com o Ricardo Grando, né?
1: Atual secretário.
7: Levamos novamente, ele já tinha essa demanda, onde o governador entregou para ele na semana passada e pediu prioridade máxima na ponte do Ibicuí, né? Mas a gente sabe que uma ponte não é um projeto que você tem na gaveta, né? Precisa ser feito um projeto bem elaborado para que daqui a pouco você vai lá e faz uma ponte, ela começa a dar problema de novo, né? Então a gente foi lá ver como que tá esse andamento desse projeto, né? Que muito se fala no projeto, até inclusive ontem a gente no retorno acabou vendo um vídeo aí do ex-prefeito aqui da cidade, o Zancanaro, onde foi lá, gravou um vídeo, né? A gente até fica um pouco triste e incomodado com a situação, porque em 8 anos não achou uma solução, e ontem estava lá falando que era feito apenas propaganda, mas propaganda do quê? De desgraça? Aquela ponte hoje ela é mais do que um voto. Lá são vidas, a gente está falando de uma coisa de utilidade pública, né? Não podemos engrandecer alguém lá por fazer um vídeo naquela ponte. Eu já fiz vários vídeos lá, né, mostrando a real situação, e não é por voto, é mesmo para tentar solucionar o problema.
1: E tem projeto, vereador, do governo do estado, projeto técnico para nova ponte?
7: O governo do estado já tem os laudos do engenheiro deles, mas a ponte ela não é viável de reforma, né? É só mesmo um projeto novo. E como nos foi relatado ontem, já estão trabalhando em cima disso, né? Há tempos. É. A ponte ela vai ter uma extensão muito maior do que tem hoje, né? Para que consiga subir e a água não atrapalhar mais o fluxo e a passagem, né? Então ela vai
1: mais
7: subir
1: alta, aí, mais
7: cerca
1: larga,
7: de 2 metros, mais larga, uma passagem para 2 carros, né?
1: Também guarda-reios para pedestres.
7: Exatamente, guarda-reios, passarelas, é isso que a gente luta. E lá tem que ser uma ponte para no mínimo 80, 100 toneladas, porque sabemos que tem também os caminhões ali de madeira que trafegam naquele local. Hoje provavelmente a Defesa Civil aqui do nosso município vai estar colocando placas lá e limitando a passagem de alguns veículos para até no máximo 30 toneladas. Isso é um.
1: A partir de hoje. Limitado o tráfego na ponte até 30 toneladas.
7: Até 30 toneladas. Uhum. E como falei, nós vamos estar indo atrás de mais soluções aí, daqui a pouco até em contato com o exército para que monte uma ponte ali e a gente consiga interditar aquela total, né?
1: Uma ponte provisória.
7: Como falei, não podemos também, hoje aquela ponte ela é o principal acesso do município de Abdom Batista. Então a gente tem que pensar numa solução rápida para que consiga dar um andamento também mais rápido para aquilo, porque enquanto a gente não interditar total ela, o trabalho talvez seja um pouco mais lento, né?
1: É uma forma boa de pressão, né? De pressionar uma solução. Vereador Jonício Oliveira, como o senhor vê essa situação relacionada a essa ponte que está numa rodovia estadual, né? É uma responsabilidade do estado.
4: Então, Rose, esse dia eu estava até acompanhando as redes sociais, porque isso aí não é de agora, né? Isso aí já vem de um longo tempo. E, né, quantos prefeitos, né, que passaram aí, eu acho que cada um tentou fazer a sua parte. E até eu falei na sessão da Câmara que para resolver um problema desse era somente, né, se unindo, tanto o prefeito de Campos Novos, né, quanto o prefeito de Abdom. Porque chega, Rose, de ir lá fazer vídeo, né, o pessoal vem lá de Florianópolis aqui para fazer vistoria. Eu acho que está mais que na hora de a gente dar uma resposta assim, né, para a comunidade. Ali tem uma empresa, ali tem pessoas que moram. Então, né, dá os parabéns aí, Molon, né, realmente, e isso é uma preocupação não só do executivo, mas de todos os vereadores também, né, que sempre estão cobrando, que, né, já foram atrás, né, que nem eu digo, Rose, infelizmente hoje Campos Novos, a gente não tem força política. Infelizmente, porque a gente sabe, né, a gente anda bastante aí, você vê a maioria da, né, de outras cidades aí, está acontecendo, eles fazem elevado, é, melhorias nos trevos, nas entradas de, né, de cidade, mas Campos Novos, infelizmente, a gente não tem essa força política, porque 70% hoje dos recursos, né, são aplicados lá no litoral, 30% que é aplicado aqui no oeste. Então, né, eu vejo sim que a gente tem que cobrar, mas, né, que nem eu falei antes, chega de vir aqui tirar foto e fazer vistoria. O que a gente precisa mesmo é que seja feito algo, né, que venha aqui e resolva o problema da comunidade.
8: 12:44. 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
8: 12:46. Secretaria de Obras atua em reparos emergenciais nas estradas rurais após fortes chuvas em Campos Novos. O secretário de Obras de Campos Novos, Aldocir Michelotto, Chicão, afirmou que o excesso de chuvas tem causado danos significativos às estradas rurais em diversas comunidades do município.
1: Em Pocinhos, por exemplo, uma galeria foi instalada no local onde havia uma ponte de madeira e já está liberada para o tráfego de caminhões pesados.
13: A região mais afetada foi essa parte aqui de São Simão, Encruzilhada, Boa Esperança, essa região de São Francisco, São Simão, muitos bueiros que acabaram entupindo, né? Valetas nas baixadas, então, buraco, né? Como a gente tem acompanhado as previsões aí, essa é o ninho, as previsões aí vai até fevereiro do ano que vem. Só a gente pediria um pouco de cautela para nossa população, porque a gente vê vídeos de comunidades próximas aqui, de municípios próximos, muito muito pior que o nosso, Edinho. Né? Nós aqui não temos nenhum trecho que não passe, que não chegue a ração pro porco, pra galinha, pro gado, ou não saia o leite, ou não saia o ovo, ou não saia o suíno. A gente vai ter que deixar passar esse período de El Niño, né? Fazer só os emergenciais, depois que sair o verão aí, aí sim, né, Edinho? Patrolar e cascar onde precisa e fazer uma manutenção mais correta daí das nossas estradas interiores. E a gente se deparou com locais aí que pode fazer ponte à altura que quiser, vai passar por cima, porque a baixada, quantidade de água, muita chuva, né? Vamos ter aprender a conviver com isso, este período aí.
14: A secretaria pensa em equipes de emergência, uma equipe mais enxuta para ir em determinados pontos, né? Para resolver aí a situação imediatamente?
13: Sim, sim, Edinho, já estamos com a coleteira já, né? Onde deu problema lá sério também de alagamentos e bueiros entupidos. Tem uma no São Francisco também. Tem uma aqui na Boa Esperança também. Na verdade, temos o município inteiro, máquinas espalhadas. Tanto do distrito do Bardolão, como no Daupai, como no Biqui, na Encruzilhada. Eu pediria até o auxílio das nossas comunidades também, principalmente no interior, gente. Daqui um pouco uma água atravessando na frente da casa, um bueiro, um galho que vem, um pouco uma pedra que tá trancando. Então, a gente pediria os moradores, pelo menos em frente às suas moradias, seu terreno, daqui um pouco as roçadas, porque a roçada, Edinho, é do proprietário, não é a prefeitura que roça a estrada.
14: Você esteve também na segunda-feira na comunidade quilombola, né? Onde alguns problemas ocorreram, tem uma equipe lá?
13: Sim, Edinho, estivemos lá na segunda, né? Olhando toda a demanda dos quilombola lá, todas as estradas, quem nos acompanhou foi o presidente Fábio, né? Conversamos com os moradores, consegui explicar a situação nossa e da prefeitura, eles explicaram as deles, já encaminhei alguma coisa para aqueles lados, né? Emergencial lá, posteriormente vai o cascalho daí, quando o tempo nos deixar trabalhar, que a gente consiga trabalhar com escavadeira, com caminhões transportando.
14: No distrito do Ibicuí também, alguns moradores nos até encaminharam imagens, né? De alguns alagamentos que teve lá.
13: Sim, a gente é conhecedor, vários pontos aí do distrito ali na sede, né? A gente até britou, não faz muito tempo, alguns pontos lá, né? Mais críticos. Mas com essas últimas chuvas aí, a brita acabou todo lá dentro do Rio Ibicuí, praticamente. Mas a gente andou fazendo uma tubulação na Vila Libino, não faz muito tempo, uma tubulação grande, que alagava 3 casas lá, não tivemos mais esse problema, graças a Deus funcionou, mas a gente vai gradativamente vai resolvendo os problemas, né? Mais graves que vão acontecendo, né?
14: Comunidade de Pocinho, estrada liberada, galerias implantadas já, como que está?
13: Sim, sim, no dia de ontem, né? Já tiveram fazendo mais uma melhoria, a partir de hoje já dá para passar caminhões pesados, sem problema nenhum. Para frente, quando der, a gente vai fazer uma mureta de material, né? Dos lados da galeria, mas ficou uma obra de qualidade, Edinho. E vamos ver se conseguimos fazer mais algumas, ou talvez esse ano, talvez no início do ano que vem.
8: Na área urbana, Chicão informou que não foram registrados danos graves. As equipes já atuam na limpeza de bocas de lobo, na recuperação de ruas não pavimentadas e no reparo de buracos.
1: O secretário voltou a fazer um apelo à população para que não descarte galhos, folhas e restos de poda nas vias públicas, informando que esse material, arrastado pela chuva, vem obstruindo galerias e contribui para alagamentos, principalmente na região entre os bairros Jardim Bela Vista e São Sebastião.
13: Teve algumas ruas, sim, mas grave não. Mas o Centro 2, que é o nosso problema crônico, né? Que suportou as galerias, graças a Deus, a princípio, né? Consequências. Mas também aqui nós temos algumas ruas de brita, que é chão ainda, né? Estragou bastante, fez valeta, buraco, levou a brita, trancou boca de lobo. Mas já temos que a nossa equipe, a partir de hoje, já estão na rua, né? Vendo isso, limpando boca de lobo, tampando esses buraquinhos que surgiu no nosso centro, na nossa cidade. Mas é de me chama a atenção uma coisa, o pessoal que usa a rua 15 bastante, se eles notarem ali, é uma rua bastante, os lotes bastante com árvores, né? E eu vejo que o pessoal pode uma roseira, às vezes um galho, dois de árvore, já joga lá no meio fio, a prefeitura passar a pegar. Só que nós não passamos todo dia na rua para pegar. E aí o que que acontece no dia que dá aquele pancadão de chuva? Como é pouco galho, é pouco entulho, que a gente chama, a água leva. O que não fica em cima da boca de lobo, ela entra. E onde é que vai dar isso? isso nas galerias, no Centro 2, onde vai acontecendo sempre os alagamentos, problemas na nossa cidade. Então a gente pediria, daqui um pouco corta essa roseira, corta os galinhos mais pequenos, coloca dentro do saco, leva até a Secretaria de Obras, ou vê lá, liga na Secretaria, o dia que passa o entulho, para daí botar ali na rua. Não se joga na rua a folha, ou cortar a grama e jogar ali na rua, põe lá num saco, né? Que daí ele não se espalha, que daí não vai dar problema para frente, nossos vizinhos, né? Vamos se ajudar, gente. A gente tá pedindo aqui, principalmente esse período agora de muita chuva que está por vir aí para frente, como eu já falei aqui.
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1: 12:53, 15 graus a temperatura. O Jornal da Cultura volta amanhã às 12:10. Produção do jornalismo da Rádio Cultura, com reportagens de Adinho Carlos Moresco, Priscila Nascimento, apresentação Gerson Page e Roseli Salete Rossi. Nós continuamos com vocês. Está chegando a hora do recado, utilidade pública da sua Rádio Cultura, e na sequência o Gerson com Esporte 93. Boa tarde.
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1: Ouvintes, boa tarde. Comunicados da Hora do Recado desta terça, 14 de julho. Programação religiosa da Paróquia São João Batista. Hoje, terça, missas. Comunidade Terapêutica São Francisco, 14 horas. 15 horas, Hospital Dr. Zé Atanás. 19 horas, na Igreja Matriz. Amanhã, quarta-feira, 19 horas, na Matriz. Quinta-feira, às 15 e às 19, no Santuário Aparecida. Inclusive às 15 horas, com transmissão pela Rádio Cultura. Na sexta-feira, dia 17, missas, às 19 horas na Matriz e no mesmo horário na Capela Sagrado Coração de Jesus do Vaz. Sábado, visita da imagem peregrina de Nossa Senhora Aparecida, às 15 horas na Aparecidinha Bela Vista e também no mesmo horário Nossa Senhora Aparecida na Encruzilhada. Sábado, 18 de julho, 17 horas no Santuário Aparecida, na Capela Nossa Senhora Consoladora dos Aflitos do Conjunto Integração e às 19 horas na Matriz e na Capela Santo Antônio. Domingo, 8 horas Matriz, 8:30 São Sebastião, 9 horas no Santuário, 19 horas na Matriz e no mesmo horário Capela Nossa Senhora de Fátima do bairro Jardim Bela Vista. 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
1: Oportunidade de trabalho, a Multi está com vaga de emprego aberta para a área de vendas. Para ambos os sexos, ter 18 anos ou mais e uma oportunidade que pode ser sua. Interessados devem fazer contato pelo WhatsApp 49 999190666. Secretaria de Assistência Social informa que o projeto Comunidade em Ação foi retomado. Encontro no dia 15 de julho na comunidade de Pocinhos. Participe. Óticas Carol, contratando atendente maior de 20 anos, experiência em venda será um diferencial. Interessados devem levar currículo na loja. Atenção comunidades da paróquia São João Batista de Campos Novos. No sábado agora, 18 de julho, das 14 às 17 horas, ocorre um encontro de formação sobre o dízimo, com a equipe diocesana. Será no Centro Catequético de Campos Novos. Todas as comunidades são convidadas a participar deste importante momento de formação e aprofundamento da missão pastoral da igreja. A organização pede que pelo menos um representante de cada comunidade se faça representar no sábado, dia 18. A paróquia comunica também que hoje, terça, 14 de julho, a Secretaria

0: paroquial não está atendendo porque as secretárias estão fazendo curso de aperfeiçoamento na diocese de Joaçaba. A diretoria da Associação de Moradores do Bairro Aparecida realiza uma ação entre amigos com o objetivo de arrecadar fundos para a comemoração do Dia das Crianças em outubro e também para o Natal das Crianças do Bairro Aparecida. Serão sorteadas 6 cestas básicas, sendo 3 em outubro e 3 em dezembro. R$5 é o número. A associação pede ajuda da comunidade para adquirir esta ação entre amigos e também para ajudar a vender. Faça contato com Jeremia pelo telefone 98911-9360. Hora do recado volta amanhã. Boa tarde.
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2: Alô, amigos do esporte, boa tarde. Estamos chegando com o nosso Esporte 93. 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E tem sequência neste próximo sábado, depois da última rodada que foi cancelada devido ao sábado passado, devido às fortes chuvas na nossa região. A quinta Taça Cachoeira Amigos do Boita tem sequência então no próximo sábado, agora dia 18. 4 partidas estão marcadas, 3 no masculino e 1 no feminino. A primeira partida, às 14 horas, tem Atlético Imperial e Cachoeira do Boita. O segundo jogo é entre Monte Alegre e Croácia Construções Runki. E o terceiro jogo no feminino, às 4 horas da tarde, tem União 30 de outubro e Estrelas Futebol Clube. E encerrando a rodada às 5 da tarde, tem no masculino Estelar Futebol Clube e União Santa Rosa, União Recreativa Campo Novense. E olha, até que enfim, com volta o Campeonato Brasileiro da Série A, com 3 jogos marcados agora para já a 19ª rodada. Dia 16, na próxima quinta-feira, já teremos então rodada, né, envolvendo a equipe do Botafogo e Santos, que jogam às 19h30 desta quinta-feira. Outro jogo que está marcado para a quinta-feira também, às 19h30, é no Barradão, entre Vitória e Vasco. E no dia 17, na sexta-feira, no Maracanã, tem Fluminense e Bragantino. Ainda no dia 17, na sexta-feira, no Maião, tem Mirassol e Grêmio. E a Série B do Campeonato Brasileiro, que não parou, né? Já estamos aí na 18ª rodada e até agora a equipe do Criciúma está liderando quase no final do primeiro turno, né? Nós teremos mais uma rodada, mais 2 rodadas ainda, mas a equipe do Criciúma lidera com 33 pontos, seguida do Vila Nova com 31, em terceiro o Operário do Paraná também 31 pontos e em quarto lugar o Novo Horizontino com 30 pontos. e já teremos na 18ª rodada, já começando nesta quinta-feira, CRB e Náutico. E no dia, na sexta-feira, a equipe do Avaí enfrenta mais uma partida, enfrentando São Bernardo, né? Pelo Avaí, que ocupa a 18ª colocação, está na zona de rebaixamento, a equipe do Avaí. Inicia hoje na Copa do Mundo os jogos das semifinais. França e Espanha abrem a semifinal daqui a pouco mais. A Copa do Mundo de 2026 entra nesta terça-feira, hoje, dia 14 de julho, na sua fase de semifinal. O jogo de hoje abre a disputa por uma vaga na decisão do Mundial e coloca frente a frente França e Espanha, duas seleções europeias que chegam à reta final depois de passarem pelas quartas de final. A partida será disputada daqui a pouco mais, às 16 horas, horário de Brasília. Quem vencer avança para a final da Copa do Mundo. E quem perder ainda terá pela frente a disputa pelo terceiro lugar. A semifinal marca um dos momentos mais importantes da edição deste ano, que teve um formato ampliado e uma fase extra antes das oitavas de final. Depois de um caminho mais longo até o mata-mata decisivo, apenas 4 seleções seguem vivas na briga pela taça: França, Espanha, Inglaterra e Argentina. A outra vaga na final será decidida amanhã, quarta-feira, dia 15 de julho, também às 16 horas, no duelo entre Inglaterra e Argentina. E eu volto a falar de esportes amanhã neste mesmo horário, sempre no oferecimento da Top Sports, a sua loja esportiva. Na sequência vem aí Emerson Reiser e o Show da Alegria.
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5: 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Hora certa.
4: Na capital do agro, 1:09.
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4: Grande família Cultura, um abraço do tamanho do seu carinho pela nossa programação. Sejam todos bem-vindos, aqui começa a melhor parte da sua tarde. Aumente o volume e mostre para todo mundo que você está na melhor sintonia. 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

Família Cultura, 1:19. É desse jeito, rapaz. 15 graus a temperatura. Acompanhamos o Bon Jovi Legendary. Também teve sucesso aí da Pink. Just Give Me a Reason. Música essa que, inclusive, o Gustavo Lima, né? Fez uma versão, né? Diz pra mim, né? Diz o que é preciso pra te ter aqui comigo. É, Gustavo Lima fez uma versão dessa música. Mas falando sobre a música original, Just Give Me a Reason da Pink foi lançada em 2013. Como parte do sexto álbum de estúdio. Você gosta de história da música? Eu vou te contar uma história já já. Mas antes, eu tô aqui na companhia do Super Castanhal. 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E agora na nossa programação uma curiosidade. A música Dois Corações e uma História de Zezé de Camargo e Luciano foi gravada em 1998. E essa música era para terminar na primeira parte só. Aí o Carlos Randall e o Danimar, que estavam escrevendo a música, tomaram um trago a mais e disseram: rapaz, e se tivesse uma volta? E aí eles fizeram a segunda parte e ficou essa verdadeira obra de arte, Dois Corações e uma História.

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1: 1:25, 15 graus a temperatura.

0: Funerária Bom Pastor de Adelir Recalcati informa. Nota de falecimento.
1: A funerária, juntamente com os filhos Ivonei, William, Graziele, Roselene, genros, noras, netos, familiares, comunicam um pesar o falecimento do senhor João Maria Vieira de Souza, mais conhecido por João Vieira, ocorrido hoje no Hospital Santa Terezinha em Joaçaba, aos 70 anos. O corpo está sendo velado na capela do bairro Senhor Bom Jesus. A cerimônia de despedida será realizada hoje, com início da celebração da esperança às 15h, seguindo logo após para a capela Nossa Senhora Aparecida, na comunidade de Corredeira, onde permanecerá até às 17h. Em seguida, o sepultamento será realizado no cemitério da comunidade de Corredeira. Comunicamos com pesar o falecimento do senhor João Maria Vieira de Souza, mais conhecido por João Vieira.
0: Informou Funerária Bom Pastor de Adelir Recalcati, Rua Danúzia Bez, 597, em frente ao Hospital Doutor José Atanásio. Telefones 3541-2600 e 9981-5566. A família enlutada, nossas condolências.
1: 1:27.
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0: Grande Família Cultura, o nosso show. É um verdadeiro show, né? Show com os melhores ouvintes. Show com os melhores parceiros comerciais, show com as melhores músicas e também show com as melhores promoções. É aqui o ouvinte ganha muito mais em ficar em sintonia. 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Deixa eu mandar um abraço pra nossa amiga Irene Correa. Troca de marcha, depois freia. A Irene Correa. É que eu lembrei que a minha prima era Correia Assinatura. E ela falava isso quando... Mas ela era criança, devia ter uns 4 anos, né? Ela dizia Lília Maria Correia, troca de marcha, depois freia. E agora eu lembrei, né? Irene Correia, ela disse o seguinte: Emerson, tô aqui trabalhando, enfrentando um frio sem tamanho. Imagina só. Mas sempre na sintonia da mais ouvida. Faça sol ou faça chuva, frio ou calor, a sintonia é uma só. 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Eita, agora 1h31.

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1: Boa tarde, Emerson. Manda um alô aqui pra nós, aqui da Ribeiro Construções. Aqui.
2: Alô!
1: Em especial também pro seu Alex Quiroli. Tá? Estamos aqui nos, na cidade de Zortéia, fazendo as reformas do colégio. E estamos ligadinho na rádio aí, na programação, né? Estamos fora da cidade, mas a rádio do nosso coração é a Rádio Cultura de Campos Novos.
2: Valeu, valeu, Leandro. Aquele abraço, meu rei.

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1: 1:39.
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0: 15 agora faltando para as 14h, 16 graus é a temperatura. Percebeu que subiu um grau aqui desde que a gente começou? Até o clima se anima com a nossa energia, né? Você do outro lado do rádio, eu por aqui. Vamos juntos aí trazendo sempre esse ritmo gostoso da nossa tarde, né? 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Deixa eu mandar abraço aqui, ó. Oi, Emerson, estamos na escuta da programação. Manda a música do Rick Renner, Negativo e Positivo. Recadinho aqui do Juarez. Abraço também pra Evanilda Ribeiro, também curtindo a Mais Ouvida.
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1: Hora certa, cultura.
2: 1:55. 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
0: Grande Família Cultura, já tem o nosso momento bailão aqui do programa. E aí, tá preparado pro bailão? É isso mesmo, já na nossa programação. Mas antes, deixa eu concluir aqui essa primeira parte do programa. 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Vamos mandando mais abraços aqui, ó. Boa tarde, Emerson. O MacGyver passou por aqui, mas fez o meu rádio pegar, né? Isso que eu acho engraçado, quando é no dos outros, a gente fala que é o MacGyver. Ou melhor, quando é no dos outros, a gente fala que é gambiarra, né? Quando é no da gente, a gente diz, não, aqui foi o MacGyver que fez, né? É, José Carlos Gueno, eu tô vendo aí a fiozarada, rapaz do céu. Sai Itaipu, vê, te leva, né? Não, mas olha só pra ele conseguir pegar. Fez aqui a gambiarra, hein? Ou melhor, discípulos de MacGyver, né, José? Valeu, amigo, aquele abraço. Abraço também pra Patrícia Suelen da Costa, também ligadinha aqui na programação da Mais Ouvida. Obrigado aí pela sintonia. Aqui também, minha gente. Oi, Emerson. Gostaria de mandar os parabéns especialmente aí pra neta que está de aniversário hoje. Parabéns, felicidade, saúde e paz para nossa querida Eloá. Feliz aniversário da vovó Irene Lopes e também do vovô Donzílio. Que Deus abençoe a Eloá. Um abraço também aí pra todos os ouvintes. Tá registrada a audiência aqui e a nossa homenagem também. Já tem momento bailão, só concluindo esta primeira parte do programa, Bruno e Marrone, senhoras e senhores.

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0: Hora certa. Cultura. 2:05.
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1: Grande Família Cultura, de volta por aqui. Nossa próxima atração, Momento Bailão, no oferecimento de Super Castanhão. 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Abraço pro nosso amigo Leandro. O pessoal tava escutando Bruno e Marrone fazendo beicinho, diz ele, né? Ah, gente, mas Bruno e Marrone é assim, né? Te garanto, cara, não tem, né? Quem não chora faz beicinho. Ainda mais essa música linda ali, né? Meu presente é você. E rapaz, eles estão fazendo um almoço lá, pensa de ruim que deu, né? Olha, no disco, só por estar no disco a comida já tem outro sabor, é verdade ou não é? Qualquer coisa que quiser no disco, entrevero, macarrão no disco, um carreteiro, né? O que fizer no disco fica bom, gente. Agora eles me mandaram aqui, rapaz. Pense só, uma enxuleta, pão, um molho. Eu já imaginei ponteando esse pão nesse molho aí, rapaz. E ele disse o seguinte: Emerson, vamos marcar, meu amigo. Mas olha, não sendo em horário comercial, tô dentro, amigo. E levo aquela água que o passarinho não bebe. Eu sou parceiro. Meu Deus do céu, rapaz. Eu sabia que o Leandro, ele era bom, né? Na cozinha. É, ele é quase um Masterchef, né? Ou melhor, ele é Masterchef, né? Mas não sabia que era tanto, gente. Eu vou fazer o seguinte, eu vou tocar um Momento Bailão, porque eu vou ficar lambendo a tela do meu computador aqui, porque já deu fome de novo, né?
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0: dízimo é a devolução que fazemos ao nosso Senhor de tudo o que Ele nos dá, com carinho e muito amor. Devolver o dízimo a Deus é o dever do bom cristão. Esse gesto generoso prova nossa gratidão a Deus.
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7: A arbitragem para o jogo de hoje entre França e Espanha já está definida. O salvadorenho Ivan Barton será o árbitro. Ele, que tem 35 anos, já apitou outras três.

0: 3 partidas nesta edição do Mundial. Inclusive, Parton foi o primeiro árbitro a aplicar a Lei Vini Júnior, a regra da FIFA antirracismo, expulsando o paraguaio Miguel Almiron no jogo contra a Turquia, que foi um dos que ele apitou. Além disso, ele também esteve no empate entre Japão e Suécia, e o último jogo foi a vitória da Suíça nos pênaltis sobre a Colômbia nas oitavas de final. Uma grande responsabilidade para este árbitro. Eu sou Melina Calduro, de Atlanta, para o Acaerte em Campo.
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3: Grande Família Cultura, 2:25. Abraço aí pro nosso amigo José H. Flores. Diz que por lá nas bandas do Erval também tá lidando com umas gambiarra, né? E de segundo ele, a rádio pega bem, né? Um fio de cobre, exatamente como o vídeo aí que o José Carlos Gueno me mandou, né? Abraço aí para os amigos unidos até na gambiarra, vê se pode, né? Aí o pessoal fala, não, não, é uma estratégia, não, é gambiarra mesmo, né? Vou ser bem sincero. Abraço também pro Nereu Guedes. Nereu, eu dispenso comentário, tá, Nereu? Eu já disse pra você que eu não sou casado com o Douglas Tony. Se você convidou o Douglas e eu pra ir no teu churrasco e o Douglas não pode ir e você cancela o churrasco, a culpa não é minha. O Leandro tá combinando comigo, não tem nada a ver de Douglas Tony, então eu vou. Eu Nereu, ô Hermes, mas você nem vai, né? Que é isso, rapaz? Abraço também pro Argel Antunes, também na sintonia da Mais Ouvida. Turminha, é o seguinte, vamos agora pro nosso WhatsApp, porque nós vamos sortear agora. Vamos liberar o WhatsApp por 20 minutos. Para você participar e assim concorrer a um celular, é, meu amigo. Aquele presentão no oferecimento aí da Expression Celulares e Computadores. Você vai mandar um áudio falando seu nome completo e dizendo: Expression, libera o meu celular aí. Vamos cobrar eles. Ele libera meu celular aí. Eu quero logo esse sorteio. Então assim, ó, tem que ter o teu nome completo, mensagem de áudio, e aí no seu áudio se fala: Expression, libera o meu celular aí. Simples assim, gente. Mais fácil que empurrar bêbado ladeira abaixo, né? Não tem como não acertar. Aqui, ó, 2:27, enquanto você participa, o WhatsApp já tá pipocando na tela do meu computador. Vamos na companhia do Super Castanhal, trazendo aqui Grupo Menos é Mais.

0: Na programação Cultura, vamos agora trazendo aqui Cultura Notícias, primeira edição. Roseli Rossi com o nosso destaque desta primeira edição de Cultura Notícias.
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2: Horas, 30 minutos, 16 graus a temperatura. O tempo é lindo, é incrível na região de Campos Novos, ensolarado com céu azul. Previsão para as próximas horas e tempo bom, continuando com o mesmo clima amanhã. Quarta-feira só deve chover mais para o final de semana. A Fundação Cultural Camponovense promove o Encontro dos Escritores.
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2: O Tribunal Regional Eleitoral de Santa Catarina pagará R$ 65 para mesários que trabalharem no dia da eleição. Em Santa Catarina, cerca de 80 mil pessoas devem ser convocadas pela Justiça Eleitoral para atuar como mesários e em outras funções de apoio durante as eleições em outubro e, se houver segundo turno, em novembro. O processo de convocação começa semana que vem e pela primeira vez será realizado por meio do WhatsApp. Segundo o Tribunal Regional Eleitoral de Santa Catarina, as mensagens serão enviadas exclusivamente pelo número oficial 0800-647-3888. Os convocados poderão esclarecer dúvidas diretamente na conversa ou pelos contatos com os cartórios eleitorais. Antes do início das convocações, o TRE fez um simulado com os cartórios para testar o funcionamento do sistema de envio das mensagens, que informarão a função que cada pessoa exercerá, o local de atuação, as datas do primeiro e do eventual segundo turno, os horários de trabalho, orientações sobre capacitação e assim por diante. Nos casos em que houver treinamento presencial, detalhes sobre hora, horário e local serão enviados posteriormente. As convocações ordinárias e os editais de nomeação serão publicados até o dia 4 de agosto. Quem for convocado pode apresentar alguma justificativa à Justiça Eleitoral e caberá, então, aí a Justiça aceitar ou não a negativa da convocação do mesário. Vão entrar a partir de amanhã na economia de Campos Novos R$ 4.652.041 para o pagamento do 13º salário dos servidores municipais. 50% do pagamento do 14.652.000. Desse total, Emerson Reiser, a prefeitura, no caso a administração direta, é responsável por cerca de 3.800.000. Já o SAMAI, Serviço Municipal de Água e Esgoto, fará o pagamento de R$ 220.500, enquanto a Fundação Hospitalar Dr. José Atanásio, referente à metade do 13º dos seus servidores, pagará R$ 631.541,82. É a primeira parcela do décimo, mas é um bom dinheiro que entra na economia. R$ 4.652.000. A Fundação Cultural Camponovense mobiliza os escritores locais para o Encontro dos Escritores, que ocorrerá no prédio da Biblioteca Pública Municipal. A data já foi marcada, 12 de agosto, às 17h30, no auditório da biblioteca. Leitores, escultores, estudantes e amantes da literatura. Os escritores nascidos em Campos Novos ou que escolheram Campos Novos para viver. Homenagem aos escritores, lançamento de livros, roda de conversa e exposição de obras, 12 de agosto. Parabéns, né? Bacana a iniciativa da Fundação Cultural, que chama os escritores para este encontro. Segunda vez que eu tenho conhecimento. Já ocorreu, não é? Eu, inclusive, participei na Fundação Cultural e foi um momento bastante importante e muito agradável do Encontro dos Escritores. E por aqui tem muitos aí nesse grupo que a Fundação criou. Já tem a participação aí de mais de 15 escritores. Eu volto ainda no Show da Alegria com Emerson Reiser com as notícias da tarde.
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3: 2:36. 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

0: É o nosso show da alegria, agora 11 minutos faltando e para as 3 horas da tarde, na boa companhia do Super Castanhão. 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E lá no nosso WhatsApp, Ouvinte Cultura. Vamos lá, gente, Ouvinte Cultura, fala comigo.
1: Boa tarde, meu nome é Emanuele de Souza Campos, Expressio. Libera meu celular aí.
0: É isso aí, Expressio, libera o meu celular aí.
2: Meu nome é Ana Cavalieri, Expressio, libera o celular aí.
0: É isso aí, Ana, boa sorte.
3: Boa tarde, Hermes. Aqui é a Vardolina Ribeiro Padilha, do bairro Santo Antônio. Expresso, libera o meu celular aí. Tô precisando.
0: Ó. Oh. Tchau. Eu também, pena que eu não posso participar, menina. Boa sorte.
4: Boa tarde, Emerson. Expresso, libera meu celular aí. José Carlos Gueno.
0: Valeu, José Carlos Gueno. Aquele abraço. Abraço também pra turma da TSA Soluções Industriais. Nosso amigo Tiagão na sintonia aqui da Mais Ouvida. Aquele abraço aí, turma. E o ouvinte continua participando, mandando áudio aí, o nome completo e a frase, né? Expresso, libera o meu celular aí.
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6: 2:51. 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
7: Funerária Bom Pastor de Adelir Recalcati informa. Nota de falecimento.
6: A funerária, juntamente com os filhos Ivonei, William, Graziele, Roselene, genros, noras, netos e familiares, comunicam com pesar o falecimento do senhor João Maria Vieira de Souza, mais conhecido por João Vieira, ocorrido hoje no Hospital Santa Terezinha em Joaçaba, aos 70 anos. O corpo está sendo velado na capela do bairro Senhor Bom Jesus. A cerimônia de despedida será realizada hoje, com início da celebração da esperança às 15h, seguindo logo após para a capela Nossa Senhora Aparecida, na comunidade de Corredeira, onde permanecerá até às 17h. Em seguida, o sepultamento será realizado no cemitério da comunidade de Corredeira. Comunicamos com pesar o falecimento do senhor João Maria Vieira de Souza, mais conhecido por João Vieira.
7: 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Telefones 3541-2600 e 9981-5566. A família enlutada, nossas condolências.
6: 2:53.
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0: 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E agora, grande família Cultura, Cultura Notícias, segunda edição. Edinho Carlos, informações da redação de jornalismo, contigo. Fala aí, meu amigo.
1: Olá, boa tarde, Emerson. Carga de 438 quilos de maconha é interceptada no oeste catarinense em carro roubado.
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1: Operação Tela Oculta investiga tráfico de drogas e lavagem de dinheiro em Santa Catarina. UFSC debate renovação do contrato de gestão do Hospital Universitário. Deputados lançam frente parlamentar em apoio às guardas municipais em Santa Catarina. As informações da Caerte com Cadu Reis.
3: A Polícia Civil de Santa Catarina deflagrou a Operação Tela Oculta nesta terça-feira em combate a um grupo suspeito de tráfico de drogas e lavagem de dinheiro com movimentação de mais de R$1 bilhão. São cumpridos 32 mandados de prisão e 80 de busca e apreensão em municípios da Grande Florianópolis, além de cidades do Mato Grosso do Sul, Paraná, Rio Grande do Sul e São Paulo. O Conselho Universitário da Universidade Federal de Santa Catarina realiza reunião extraordinária em formato presencial e híbrido nesta terça-feira. O encontro tem como objetivo discutir a proposta de renovação de contrato de gestão do Hospital Universitário localizado em Florianópolis, junto à empresa brasileira de serviços hospitalares. Um grupo de deputados estaduais lança uma nova frente parlamentar nesta terça-feira na Assembleia Legislativa de Santa Catarina. O movimento tem como objetivo atuar em apoio às guardas municipais.
1: Uma operação da Polícia Rodoviária Federal resultou na apreensão de 438 quilos de maconha e na recuperação de um veículo roubado na manhã desta terça, no oeste de Santa Catarina. O motorista foi preso em flagrante e responderá por tráfico de drogas, receptação e adulteração de sinal identificador de veículo. Na abordagem realizada na SC-160, os policiais encontraram diversos fardos de maconha no interior de um veículo Voyage. O carro utilizava placa falsas e havia sido roubado em Florianópolis. O condutor de 32 anos, natural do Rio Grande do Sul, confessou que buscou a droga em Foz do Iguaçu, no Paraná, e receberia R$7.000 para transportá-la até a região metropolitana de Porto Alegre, no Rio Grande do Sul. O homem, o veículo e a carga foram encaminhados à delegacia de Polícia Civil de Maravilha. Cultura Notícias volta logo mais aqui na programação do Show da Alegria com a Rose. Segue contigo, Emerson.
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0: 3:12, de volta por aqui. Campos Novos, região. 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E agora no nosso WhatsApp vamos conferir aqui as últimas participações aqui da nossa tarde de hoje. Ouvinte Cultura, fala comigo.
1: Olá, Expert Celulares. É Angélica Sabrina Baixo Padilha. Libera o meu celular aí, por favor. Tô precisando.
0: É isso aí, gente. Expression, libera o meu celular aí.
2: Boa tarde. Meu nome é Felipe Ribeiro da Silva. Expression, libera meu celular.
0: Valeu, Felipe. Boa sorte.
3: Aí, Expression, libera o meu celular. Aqui é o Douglas Alberto de Moraes.
0: Valeu, Douglas. Boa sorte também, meu rei.
4: Boa tarde, Robson Barbosa Ramos Tavares Express, libera meu celular aí, eu tô precisando de um.
0: Abraço aí, turma da Vargem.
5: Oi, Rádio Cultura, eu me chamo Adriele Fátima da Silva, moro em Celso Ramos, uhum. E a loja que está dando um celular novo é Expression Celulares.
0: Muito bem, boa sorte.

0: Boa tarde, Emerson. Tudo certo? Expression, libera meu celular. É o João Pelisson aqui, de Ibiqui.
1: Valeu, João! Turma do Ibiqui, aquele abraço!
2: Merci, Fernando Reiser. Expression celulares, libera meu celular.
1: Hein? Então libera, libera, libera o celular aí!
3: Boa tarde, Emerson. É o Sebastião Mazeiro, daqui no Morro. Daqui do bairro Aparecida. Expresso, libera meu celular aí que eu tô precisando. Tenha uma boa tarde.
1: Valeu, boa tarde aí, flamenguista.
4: Tarde, Everton Godoy por cá. Expresso, libera meu celular aí.
1: Valeu, valeu, Everton. Um abraço aí, turma maravilhosa, e boa sorte no sorteio.

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0: 3:21. 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Agora 3:23.
1: Já teve um desses, já passou por isso? Pois.

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1: O Conselho Nacional de Política Energética aprova o aumento do teor obrigatório de etanol misturado à gasolina, o que pode reduzir um pouquinho o valor do combustível.
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1: A Prefeitura de Lages realizou nesta semana a entrega de coleiras com tecnologia QR Code destinadas a cães comunitários do município. A ação integra o programa Cão Comunitário coordenado pelo Centro de Bem-Estar Animal. O objetivo de colocar nas coleiras esse QR Code é disponibilizar um sistema de identificação digital que facilita o monitoramento e o acompanhamento dos animais que vivem nas ruas sob cuidados compartilhados da população local. Essas coleiras carregam um código bidimensional que, ao ser escaneado por aparelhos celulares, direciona o usuário a um banco de dados com informações. O sistema apresenta dados como fotografia, idade, características e assim por diante. E o mais importante, identifica quem é o tutor. E se o animal for adotado e depois abandonado, o autor, né, desse tipo de comportamento é identificado. Tripulantes do avião que caiu em Praia de Santa Catarina recebem alta da UTI após internação. Os tripulantes do avião que caiu em Navegantes estavam internados na unidade de terapia intensiva do Hospital Marieta Konder-Burhausen, em Itajaí. Ganharam alta e estão fora de perigo, graças a Deus. Eles foram resgatados com vida depois que a aeronave caiu no meio da restinga da meia praia, no início desta semana. A aeronave apresentou falha no motor esquerdo durante o voo. Pânico chegou a ser percebida pelo piloto e comunicada à torre de controle durante um pedido de socorro. O avião tinha saído do aeroporto Costa Esmeralda, ali pertinho em Porto Belo, e tinha como destino o aeródromo Bacacheri, no Paraná. Durante o atendimento da ocorrência, as equipes dos bombeiros afirmaram que os homens resgatados apresentavam um quadro grave de saúde, mas graças a Deus foram para a UTI e saíram com vida. Tempo bom, temperatura 15 graus, aumentou o que aí? Uns 3 graus desde o início do show da alegria, Emerson Reiser, por aí, não é? É uma boa notícia que a gente dá aqui. O tempo é ensolarado, uma semana bem aproveitada, mas eu adianto que hoje de manhã nossa equipe esteve na Epagre Regional aqui de Campos Novos. O Edinho foi lá fazer uma matéria, ele cobre agro, né? Isso é regular no trabalho dele, cobrir o agronegócio. E conversando com os pesquisadores, recebeu a notícia que os próximos dias serão de muita chuva. Vai começar a chover aí depois de sexta-feira, e entrando na semana que vem, os índices pluviométricos prometem, Emerson Reiser. O Conselho Nacional de Política Energética, o CNPE, aprovou hoje o aumento do teor obrigatório do etanol anidro misturado à gasolina, que passa de 30% para 32%. Então é mais etanol na gasolina. Tem motorista que reclama, não gosta muito, afirma que gasta mais, que corrompe alguns mecanismos do carro. Confesso que não entendo de mecânica, mas já ouvi. A medida é temporária, terá validade de 180 dias, com possibilidade de prorrogação, e faz parte da estratégia do governo para reduzir a dependência de combustíveis fósseis importados. Segundo o Ministério de Minas e Energia, a mudança permitirá que o Brasil deixe de importar cerca de 900 milhões de litros de gasolina por ano, além de ampliar o uso do etanol produzido no país diante da instabilidade do mercado internacional do petróleo. Na prática, nós, né, a maioria dos motoristas não vai perceber a mudança. Confesso que realmente eu mesma não percebo, né? Mas aí o Emerson Reiser, né, etc e tal, que já sente mais o carro, pode vir a perceber. Mas vai ser uma mudança pequena. Segundo o Ministério das Minas e Energia, testes realizados pelo Instituto Mauá de Tecnologia indicaram que a mistura com 32% de etanol pode ser usada em carros de passeio e motocicletas sem comprometer o desempenho ou aumentar o consumo de combustível, inclusive em veículos com motores não flex. Na era dos carros elétricos, né? Quem sabe a gente cria coragem aí, consegue um 13º, um segundo parcel para, né, pedir um elétrico. Já pensou nisso, ou Emerson Reiser nem chegou lá?
2: É uma alternativa, né?
1: Se for um flex, a gente até se acoraja.

0: Porque com as rodovias do jeito que estão, se der uma pane no carro elétrico e por causa da estrada, aí fica?
1: Vai ficar na estrada, né?
0: Porque a assistência técnica ainda é bem reduzida, né?
1: Ah, sim.
0: Para os carros elétricos. Então, quero fazer aqui também, aproveitando sua grande audiência, uma audiência muito empática, querida, né? É uma audiência especial, esta Show da Alegria. Para dizer o seguinte, eu tenho uma amiga que com muito carinho, ela cuidou e cuida ainda de filhotinhos de gato, animais de estimação. É algo muito bacana, né? Nas famílias aí, claro, são animais, gente é gente, animalzinho é animalzinho. Mas que vale a pena ter um animal de estimação, vale. Então, cuidou com todo carinho, os filhotinhos, castrou. E ontem à tarde, ali no bairro Santo Antônio, em frente à creche Caio Pisani, nas proximidades do cemitério Dom Daniel Stin, um desses gatinhos, no caso uma fêmea, que atende pelo nome de Alana, ela desapareceu, enquanto, né, sua tutora vinha inclusive aqui para um momento oracional na igreja matriz. Aí a gatinha desapareceu, ela está em tratamento pós-operatório, porque passou pela castração e necessita de cuidados especiais. A tutora está pedindo, por favor, quem por acaso viu, essa gatinha ainda é filhote, ó, de cor cinza, muito bonitinho o animalzinho, tem coleirinha, muito bem cuidado, daqueles animais domésticos bem cuidados. E então desapareceu ontem à tarde ali no bairro Santo Antônio, nas proximidades da creche. Até agora ninguém deu notícia, mas se você, não é, tem alguma informação do desaparecimento desse felino, é um filhotinho, por favor, passe alguma informação aqui para a Rádio Cultura, ou então diretamente fale com a dona Maria da Luz Pegoraro, que é uma pessoa bem conhecida aqui da comunidade. Ela toca inclusive a corrente do bem, ajudando tantos os bebês, né, da nossa comunidade de Campos Novos. E daqui a pouco, né, o gatinho saiu para a rua, alguém pegou para fazer um favor. E, né, então saiba que tem dono, né, tem tutora, tem outros filhotinhos aí na mesma casa. Dê informação, pode inclusive passar aqui para o Emerson. Olha, eu vi essa gatinha de cor cinza com uma coleirinha vermelha, pingentinho inclusive de identificação aí no pescoço, porque a tutora está procurando. E nessa linha, uma amiga me pediu que por favor falasse rapidamente essa mensagem que eu vou transmitir. Na região aí da saída do Praia Joaçaba, Posto Delta, nessas imediações, conhece bem, não é, essa região ali. Tem alguns animais, cachorros, que uivam muito à noite porque estão passando frio. E tem feito noites muito frias aqui em Campos Novos. Hoje de manhã, quando eu cheguei para o jornal, havia um senhor dormindo aqui na calçada da Rádio Cultura. Havia dois animais com ele, dois cachorros. Me chamou bastante atenção, me deu um aperto no coração de ver aquele senhor ali. Mas eu li uma publicação da Secretaria de Bem-Estar Social que teria já procurado esse senhor quando ele estava aí nas imediações da rodoviária municipal, e ele teria, né, descartado um auxílio. Mas a gente se preocupa, é alguém que está há alguns dias aqui em Campos Novos, inclusive ele vendendo paçoquinhas aí em frente aos restaurantes e tal. E então emendo já nesse pedido que essa outra ouvinte aqui da Rádio Cultura fez para nós, que aí na região do Posto Delta os animais uivam muito à noite. São animais que têm tutores e até estão nesses pátios, mas têm passado muito frio, amarrados em correntes, o que é uma situação de maus tratos quando a corrente é muito curta, perto do pescoço do animal, né? E aí uivando muito à noite por causa do frio, o animal sente frio, né? Providencia uma cobertinha, um abrigo, mesmo simples, para que o animalzinho ele possa se aquecer. Pensa no sofrimento, passar frio é ruim demais. 15h38, é nessa alegria do Show da Alegria, nessa empolgação, né, que anima a gente, que você continua com Emerson Reiser.
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1: 3:39. 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

3:44, minha gente, vou te falar, hein? 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

0: Abraço aí pra nossa amiga Cirlei Titon, tá ligadinha na programação também, Cirlei, aquele abraço. Amigos de Bian, boa tarde. Boa tarde também pra turma das máquinas bruta, das máquinas pesada. Aqui nosso ouvinte gauchinho diz, boa tarde Emerson, tamo na lida, valeu meu amigo.
1: Com a Satana e Léo Foguete.

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2: 3:48. 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

grande família Cultura, agora nove minutos aqui, faltando aí para as 4 horas da tarde, né? É exatamente, quase fechando mais uma parte aqui do programa. 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

Deixa eu mandar um abraço aqui pro nosso amigo Leonardo Lopes do Ibicuí. Tá ligado na nossa programação? Obrigado aí pela sintonia, Elis Emerson, estamos lidando aqui nas reformas, na granja. E vamos curtir música, inclusive já tá deixando a dele marcada aí pro momento flashback, né? Beleza, então amigos, o abraço fica registrado agora e já já no alimentar o momento flashback, a gente traz aí os sucessos pros amigos aí, pode ser? Valeu então, obrigado aí pela sintonia. 8 faltando agora para as 16h, já já na nossa programação, nós temos aí Cultura Notícias, quarta e última edição.

0: Legal, legal, Família Cultura, 4:01. Depois de Kleber e Cauã, Mil Adjetivos, Felipe Araújo, Amanda Individual com Gustavo Lima. A gente vai aqui fechando essa parte do programa e consequentemente já entramos na última hora do programa. A última hora tem momento flashback, tem momento de fé e também o nosso Top Hits. Pode ser? Legal, Top Hits de hoje tem novidade aqui, deixa eu já dar um spoiler aí pra você. Hoje tem música nova aí do Padre Ezequiel. É, Padre Ezequiel, tem uma música nova. Bênção em Mim é o nome da música. Então pode ter certeza aí que tá imperdível aí o nosso Top Hits, novidade de Léo e Rafael, novidade de Ana Castela, muita coisa boa aqui na programação. Mas agora tem Cultura Notícias, quarta e última edição. Contigo, Edinho.
1: Voltamos, Emerson. Operação em Lages mira esquema milionário e bloqueia 14.500.000 reais em bens.
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1: Bombeiros de Santa Catarina, Rio Grande do Sul e Paraná fazem treinamento conjunto em preparação para o El Niño. As informações da CAERT com Cadu Reis.
3: Os corpos de bombeiros militares de Santa Catarina, Rio Grande do Sul e Paraná realizam nesta terça-feira o segundo simulado integrado da região sul em Blumenau, no Vale do Itajaí. O exercício com 180 bombeiros simula operações de busca e resgate como treinamento para atuação diante de eventuais desastres que podem ser causados pelo fenômeno climático El Niño no segundo semestre. A Assembleia Legislativa do Estado promove sessão solene nesta terça-feira em homenagem aos 65 anos do Colégio de Aplicação da Universidade Federal de Santa Catarina. A estrutura pública localizada no campus da UFSC em Florianópolis oferece educação básica com ensino fundamental e médio. A Câmara de Vereadores de Chavantina, no Oeste Catarinense, encerra as inscrições para concurso público municipal nesta terça-feira. São oferecidas duas vagas para os cargos de agente de serviços gerais e controlador interno.
1: O Coutinho agora traz as informações do tempo.
4: É, o tempo segue bom na região, amanheceu frio entre 2 e 4 graus, deu geada. À tarde não passa muito dos 13, 14, 15 graus. Amanhã teremos tempo bom, talvez entre 4 e 6 graus. À tarde fica bem agradável, quentinho, 18, 19. Se tiver geada, é coisa muito pontual. Já na quinta, sexta e sábado, tempo bom, frio de manhã, calor à tarde, um pouquinho de vento também, aquele nordeste chato. Pode ter alguma chance de chuva no domingo à tarde e noite. Semana que vem está indicando uma semana mais enjoada em termos de tempo. E hoje tivemos o dia mais frio no Brasil. Na Serra do Rio de Janeiro, Itatiaia, deu 11 graus abaixo de zero. Para quem não sabe, é o ponto mais frio do Brasil. Aqui em São Joaquim deu 3,3 negativo. Na Climaterra, Ronaldo Coutinho.
1: A Polícia Federal deflagrou na manhã de hoje uma operação em Lages e em São José do Cerrito, na Serra Catarinense, para investigar um suposto esquema de venda irregular de produtos eletrônicos e lavagem de dinheiro. Durante a ação, a justiça determinou o bloqueio de mais de 14.500.000 reais em bens e valores ligados aos investigados. Batizada de Operação Estoque Zero, a ação cumpre mandados de busca em 8 endereços residenciais e comerciais nos municípios de Lages e São José do Cerrito. Segundo a Polícia Federal, as investigações apontam que aparelhos eletrônicos eram comprados no exterior de forma irregular e revendidos em lojas da região sem a emissão da nota fiscal. Os levantamentos indicam que menos de 3% das vendas identificadas tinham documentação fiscal. Ainda conforme a investigação, os suspeitos teriam utilizado maquininhas de cartão registradas em nome de outras pessoas para receber os pagamentos e distribuir os valores entre diferentes contas bancárias. De acordo com a Polícia Federal, essa prática pode ter sido usada para dificultar o rastreamento do dinheiro. Além do cumprimento dos mandados de busca, a justiça autorizou o sequestro de bens e valores dos investigados em um montante superior a 14.500.000 reais. A Polícia Federal informou que as investigações continua para identificar novas provas e verificar a participação de outros possíveis envolvidos no esquema. Cultura Notícias, segue contigo, Emerson, o show da alegria.
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5: 4 e 6.
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0: Vamos lá, minha gente, 4 horas e 9 minutos. Deixa eu mandar um abraço para nossa amiga Conceição, lá da Praia do Cassino, Rio Grande do Sul. Tá curtindo a gente também, né, Conceição? Obrigado pela sintonia aí, sempre bom ter a companhia dos nossos amigos. A nossa ouvinte Irene também tá ligadinha na mais ouvida aqui, né? É a outra Irene, né? Já passou uma Irene, quer dizer, a terceira Irene, né? É a terceira Irene na tarde de hoje. A mulherada tá unida aí, né? Passou aqui a Irene Lopes.

zap zap dela. Daí eu não sei, que eu sempre digo aqui, né? Eu gosto de dar o nome e o sobrenome do ouvinte, a gente conhece o nosso ouvinte, a gente faz amizade com ele, né? E que é muito comum a pessoa dizer, ah, vamos lá então, abraço pros ouvintes, abraço pra Maria, pro João, pro Pedro, pro Paulo, nossa, que audiência. Nem sempre é audiência, né? Às vezes são só nomes aleatórios. Aqui o ouvinte tem nome, ele tem sobrenome, né? A gente muitas vezes sabe pra que time ele torce, sabe em qual bairro ele mora. Exatamente, a gente fica por dentro de tudo aqui, né? Então a terceira Irene que passa na tarde de hoje, seja bem-vinda. Vou pedir pra Irene qual o sobrenome dela pra adicionar aqui também, né? É, exatamente, mais uma Irene aí no programa. 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
1: Hora certa.
2: 4:14. 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

0: Hora da Igualdade, 16 horas e 16 minutos. 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

0: Legal, legal, gente. 4:18. Olha aí, ó, viu só? Irene de Fátima da Silva, do bairro Aparecida, viu só? É, olha aí. Ouvinte Cultura é diferenciado mesmo. Valeu, valeu, gente. A seguir o nosso momento flashback, então, abraço lá pro Leonardo, Leonardo Lopes, né? Do Ibiqui. O pessoal estão lá construindo e curtindo a programação e ele pediu a música no flashback de House Martins. A gente vai curtir sim aqui na nossa programação, já está programada, tá? É a nossa próxima atração, o nosso momento flashback. 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E agora em nossa programação,
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Olá, boa tarde. A esperança é um presente que vem de Deus Pai pelas palavras de Jesus. São Tomás de Aquino ensinava que a esperança é uma virtude que vem de Deus Pai através das palavras de Jesus. A esperança que sustenta nossa alma não é fruto apenas de pensamentos positivos, mas nasce do encontro com Jesus, que nos revela o coração do Pai. Quando enfrentamos lutas, Jesus nos lembra: no mundo tereis aflições, mas tendes bom ânimo, eu venci o mundo. Ao dizer isso, Jesus nos afirma que a esperança não é uma ilusão, mas uma âncora firme, sustentada pela sua vitória na ressurreição. E para os cansados e sobrecarregados, Jesus abre os braços e diz: vinde a mim, eu vos aliviarei. É nesse descanso que a esperança floresce, pois sabemos que não caminhamos sozinhos. Assim, a esperança é mais que um sentimento humano, é um presente divino entregue a nós pelas palavras e promessas do próprio Filho de Deus. Jesus mesmo nos assegura dizendo: deixo-vos a paz, a minha paz vos dou. Não a dou como o mundo a dá. Não se perturbe o vosso coração. Jesus nos lembra que a paz e a esperança que Ele nos dá vêm diretamente de Deus e não dependem das circunstâncias.

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1: 4:39. 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
8: Legal, legal, grande família Cultura. Vamos abrindo agora essa reta final do nosso programa com destaque aqui para o nosso Top Hits. 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Para começar o nosso Top Hits, tem música nova do Padre Ezequiel. Você consegue lembrar de qual versão é essa música? É um clássico do Sérgio Reis.

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1: 4:45. 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
1: Galerinha linda e maravilhosa do rádio, agora 12 minutos aqui faltando. 12 minutos faltando então para as 5 horas da tarde. Ana Castela tá com pressa de cantar, né? Calma, Ana Castela, calma, né? Calma, ela quer fechar o nosso Top Hits de hoje. Então, assim, ó, eu vou agradecer ao Super Lucas, mas antes deixa eu só te falar, nesses últimos meses ou nesses últimos dias, né? Nós criamos aqui no nosso show da alegria de olho na Copa e nesse momento eu tava me esquecendo desse detalhe, né? De olho na Copa, a Espanha abriu o placar sobre a França 1-0, hein? Muita gente dizia aí que iria se repetir a final da Copa do ano, da Copa passada, né? Que foi França e Argentina, onde a Argentina foi campeã. Olha, e tem gente dizendo que não, que a final esse ano é Espanha e Inglaterra. O que que você acha? Olha aí, a Espanha tá ganhando de 1-0, gol marcado aos 19 minutos do primeiro tempo, pênalti convertido por Lamine Yamal. O menino é mal, foi lá e converteu 1-0 para a Espanha, 49 minutos do primeiro tempo, já está terminando o primeiro tempo. As emoções do segundo tempo você vai acompanhar a qualquer momento aí os relatos dos gols com Gerson Page, ou seja, ainda aqui na programação Cultura, ou mesmo, né, amanhã no Momento Esportivo, 8:30 da manhã, no programa Comando Geral. E no mais, gente, eu vou ficando por aqui, deixando as últimas aqui do horário para fechar o nosso Top Hits. 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E a você, ouvinte, continue ligado na cultura, pois onde tem o rádio ligado não existe solidão. A seguir tá chegando ele, nosso amigão Gerson Page, com o programa Galpão Distância e o melhor da música gaúcha. Fechando o nosso Top Hits de hoje, tem música nova de Ana Castela e música nova também do Gustavo Mioto, mas solo, né? Eles não estão juntos nem nas cantorias. Valeu, turma, ótima noite, bom descanso, tchau, tchau.

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2: 4:58.
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5: Uma mudança estratégica no regulamento funcionou perfeitamente e garantiu as quatro melhores seleções do ranking mundial nas semifinais. A alteração feita pela FIFA no chaveamento, sob medida para blindar grandes potências e evitar eliminações precoces. A Argentina e a Espanha foram separadas em lados opostos do cruzamento. O mesmo desenho foi aplicado para França e Inglaterra. Como todas confirmaram o favoritismo dentro do campo, o topo do ranking da FIFA se manteve intacto. Agora, o planeta vai assistir a dois dos maiores clássicos do futebol mundial, valendo vaga na grande final do dia 19 de julho. Eu sou Melina Calduro, de Atlanta, para o Acaerte em Campo.
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14: E então, buenas moçada. Opa, alô gente, alô amigos, alô amigas, alô tradicionalistas, boa tarde. Estamos de volta aqui na programação da Cultura E a partir de agora, nosso encontro com os gaitaços, né? A nossa música regionalista, música bem nossa, presente aí no seu rádio.
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14: Valeu, buenas para você que está chegando agora. Seja bem-vindo, bem-vinda. Buenas para você que estava na boa companhia do Emerson Reiser, aqui na programação do Show da Alegria. Esta alegria que eu prometo através dos gaitaços até às 6:30. E com a sua participação, especialmente pelo WhatsApp, o 984034327. Nós vamos fazer no final de tarde super gostoso desta terça-feira. Já estamos aí, moçada, no dia 14, quase na metade do mês de julho.

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1: 5 e 9.
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0: E olha quem tá com a gente aqui, 17 horas e mais 17 minutos, no nosso galpão de estância, que traz a música tradicionalista até as 18h30, o nosso amigo João Pinheiro. Oi, João, buenas, amigas.
1: Já tá bem? Tudo bem?
0: Bem-vindo, amigo.
1: Tudo na santa paz.
0: Graças a Deus. Isso.
1: Manda uma música aqui pra minha netinha, Maria Beatriz, pra minha esposa, Terezinha, e pra todos meus amigos. Deus. Pessoal da lavoura.
0: Valeu, meu amigão.
1: Um abraço, Gerson. Tudo em mão.
0: Valeu, aquele abraço pra você, pra família, o pessoal da lavoura aí, os companheiros de trabalho, o nosso abraço aqui da cultura, tá bom, João Pinheiro? Um abração, meu amigo. Obrigado aí pela participação e pela companhia com a gente aqui no nosso galpão de estância. Vamos trazendo essa lembrando o passado, que me pediram essa música aqui do Criolo dos Pampas, foi o Adilson que me pediu. Oi, Adilson, boa tarde, vamos rodar ela então. 5 horas e mais 18 minutos. Um abração também pra minha amiga, isso, a Sônia e a família toda ouvindo o nosso programa. Valeu, Sônia. E o Argel Antunes tá ouvindo a gente lá no bairro Boa Vista. Valeu, Argel.

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1: Hora certa.
2: 5:26.
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Então, gente, 5:30 agora. Opa, 14 graus continua a temperatura neste momento no edifício Padre Quintilho Costini. E em andamento aí no segundo tempo já. 10. Quase 15 minutos aí do segundo tempo. Do segundo tempo entre França e Espanha. Terminou o primeiro tempo em 1-0 para a Espanha. E no segundo tempo. Agora há pouco a Espanha fez o segundo gol. Está eliminando com esse resultado as pretensões aí da França de decidir o título do Mundial de Seleções neste ano de 2026. 2-0 para a Espanha. 5:31, moçada. Um abraço, meu amigo Irineu, ligado com a gente. Ô Irineu, tá me pedindo uma moda aqui que nós vamos trazer já. Do Enio Medeiros, bonita, linda moda. Às 5:31.

0: 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Cultura.
1: 5:38.
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0: 17:45, 15 minutinhos nos separando das 18 horas. Às 18, Padre Joel Ferrari traz aquela mensagem bonita pra gente aí no final da tarde, a hora da Ave Maria. Né, meu amigo Antônio Todo, um abraço, amigão, tá ouvindo a gente, mandando um abraço aí pros familiares, amigos que nos ouvem lá em Anitta Garibaldi, aqui de toda a região também, né? Buenas, Juan.
1: Boa tarde.
0: Opa, agora sim, opa, buenas pro Juan também, né? Que
2: tá boa tarde, gente. Meu amigo Jorge.
0: Boa tarde, meu velho.
2: E quem tá falando é o Juan. Eu gostaria de pedir a música Vaneira de Barriga ao Pão. Se você tiver aí,
0: Vaneira.
2: Eu agradeço.
0: Vamos procurar por aqui, meu amigão. Tá bom? Um abraço aí pra você. Obrigado aí pela companhia. Canta essa música aí, meu amigo Juan, se puder, escreve pra gente aí, tá bom? Obrigado aí pela companhia conosco aqui no nosso galpão de estância. Sabe quem canta essa música, Juan? Se souber aí, escreve aí pra nós aí. Faltando 14 agora para as 18 horas, o nosso galpão de estância traz o Walter Moraes aí na sequência aí pra gente ouvir.

0: Hora certa. Cultura.
1: 5:52. 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

Vamos que vamos, né, moçada? Faltando 6 minutinhos agora para as 18 horas. Vamos trazer mais um sucesso aqui. Quero mandar um abraço lá pro Juarez. Já já vou trazer essa música aí também, Juarez. Obrigado aí pela companhia lá no bairro Jardim Bela Vista, ligadaço com a gente aqui no programa. E o meu amigo Amadeu, lá do Rio Grande Amado, lá do Barracão, ele e a família lá sintonizados com a gente aqui no nosso galpão de estância. Vamos ouvir assim, ó, os Monarcas. Daqui a pouco eu tô aí.

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1: Boa noite. A minha saudação a todos vocês e minhas preces para que a Santa Mãe de Deus vos alcance de Deus saúde, esperança e fé. Quando nós rezamos a oração da Ave Maria na segunda parte, depois de dizermos Santa Maria, nos dirigimos a Nossa Senhora chamando-a de Mãe de Deus. A maternidade divina de Maria é um dos quatro dogmas marianos definidos pela Igreja. Mas como Maria pode ser a Mãe de Deus, se Deus sempre existiu e se Nossa Senhora viveu há 2000 anos atrás? O dogma da maternidade divina de Maria considera Nossa Senhora Mãe de Deus enquanto ela foi mãe de Jesus Cristo, que é o Filho de Deus e que também é Deus. Jesus foi uma pessoa verdadeiramente humana e verdadeiramente divina ao mesmo tempo. Assim, enquanto mãe de Jesus, Maria é também mãe de Deus, porque Jesus é Deus. O dogma da maternidade divina de Maria foi promulgado pelo Concílio de Éfeso no ano de 431, sendo o primeiro dos quatro dogmas marianos. Chamar a Nossa Senhora de Mãe de Deus significa reconhecer que nosso Senhor Jesus Cristo se encarnou e nasceu de Maria. Significa reconhecer o dom da maternidade divina e santa de Maria. E agora rezemos. Ó Maria, Mãe de Deus e nossa Mãe, hoje vos confiamos os nossos ouvintes em suas necessidades. Sede mãe deles também. Vós que sois Mãe de Deus, fazei-vos sentir como mãe também dos que se sentem órfãos, sozinhos, abandonados. Sede mãe consoladora dos migrantes que vivem distantes de sua pátria e de seus familiares. Alcançai-nos, ó Mãe de Deus, as graças e as bênçãos do Senhor. Ave Maria, cheia de graça, o Senhor é convosco, bendita sois vós entre as mulheres, e bendito é o fruto do vosso ventre, Jesus. Santa Maria, Mãe de Deus, rogai por nós, pecadores, agora e na hora de nossa morte. Amém. Que o Deus Todo-Poderoso, por intercessão de Santa Mãe de Deus e de São João Batista Scalabrini e da bem-aventurada Assunta Marchetti, conceda a todos a sua bênção. Em nome do Pai, e do Filho e do Espírito Santo. Amém. Fiquem com Deus e Maria. Amanhã estaremos novamente aqui. Até lá!

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Agora 18 horas e mais 13 minutinhos, 18:13, o Arraiá de Ofertas no Empório Quero Mais continua com pipoca para estourar apenas 69 centavos cada 100 gramas, amendoim cru 1,19 cada 100 gramas, pacotão 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

0: abraço pro nosso amigo Vilmar. Vilmar tá ouvindo o nosso programa. Ele também, quero mandar um abração lá pro nosso amigo Andrei Sandri, que tá participando aqui com a gente, né, Andrei?
1: Boa tarde, amigo.
0: Boa
1: Gerson.
0: Boa tarde,
1: tudo
0: amigo.
1: Certo, Andrei? Volta pra nós, sistema antigo.
0: Ah, não sei se vai dar tempo ainda,
1: amigo. Pro meu amigo Kuki.
0: Valeu.
1: Um abraço pra ele lá.
0: Tá ouvindo a gente lá em Joaçaba, tá ouvindo lá o nosso programa. Primeiro trago os Ribeiros.

0: Hora certa. 6h21.
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0: boa noite, ouvintes da Rádio Cultura. Iniciamos a oração do Santo Terço, ao vivo, nesta noite, meditando os mistérios dolorosos. Rezamos em nome do Pai, do Filho e do Espírito Santo.
1: Amém.
2: Amém.
0: Envie suas intenções por meio de mensagem de voz ou de texto para o WhatsApp 8403-4327. E ligue para rezar uma dezena ao vivo para o 3541-0391. Nós rezamos pela paz do mundo, pela conversão dos pecadores, pelas crianças, jovens e idosos, pelos enfermos, pelos padres e religiosas, pelas vocações, pela Igreja e o Papa Leão XIV e por todos os catequizandos e as catequistas nesta noite. Creio em Deus Pai Todo-Poderoso, Criador do céu e da terra,
3: e em Jesus Cristo, seu único Filho, nosso Senhor, que foi concebido pelo poder do Espírito Santo, nasceu da Virgem Maria, padeceu sobre Pôncio Pilatos, foi crucificado, morto e sepultado, desceu à mansão dos mortos, ressuscitou ao terceiro dia, subiu aos céus e está sentado à direita de Deus Pai Todo-Poderoso, de onde há de vir a julgar os vivos e os mortos. Creio no Espírito Santo, na Santa Igreja Católica, na comunhão dos santos, na remissão dos pecados, na ressurreição da carne, na vida eterna. Amém. Pai nosso que estais no céu, santificado seja o vosso nome. Venha a nós o vosso reino, seja feita a vossa vontade, assim na terra como no céu. O pão nosso de cada dia nos dai hoje, perdoai as nossas ofensas, assim como nós perdoamos a quem nos tem ofendido, e não nos deixeis cair em tentação, mas livrai-nos do mal. Amém.
0: O anjo do Senhor anunciou a Maria,
2: e ela concebeu pelo Espírito Santo.
0: Ave Maria, cheia de graça, o Senhor é convosco, bendita sois vós entre as mulheres, e bendito é o fruto do vosso ventre, Jesus.
2: Santa Maria, Mãe de Deus, rogai por nós, pecadores, agora e na hora de nossa morte. Amém.
0: Eis aqui a serva do Senhor, faça-se em mim segundo a sua palavra.
2: Ave Maria, cheia de graça, o Senhor é convosco. Bendita sois vós entre as mulheres, e bendito é o fruto do vosso ventre, Jesus. Santa Maria, Mãe de Deus, rogai por nós, pecadores, agora e na hora de nossa morte. Amém.
0: E o Verbo divino se fez carne
2: e habitou entre nós.
0: Ave Maria,
2: cheia de graça, o Senhor é convosco. Bendita sois vós entre as mulheres, e bendito é o fruto do vosso ventre, Jesus. Santa Maria, Mãe de Deus, rogai por nós, pecadores, agora e na hora de nossa morte. Amém.
0: No primeiro mistério doloroso, contemplamos a agonia de Jesus no Jardim das Oliveiras. Pai, que seja a vossa vontade.
1: O telefone está liberado para você rezar a primeira dezena da oração do Santo Terço. É só ligar 3541-0391. A Natália reza conosco a oração do Santo Terço.
4: Boa noite, cultura. Rezo o Santo Terço de hoje para a minha saúde, para a saúde de toda a minha família, meus amigos, minhas amigas, meus parentes, e para os doentes, para os acamados nos hospitais, as crianças, para os jovens, para todos que precisarem das nossas orações, e para vocês da rádio, para os ouvintes, e que Deus abençoe nossa Aparecida a todos, e uma boa noite.
1: Reza conosco a Noeli também.
5: Boa noite, quero participar do Santo Terço, pedir oração do Santo Terço pela minha saúde, pela saúde da minha família, pela recuperação de todas as pessoas doentes, por todos os idosos, pelas crianças, pelos moradores de rua, pelas pessoas abandonadas, pela proteção dos caminhoneiros e pela paz no mundo.
1: O Valdecir também reza o terço de hoje pela família, pela esposa, por todos os necessitados, todos que estão rezando e acompanhando a oração do Santo Terço, e pelos falecidos da sua família. Quem reza conosco também da chácara Recanto dos Tropeiros, a Elisete, ela reza junto com a família, rezando por todas as famílias, pela saúde de cada um dos seus familiares e amigos. O seu Agostinho Dalpiva reza o terço pela saúde do seu filho Dilvo e por todos os idosos e as pessoas que precisam de oração. Tá, Maria Guindani, ela pede uma dezena do terço para sua irmã Inês Guindani, que faz 2 anos hoje do seu falecimento. Rezamos também com a Juliana Demenec, de Abdão Batista. Ela reza em ação de graça pelo aniversário de sua afilhada Júlia de Sá. Que Deus e Nossa Senhora a abençoe sempre.
0: Boa noite, com quem estamos rezando?
6: Boa noite. Alô?
0: Quem, qual é o seu nome?
6: É, o meu nome é Zeli Rossi, do bairro Nossa de Lourdes.
0: Então rezemos, dona Nelly. A senhora, sim, quer pôr suas intenções?
6: Quero. Eu e meu esposo rezamos para toda a família, por todas as crianças, pelos idosos, pelos motoristas, caminhoneiros, pela paz do mundo e por todos aqueles que fazem tratamento contra o câncer.
1: Zeli, se você puder baixar um pouquinho o volume do teu rádio, te agradecemos.
6: Tá bom, obrigada.
2: Pai nosso, que estais no céu,
6: santificado seja vosso nome, venha a nós o vosso reino, seja feita a vossa vontade, assim na terra como no céu.
2: O pão nosso de cada dia nos dai hoje, perdoai-nos as nossas ofensas, assim como nós perdoamos a quem nos tem ofendido, e não nos deixeis cair em tentação, mas livrai-nos do mal. Amém.
6: Ave Maria, cheia de graça, Senhor é convosco, bendita sois vós entre as mulheres, e bendito é o fruto do vosso ventre, Jesus.
2: Santa Maria, Mãe de Deus, rogai por nós, pecadores, agora e na hora de nossa morte. Amém.
6: Ave Maria, cheia de graça, o Senhor é convosco, bendita sois vós entre as mulheres, e bendito é o fruto do vosso ventre, Jesus.
2: Santa Maria, Mãe de Deus, rogai por nós, pecadores, agora e na hora de nossa morte. Amém.
6: Ave Maria, cheia de graça, Senhor é convosco, bendita sois vós entre as mulheres, e bendito é o fruto do vosso ventre, Jesus.
2: Santa Maria, Mãe de Deus, rogai por nós, pecadores, agora e na hora de nossa morte. Amém.
6: Ave Maria, cheia de graça, Senhor é convosco, bendita sois vós entre as mulheres, e bendito é o fruto do vosso ventre, Jesus.
2: Santa Maria, Mãe de Deus, rogai por nós, pecadores, agora e na hora de nossa morte. Amém.
6: Ave Maria, cheia de graça, o Senhor é convosco, bendita sois vós entre as mulheres, e bendito é o fruto do vosso ventre, Jesus.
2: Santa Maria, Mãe de Deus, rogai por nós, pecadores, agora e na hora de nossa morte. Amém.
6: Ave Maria, cheia de graça, o Senhor é convosco, bendita sois vós entre as mulheres, e bendito é o fruto do vosso ventre, Jesus.
2: Santa Maria, Mãe de Deus, rogai por nós, pecadores, agora e na hora de nossa morte. Amém.
6: Ave Maria, cheia de graça, o Senhor é convosco, bendita sois vós entre as mulheres, e bendito é o fruto do vosso ventre, Jesus.
2: Santa Maria, Mãe de Deus, rogai por nós, pecadores, agora e na hora de nossa morte. Amém.
6: Ave Maria, cheia de graça, o Senhor é convosco, bendita sois vós entre as mulheres, e bendito é o fruto do vosso ventre, Jesus.
2: Santa Maria, Mãe de Deus, rogai por nós, pecadores, agora e na hora de nossa morte. Amém.
6: Ave Maria, cheia de graça, o Senhor é convosco, bendita sois vós entre as mulheres, e bendito é o fruto do vosso ventre, Jesus.
2: Santa Maria, Mãe de Deus, rogai por nós, pecadores, agora e na hora de nossa morte. Amém.
6: Ave Maria, cheia de graça, o Senhor é convosco, bendita sois vós entre as mulheres, e bendito é o fruto do vosso ventre, Jesus.
2: Santa Maria, Mãe de Deus, rogai por nós, pecadores, agora e na hora de nossa morte. Amém.
6: Glória ao Pai, ao Filho e ao Espírito Santo,
2: como era no princípio, agora e sempre. Amém.
6: Ó meu bom Jesus, perdoai-nos,
2: livrai-nos do fogo do inferno,
6: levai as almas todas para o céu, e socorrei principalmente as que mais precisarem da vossa misericórdia. Amém. Nossa Senhora de Lourdes,
2: rogai por nós. Nossa Senhora do Silêncio, rogai por nós. Muito obrigada, Zeli, por rezar conosco, e Deus lhe abençoe e uma boa noite.
6: Deus abençoe vocês também. Boa noite.

0: telefone está liberado para você ligar e rezar a próxima dezena no 35410391. Quem reza o terço conosco é Iracema, ela reza pedindo oração pela sua saúde, a saúde da sua família, por todas as crianças e por agradece por graças alcançadas. Serginho Pôssera, reza conosco.
1: Vocês aqui é o Cordinha de Campos Novos aí, pode rezar uma dezena da Ave Maria aí, ofertando para minha mãezona, que hoje está completando 2 anos de que faleceu, a dona Inês Pôssera aí, que Nossa Senhora apareceu, meu Deus, cubra com o manto sagrado, que ela esteja no céu abençoada, tá? Somos voto aqui da minha família, tá? E para vocês também, para quem tá ouvindo a rádio, tudo é bom.
0: A Anice de Anitta Garibaldi também reza conosco.
2: Olha, eu peço oração por isso, pro meu marido Bigode, pro meus filhos que são caminhoneiros, para minhas noras, para meus netos, minhas duas bisnetinhas e para vocês da rádio, pro meu compadre Raul que manda de Vinícius Santo Antônio.
0: O Vinícius Salmória Guindani de Videira, ele reza o terço de hoje pelo pai Dirceu Antônio Guindani, que agora está bem melhor, também agradece a Deus por isso e reza por toda a sua família. A Daiele Dalcanale, ela pede oração por ela, pela família, pedindo saúde e proteção. A Aliette Bilibil reza o terço pela sua saúde, a saúde de todos os seus familiares, que São Cristóvão proteja todos os motoristas e reza por nós aqui da oração do Santo Terço. A Erma Padilha de Oliveira, ela reza o terço pela família e agradece por graças alcançadas. Também rezando conosco está a Rosa Seifer Bazei, ela reza essa dezena pelo seu afilhado Felipe Gabriel Nora Klein, a Rosa e o Flávio, que pede a Deus o descanso eterno para ele e o conforto para a família.
3: Doloroso, contemplamos a prisão de Jesus e a flagelação do Senhor. Por suas chagas somos curados, disse o profeta. Quem está conosco para rezar a segunda dezena do terço? Boa noite, dona Julita.
4: Judite,
3: desculpa. Pode dizer as suas intenções?
4: Eu quero entregar nas mãos de Nossa Senhora Aparecida as bênçãos que nossa mãe derrame sobre ele, o meu bisnetinho que está fazendo 4 anos hoje, o Mateu, que mora em Joaçaba, e o meu neto, Francisco Augusto Mantovani, que faz amanhã 5 aninhos. E que Deus abençoe eles e toda a família, meus filhos, meus netos, meus bisnetos, minhas noras, todos eles. Que Deus proteja todos e que dê um bom descanso para minha bisnetinha, que fez 1 ano ontem, que faleceu, e o meu genro, que vai fazer 1 ano em outubro, dia 1º de outubro, José Olimar Gomes. Que Nossa Senhora Aparecida dê um descanso eterno para ele e proteja todos nós.
3: Rezemos então, dona Judite. Pai nosso que estais no céu, santificado seja o vosso nome, venha a nós o vosso reino, seja feita a vossa vontade, assim na terra como no céu.
4: O pão nosso de cada dia nos dai hoje, perdoai as nossas ofensas, assim como nós perdoamos a quem nos tem ofendido. E não nos deixeis cair em tentação, mas livrai-nos do mal. Amém.
3: Ave Maria, cheia de graça, o Senhor é convosco, bendita sois vós entre as mulheres, e bendito é o fruto do vosso ventre, Jesus.
4: Santa Maria, Mãe de Deus, rogai por nós, pecadores, agora e na hora de nossa morte. Amém.
3: Ave Maria, cheia de graça, o Senhor é convosco, bendita sois vós entre as mulheres, e bendito é o fruto do vosso ventre, Jesus.
4: Santa Maria, Mãe de Deus, rogai por nós, pecadores, agora e na hora de nossa morte. Amém.
3: Ave Maria, cheia de graça, o Senhor é convosco, bendita sois vós entre as mulheres, e bendito é o fruto do vosso ventre, Jesus.
4: Santa Maria, Mãe de Deus, rogai por nós, pecadores, agora e na hora de nossa morte. Amém.
3: Ave Maria, cheia de graça, o Senhor é convosco, bendita sois vós entre as mulheres, e bendito é o fruto do vosso ventre, Jesus.
4: Santa Maria, Mãe de Deus, rogai por nós, pecadores, agora e na hora de nossa morte. Amém.
3: Ave Maria, cheia de graça, o Senhor é convosco, bendita sois vós entre as mulheres, e bendito é o fruto do vosso ventre, Jesus.
4: Santa Maria, Mãe de Deus, rogai por nós, pecadores, agora e na hora de nossa morte. Amém.
3: Ave Maria, cheia de graça, o Senhor é convosco, bendita sois vós entre as mulheres, e bendito é o fruto do vosso ventre, Jesus.
4: Santa Maria, Mãe de Deus, rogai por nós, pecadores, agora e na hora de nossa morte. Amém.
3: Ave Maria, cheia de graça, o Senhor é convosco, bendita sois vós entre as mulheres, e bendito é o fruto do vosso ventre, Jesus.
4: Santa Maria, Mãe de Deus, rogai por nós, pecadores, agora e na hora de nossa morte. Amém.
3: Ave Maria, cheia de graça, o Senhor é convosco, bendita sois vós entre as mulheres, e bendito é o fruto do vosso ventre, Jesus.
4: Santa Maria, Mãe de Deus, rogai por nós, pecadores, agora e na hora de nossa morte. Amém.
3: Ave Maria, cheia de graça, o Senhor é convosco, bendita sois vós entre as mulheres, e bendito é o fruto do vosso ventre, Jesus.
4: Santa Maria, Mãe de Deus, rogai por nós, pecadores, agora e na hora de nossa morte. Amém.
3: Ave Maria, cheia de graça, o Senhor é convosco, bendita sois vós entre as mulheres, e bendito é o fruto do vosso ventre, Jesus.
4: Santa Maria, Mãe de Deus, rogai por nós, pecadores, agora e na hora de nossa morte. Amém.
3: Glória ao Pai, ao Filho e ao Espírito Santo.
4: Como era no princípio, agora e sempre. Amém.
3: Ó meu bom Jesus,
4: perdoai-nos, livrai-nos do fogo do inferno, levai as almas todas para o céu, e socorrei principalmente aquelas que mais precisarem da vossa misericórdia. Amém.
3: Nossa Senhora Aparecida,
4: rogai por nós que recorremos a vós.
3: Obrigado, Dona Judite, por rezar conosco essa dezena, e que Deus abençoe.
4: Eu que agradeço e que Deus abençoe você também. Hein?
3: Amém.
0: Telefone 3541-0391, liberado para você rezar a terceira dezena da oração do Santo Terço de hoje. A Terezinha Lima reza o terço por todos os doentes, pelas crianças, por ela, pelo esposo, pelos seus familiares e por todos que precisam de oração. E para quem está rezando o terço conosco também. A Neide de Fátima Silva, da Encruzilhada, ela pede oração pela alma do seu pai, Gumercindo Alves dos Santos, faz 30 anos de seu falecimento, pela alma de sua mãe, Maria Esmeraldina Rodrigues dos Santos, que faz 9 anos de seu falecimento. Também reza conosco a Arlete Mocelin, ela reza esta dezena do terço pela família, por todas as pessoas que estão doente. A Mari, lá de Capinzal, reza por todas as pessoas que precisam de oração. Também o Gustavo Zorté está rezando, ele juntamente com a família, rezando junto conosco a oração do Santo Terço, pedindo saúde a toda a família. A Cleusa de Abdom Batista também pede oração e agradece por uma graça alcançada. Reza pelos seus filhos Renato e Aline e pelo seu José Guzatti. A Dionirce Camargo Alves Pereira também reza o terço de hoje pela família e pelos doentes. Quem reza conosco também é o Matheus de Erval Velho, da Maragata, Matheus Piovesan Duarte, agradece por graças alcançadas e reza pela saúde de toda a família. A Zenaide reza o terço juntamente com a família Medeiros, pedindo saúde a todos da família.
3: No terceiro mistério doloroso, contemplamos a coroação de Jesus com a coroa de agudos espinhos. Jesus cura as doenças mentais de nossa família e amigos. Boa noite, quem está rezando conosco?
5: Boa noite, Elizabeth Guzatti.
3: Então rezemos, dona Elizabeth.
6: Pai nosso que estais no céu, santificado seja o vosso nome, venha a nós o vosso reino, seja feita a vossa vontade, assim na terra como no céu.
5: O pão nosso de cada dia nos dai hoje, perdoai as nossas ofensas, assim como nós perdoamos a quem nos tem ofendido, e não nos deixeis cair em tentação, mas livrai-nos do mal. Amém.
6: Coloque suas intenções para essa dezena, dona Elizabeth.
5: pela minha saúde, a saúde da minha família, Guzati, Bruneta, e para todas as crianças e para vocês que estão rezando o terço conosco.
6: Que seja acolhida, então. Continuamos. Ave Maria, cheia de graça, o Senhor é convosco. Bendita sois vós entre as mulheres, e bendito é o fruto do vosso ventre, Jesus.
5: Santa Maria, Mãe de Deus, rogai por nós, pecadores, agora e na hora de nossa morte. Amém.
6: Ave Maria, cheia de graça, o Senhor é convosco. Bendita sois vós entre as mulheres, e bendito é o fruto do vosso ventre, Jesus.
5: Santa Maria, Mãe de Deus, rogai por nós, pecadores, agora e na hora de nossa morte. Amém.
6: Ave Maria, cheia de graça, o Senhor é convosco. Bendita sois vós entre as mulheres, e bendito é o fruto do vosso ventre, Jesus.
5: Santa Maria, Mãe de Deus, rogai por nós, pecadores, agora e na hora de nossa morte. Amém.
6: Ave Maria, cheia de graça, o Senhor é convosco. Bendita sois vós entre as mulheres, e bendito é o fruto do vosso ventre, Jesus.
5: Santa Maria, Mãe de Deus, rogai por nós, pecadores, agora e na hora de nossa morte. Amém.
6: Ave Maria, cheia de graça, o Senhor é convosco. Bendita sois vós entre as mulheres, e bendito é o fruto do vosso ventre, Jesus.
5: Santa Maria, Mãe de Deus, rogai por nós, pecadores, agora e na hora de nossa morte. Amém.
6: Ave Maria, cheia de graça, o Senhor é convosco. Bendita sois vós entre as mulheres, e bendito é o fruto do vosso ventre, Jesus.
5: Santa Maria, Mãe de Deus, rogai por nós, pecadores, agora e na hora de nossa morte. Amém.
6: Ave Maria, cheia de graça, o Senhor é convosco. Bendita sois vós entre as mulheres, e bendito é o fruto do vosso ventre, Jesus.
5: Santa Maria, Mãe de Deus, rogai por nós, pecadores, agora e na hora de nossa morte. Amém.
6: Ave Maria, cheia de graça, o Senhor é convosco. Bendita sois vós entre as mulheres, e bendito é o fruto do vosso ventre, Jesus.
5: Santa Maria, Mãe de Deus, rogai por nós, pecadores, agora e na hora de nossa morte. Amém.
6: Ave Maria, cheia de graça, o Senhor é convosco. Bendita sois vós entre as mulheres, e bendito é o fruto do vosso ventre, Jesus.
5: Santa Maria, Mãe de Deus, rogai por nós, pecadores, agora e na hora de nossa morte. Amém.
6: Ave Maria, cheia de graça, o Senhor é convosco. Bendita sois vós entre as mulheres, e bendito é o fruto do vosso ventre, Jesus.
5: Santa Maria, Mãe de Deus, rogai por nós, pecadores, agora e na hora de nossa morte. Amém.
6: Glória ao Pai, ao Filho e ao Espírito Santo.
5: Como era no princípio, agora e sempre. Amém.
6: Ó meu bom Jesus,
5: perdoai, livrai do fogo do inferno, levai as almas todas para o céu e socorrei principalmente as que mais precisarem da vossa misericórdia. Amém.
6: Nossa Senhora de Lourdes,
5: rogai por nós.
6: Muito obrigada, tenha uma boa noite e Deus lhe abençoe, Dona Elizabeth.
5: Amém, boa noite.

0: você que quer rezar a quarta dezena, é só ligar 3541-0391. Quem reza conosco é a dona Jorgina da Silva Camargo. Ela reza o terço todas as noites e acompanha com a gente, pedindo bênçãos para toda a sua família, pelos doentes e idosos, por todos que precisam de oração e por nós aqui da oração do Santo Terço. A Maria Recalcati reza com a gente.
1: Eu quero pedir uma dezena desse terço pela arma da Inês Guindani, 2 anos de falecimento.
2: Boa noite, aqui é o Júlio César da comunidade Walter. Queria pedir uma oração para meu vizinho, seu Oswaldo, e para sua esposa, dona Marlene, e para toda minha família.
0: Rezamos também com o Greg, ele reza pela sua saúde, a saúde de toda a família e por todos os seus amigos. Também a Theia está rezando, ela reza por todos os doentes, as pessoas com câncer especialmente, por todas as almas e por toda a sua família. O Ademar Oliveira também pede oração do terço para a sua família, por nós aqui da rádio, por todas as crianças, os idosos e as pessoas que precisam de oração.
3: No quarto mistério doloroso, contemplamos o caminho de Jesus ao Calvário pelas ruas de Jerusalém. Mulheres, não chorem por mim, chorem por vós e por vossos filhos. Boa noite, quem está rezando conosco?
4: Boa noite, José.
3: Boa noite, seu José. Quais as suas intenções?
4: Eu mesmo pedi saúde para eu, para minha esposa, que estamos rezando esse texto, e para minha família, todos meus irmãos e irmãs, todos parentes. Que Deus abençoe tudo, e saúde para todos.
3: Rezemos então, seu José. Pai nosso que estais no céu, santificado seja vosso nome, venha a nós o vosso reino, seja feita a vossa vontade, assim na terra como no céu.
4: O pão nosso de cada dia nos dai hoje, perdoai nossas ofensas, assim como nós perdoamos a quem nos tem ofendido, deixeis cair em tentação, mas livrai-nos do mal, amém.
3: Ave Maria, cheia de graça, o Senhor é convosco, bendita sois vós entre as mulheres, e bendito é o fruto do vosso ventre, Jesus.
4: Santa Maria, Mãe de Deus, rogai por nós, pecadores, agora e na hora de nossa morte. Amém.
3: Ave Maria, cheia de graça, o Senhor é convosco, bendita sois vós entre as mulheres, e bendito é o fruto do vosso ventre, Jesus.
4: Santa Maria, Mãe de Deus, rogai por nós, pecadores, agora e na hora de nossa morte. Amém.
3: Ave Maria, cheia de graça, o Senhor é convosco, bendita sois vós entre as mulheres, e bendito é o fruto do vosso ventre, Jesus.
4: Santa Maria, Mãe de Deus, rogai por nós, pecadores, agora e na hora de nossa morte. Amém.
3: Ave Maria, cheia de graça, o Senhor é convosco, bendita sois vós entre as mulheres, e bendito é o fruto do vosso ventre, Jesus.
4: Santa Maria, Mãe de Deus, rogai por nós, pecadores, agora e na hora de nossa morte. Amém.
3: Ave Maria, cheia de graça, o Senhor é convosco, bendita sois vós entre as mulheres, e bendito é o fruto do vosso ventre, Jesus.
4: Santa Maria, Mãe de Deus, rogai por nós, pecadores, agora e na hora de nossa morte. Amém.
3: Ave Maria, cheia de graça, o Senhor é convosco, bendita sois vós entre as mulheres, e bendito é o fruto do vosso ventre, Jesus.
4: Santa Maria, Mãe de Deus, rogai por nós, pecadores, agora e na hora de nossa morte. Amém.
3: Ave Maria, cheia de graça, o Senhor é convosco, bendita sois vós entre as mulheres, e bendito é o fruto do vosso ventre, Jesus.
4: Santa Maria, Mãe de Deus, rogai por nós, pecadores, agora e na hora de nossa morte. Amém.
3: Ave Maria, cheia de graça, o Senhor é convosco, bendita sois vós entre as mulheres, e bendito é o fruto do vosso ventre, Jesus.
4: Santa Maria, Mãe de Deus, rogai por nós, pecadores, agora e na hora de nossa morte. Amém.
3: Ave Maria, cheia de graça, o Senhor é convosco, bendita sois vós entre as mulheres, e bendito é o fruto do vosso ventre, Jesus.
4: Santa Maria, Mãe de Deus, rogai por nós, pecadores, agora e na hora de nossa morte.
3: Glória ao Pai, ao Filho e ao Espírito Santo.
4: Como era no princípio, agora e sempre. Amém.
3: Ó meu bom Jesus,
4: perdoai-nos, livrai-nos do fogo do inferno, levai as almas todas para o céu, socorrei principalmente aqueles que mais precisarem da vossa misericórdia. Amém.
3: Nossa Senhora de La Salete,
4: rogai por nós.
3: Boa noite, seu José, que Deus abençoe o senhor e a sua esposa que rezaram conosco esta dezena.
4: Obrigado igualmente a vocês aí, tudo que está acompanhando esse terço.
3: Amém.
0: O telefone está liberado para você rezar a última dezena da oração do Santo Terço de hoje. É só ligar 3541-0391. A Rádio Cultura transmite a Voz do Brasil às 21 horas. A Angelina está rezando o terço de hoje pela saúde de sua família, principalmente pela saúde da sua mãe, Dona Helena Maria, e a sua filha, Amanda Helena.
5: No quinto mistério doloroso, contemplamos a morte de Jesus na cruz. Pai, perdoai-lhes, pois não sabem o que fazem. Quem reza conosco esta quinta dezena?
0: Boa noite. Alô, boa noite. Acabou caindo a ligação, né? A pessoa que pode retornar a ligação, ou então você pode ligar no 3541-0391 para rezar essa última dezena da oração do Santo Terço conosco.
5: Vamos então continuar com a última dezena desse terço. Então, Pai nosso que estais no céu, santificado seja o vosso nome, venha a nós o vosso reino, seja feita a vossa vontade, assim na terra como no céu.
3: O pão nosso de cada dia nos dai hoje, perdoai as nossas ofensas, assim como nós perdoamos a quem nos tem ofendido, e não deixeis cair em tentação, mas livrai-nos do mal. Amém.
5: Quem reza agora conosco
6: é a Maria Elizabeth Poleza.
5: Elizabeth?
6: A Maria Elizabeth Poleza, do bairro Santo Antônio.
5: Ah, muito bem, Maria Elizabeth. Quais são as suas intenções para esta quinta dezena do terço?
6: Para todos os doentes, para os que estão internados, para minha família e para vocês da rádio.
5: Então vamos rezar. Ave Maria, cheia de graça, o Senhor é convosco. Bendita sois vós entre as mulheres e bendito é o fruto do vosso ventre, Jesus.
6: Santa Maria, Mãe de Deus, rogai por nós, pecadores, agora e na hora da nossa morte. Amém.
5: Ave Maria, cheia de graça, o Senhor é convosco. Bendita sois vós entre as mulheres e bendito é o fruto do vosso ventre, Jesus.
6: Santa Maria, Mãe de Deus, rogai por nós, pecadores, agora e na hora da nossa morte. Amém.
5: Ave Maria, cheia de graça, o Senhor é convosco. Bendita sois vós entre as mulheres, e bendito é o fruto do vosso ventre, Jesus.
7: Santa Maria, Mãe de Deus, rogai por nós, pecadores, agora e na hora da nossa morte. Amém.
5: Ave Maria, cheia de graça, o Senhor é convosco. Bendita sois vós entre as mulheres, e bendito é o fruto do vosso ventre, Jesus.
7: Santa Maria, Mãe de Deus, rogai por nós, pecadores, agora e na hora da nossa morte. Amém.
5: Ave Maria, cheia de graça, o Senhor é convosco. Bendita sois vós entre as mulheres, e bendito é o fruto do vosso ventre, Jesus.
7: Santa Maria, Mãe de Deus, rogai por nós, pecadores, agora e na hora em nossa morte. Amém.
5: Ave Maria, cheia de graça, o Senhor é convosco. Bendita sois vós entre as mulheres, e bendito é o fruto do vosso ventre, Jesus.
7: Santa Maria, Mãe de Deus, rogai por nós, pecadores, agora e na hora em nossa morte. Amém.
5: Ave Maria, cheia de graça, o Senhor é convosco. Bendita sois vós entre as mulheres e bendito é o fruto do vosso ventre, Jesus.
7: Santa Maria, Mãe de Deus, rogai por nós, pecadores, agora e na hora em nossa morte. Amém.
5: Ave Maria, cheia de graça, o Senhor é convosco. Bendita sois vós entre as mulheres e bendito é o fruto do vosso ventre, Jesus.
7: Santa Maria, Mãe de Deus, rogai por nós pecadores, agora e na hora de nossa morte. Amém.
5: Ave Maria, cheia de graça, o Senhor é convosco. Bendita sois vós entre as mulheres, e bendito é o fruto do vosso ventre, Jesus.
7: Santa Maria, Mãe de Deus, rogai por nós pecadores, agora e na hora de nossa morte. Amém.
5: Ave Maria, cheia de graça, o Senhor é convosco. Bendita sois vós entre as mulheres, e bendito é o fruto do vosso ventre, Jesus.
7: Santa Maria, Mãe de Deus, rogai por nós pecadores, agora e na hora de nossa morte. Amém.
5: Glória ao Pai, ao Filho e ao Espírito Santo.
7: Como era no princípio, agora e sempre. Amém.
5: Ó meu bom Jesus,
7: perdoai-nos, livrai do fogo do inferno, e leva as almas todas para o céu, e socorrei principalmente nas pessoas da vossa misericórdia. Amém.
5: Nossa Senhora do Carmo,
7: rogai por nós.
5: Quem rezou conosco?
7: Mabili.
5: Como que é?
0: Mabili.
7: Mabili.
5: Mabili, quantos anos você tem, querida?
7: 6.
5: 6 anos, que bênção. Você é o que da Maria Elizabeth?
7: Neta.
5: Muito bem, continue assim, rezando o terço. Que Deus te abençoe, abençoe a tua avó e toda a tua família. Uma boa noite.
7: Amém, boa noite.
5: Infinitas graças vos damos, soberana rainha, pelos benefícios que todos os dias recebemos de vossas mãos liberais.
8: Dignai-vos agora e para sempre tornar-nos debaixo do vosso poderoso amparo. E para mais vos agradecer, vos saudamos com uma salve rainha.
9: Salve rainha, mãe de misericórdia, vida, doçura e esperança nossa salve. A vós bradamos, degredados filhos de Eva, a vós suspirando e gemendo, chorando nesse vale de lágrimas, eia, pois, advogada nossa, esses vossos olhos misericordiosos a nós volveis, e depois desse desterro mostrai-nos Jesus. Bendito é o fruto do vosso ventre, ó clemente, ó piedosa, ó doce sempre Virgem Maria.
10: Rogai por nós, Santa Mãe de Deus,
5: para que sejamos dignos das promessas de Cristo.
10: Agradecemos a todos que rezaram conosco, a Dona Celia, a Dona Judite, Elizabeth, José, Maria e Mabili. Que Deus os abençoe e que tenham uma boa noite e uma boa semana. E agora recebamos a bênção episcopal de Dom Mário Marques. A todos os ouvintes da oração do Santo Terço, boa noite.
11: Deus Todo-Poderoso, cheio de bondade e misericórdia, conceda paz, saúde, proteção e prosperidade para você, para seus familiares, para seus vizinhos. Que Ele esteja atrás de vós para vos livrar de todo o mal, de toda a inveja, doença e discórdia. Que Ele esteja dentro de vós para vos dirigir, ao vosso lado para vos acompanhar, em vossos corações para vos conservarem sempre na saúde do corpo e da alma. A bênção de Deus Todo-Poderoso, Pai, Filho e Espírito Santo, desça sobre cada um de vós e permaneça para sempre. Amém.

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2: E então, gente, alô, alô, alô, amigos, alô, amigas, boa noite, estamos de volta, né? Depois da oração do Santo Terço, mas aliviados, né? Obrigado a você que esteve acompanhando a oração do Santo Terço, participando com a gente. Boa noite para você que permanece conosco a partir de agora na nossa programação musical, que traz o sertanejão em primeiro lugar para você.

Campos Novos até às 22 horas, as filiais de Celso Ramos e Abdão Batista até às 19:30 e a filial de Erval Velho até às 20 horas. As quatro lojas não fecham ao meio-dia. E estamos liberando o WhatsApp aí para você nos ajudar a fazer uma programação super gostosa nesta noite de frio, mais uma vez, em Campos Novos, em toda a nossa região. 19:11, 9 graus é a temperatura neste momento. E nós vamos até às 9 da noite aí juntos com o sertanejão que começa.

0: 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Cultura.
1: 7:21.
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0: Então, 19h20, 3 agora, terça. 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
0: Isso, e vamos atendendo a moçada aqui no nosso Noite Sertaneja, noite de terça-feira de muita música, de muita alegria, e com você participando, nosso computador aqui cheio de participações, graças a Deus, né? Que bom que você está junto conosco. Boa noite, meu amigo Aldomiro Ribeiro, tá conosco.
3: Boa noite, Rádio Cultura.
0: Boa noite.
3: Aqui é o Miro da Bela Vista.
0: Oi, Miro.
3: Queria pedir uma música, se puder rodar, a Folha Branca, fazer minha família, pra todos gostar da música. Se for atendido, obrigado.
0: Eu que agradeço aí, meu amigão. Tudo de bom pra você, uma ótima noite. Boa noite pra minha amiga Elizabeth Guzatti Brunetta. Oi, Elizabeth, estava conosco na oração do Santo Terço e continua conosco aqui no programa. Isso. Ela continua ligada e tá mandando música, oferecendo pra irmã Hilda e o cunhado Ademir, que estão lá no sítio, mas estão ligados com a gente aqui. Alô, Hilda e o Ademir lá ouvindo a gente, né? Um abração da Elizabeth e o nosso aqui da Cultura também. Meu boa noite vai pra Elisete lá, Rosa de Jesus, e o pessoal todo lá da chácara Recanto dos Tropeiros. Ligadaços com a gente aqui no nosso Noite Sertaneja. É a cultura muito mais você. Toalha Branca foi a primeira que me pediram aqui. Isso, vamos ouvir então na sequência aqui do nosso Noite Sertaneja, que vai até as 21h com você aqui, trazendo sempre o melhor do nosso sertanejão, né? Aquele boa noite aí pra você, que gosta da música do Gino e Geno. Boa pedida aí, tá rodando aí no seu rádio.

0: 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Hora certa.
1: 7:36. 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

Atendendo você aqui na Matriz até as 22 horas, minha amiga dona de casa. E então vamos até as 9 juntos aqui. E daqui a pouquinho vou falar das ofertas já de quarta-feira do Super Lucas. 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Simbora, né, gente? Vamos atendendo a participação da moçada que é grande aqui no nosso programa, graças a Deus. Vou mandando um abração pro nosso amigo Gilioli. Isso, lá de Salto Veloso é o Hugo Gilioli. E ele tá pedindo uma moda aqui e oferecendo pra esposa Cris e pra todos os ouvintes. Um abraço, Hugo, um abraço pra Cris. Pessoal lá de Salto Veloso ligados conosco aqui no nosso Noite Sertaneja. Lá em Salto Veloso também, já mandando aquele abraço pra família Ferronato lá, isso mesmo, que estão com certeza ligados com a gente também aqui no nosso programa. Obrigado a Rose Ferronato e todo o pessoal por aí, curtindo aí o nosso Noite Sertaneja nesta terça-feira. Valeu, Hugo, um abração pra você e tudo de bom. Obrigado aí pela parceria com a gente aqui no programa. Tô atendendo também, mandando um abraço quem está fazendo uma festa hoje lá em Anitta Garibaldi. A Terezinha tá na Celeste lá trabalhando, né? Estão preparando lá uma vaca atolada nesta noite de terça-feira. Opa, obrigado aí pelo convite. É porque é meio longe agora no momento, mas dá vontade de ir. Um abração para você, obrigado aí pelo convite, tá, Terezinha? Boa noite. E bom apetite aí para todos. Obrigado pela sintonia com a gente aqui no nosso Noite Sertaneja, que vai até as 21. Vamos mandando um alôzão pra família Marã, a Tere, o Nene Marã, e a Tere tá feliz da vida, ela tá recebendo a visita da netinha Alice. Oi, Alice, um beijo. E a Tere diz que fico feliz com a visita das netas quando elas estão por lá. Obrigado, Tere. Um abração pra você, pra toda a família. E um beijão pra Alice, que tá ligadaça com a gente aqui também no programa, né? Que bom. Obrigado. Vamos trazendo Mato Grosso e Matias primeiro. 19:40.

0: 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Cultura.
1: 7h50. 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
2: A Receita Federal estendeu para 1º de janeiro de 2027 o prazo para que as pessoas físicas que exercem atividades econômicas regular se inscrevam no CNPJ, condição necessária para a emissão de documentos fiscais eletrônicos. A medida assegura prazo adicional para a adaptação dos contribuintes e acompanha o desenvolvimento de um novo sistema simplificado de inscrição no CNPJ. Para a FAESC, o novo prazo traz segurança e previsibilidade para que os produtores com receita anual igual ou inferior a R$3.600.000 se adaptem às exigências. O produtor, pessoa física, precisará ter CNPJ para emitir o documento fiscal no novo modelo do IBS e da CBS. Minuto do Agro, uma produção do sistema CNA, FAESC, Senar e Sindicatos Rurais.
3: 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Muita alegria pra você. 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É, valeu, moçada. Vamos trazendo sucesso aqui na sequência aí do nosso programa. Quem tá com a gente é o nosso amigo Fabinho. Um abraço, Fabinho. Isso, e pra Verônica, lá no Ibicuí, ouvindo o nosso programa, aí também pra família Pompeu, toda ela. Valeu, Fabiano. Abraço, Fabinho, então, e pra Verônica, que estão lá no Ibicuí, curtindo aí o nosso Noite Sertaneja. Obrigadão pela companhia. Serginho Pôssera tá com a gente.
4: Boa noite, no programa. Família Rádio Cultura, tudo certo com vocês? Aqui é o Cordinho, Campos Novos, e dá pra rodar a música bem boa pra nós, de Paulo e Paulinho, a Estrelinha, ofertando a programação aqui pra toda a minha família, lá pro seu Jair Bressane, e lá pra dona Marita Darcy, lá pro seu Rodrigo, pra dona Débora, pro seu Vandeboeira, pro seu Osmarino, lá pro seu Cuitela, pro seu Valdemar Trevisal, e lá pro seu Pedrão, pro seu Fábio Bazé, e pra aquele povão da Bela Vista, e aqui pra turma do Mano, que tô na peleia, e lá pra Dani, pro Paulo Sérgio, pra Maria Liz, pra dona Vitória, e lá pro seu Bochecho, pro seu Zariguinho. Um forte abraço pra vocês e tudo é
3: bom. Valeu, brigadão. Quem tá com a gente também é nosso amigo Valdenir Francisco Imer. Opa, o áudio é comprido hoje, vamos ver, tem história. Nossa,
5: Valdenir Imer.
3: Valeu, meu amigo.
5: Você manda a música Teodoro Sampaio, Duas Camisas. Ofereço pra todos os ouvintes que conhecem o Francisco, a região, os amigos lá do Ibian, o professor Cláudio Paulo Blasi, da Cadáver, também pro filho Júnior, pra esposa Eliane, pra filha Larissa. Larissa hoje tá em Campos Novos, tá fazendo um curso lá. Ela vai chegar lá pras 11 horas, mais ou menos, em casa hoje. Também para todos os ouvintes que estiveram ouvindo o programa. Também para nossa veterinária, a Carolina Campos, que amanhã ela dá assistência aqui pra nós no sítio, que
3: opa, tá beleza.
5: Ouvindo cultura. Ela vai chegar às 7:30 amanhã aqui, praticamente.
3: Madrugada.
5: Então, todos ativos amanhecer. Amanhã tem que madrugada de novo. Forte abraço, tudo, hein,
3: bom. Valeu, aquele abraço, obrigado aí pela companhia. Duas camisas, milionários é rico. Isso. Teodoro e Sampaio vão tá cabelo molhado aqui na sequência aí do nosso Noite Sertaneja.

0: Hora certa.
1: 8:05.
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4: 20:07, né? Para ser mais exato. Temperatura já caindo lá para 7 graus. É, 90% a umidade relativa do ar. Meu boa noite vai para quem? A Anete tá com a gente. Oi, Anete, boa noite, obrigado aí pela companhia. O Altair também tá ouvindo o nosso programa, mandando um alôzão aí para toda a família. Valeu, meu amigão. Abraço aí para você. Tô mandando um alôzão aqui também pro Alcione, que tá mandando um alôzão para dona Vera. E para Vilma, que também estão ligados com a gente. Alô, bairro Aparecida, aí, boa noite. Obrigado aí pela companhia com a gente. Vou mandando um alôzão lá no na Esmeralda, o Nilson. Um abraço, Nilson. Obrigado aí pela companhia com a gente. Dona Maria, Gabriel e toda a família. Nosso carinho especial aqui da cultura e do nosso sertanejão desta noite, que traz aqui sempre em nome do Super Lucas e suas quatro lojas com a gente na programação Cultura. Milionário Zé Rico, Tribunal do Amor, você ouve aqui.

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3: 8:20.
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4: Agora 20:21. Amanhã é quarta-feira, né, moçada? 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

0: Olha, meu amigo Gelson Gomes está lá confirmando a audiência lá em Monte Carlo. Obrigado aí, meu amigão. Seja sempre bem-vindo. Vamos lá para Catanduvas, lá, Dulce Maria, lá de Catanduvas. Oi, Dulce. Seja bem-vindo. Uma ótima noite para você.
1: Boa noite, Gerson.
0: Boa noite. Tudo ótimo.
1: A nossa sintonia aqui não está muito boa, mas estamos.
0: Muito legal.
1: Ouvindo a rádio.
0: Beleza, obrigado.
1: Queria retribuir, Gerson, um abraço lá para Mari, lá em Capinzal.
0: Estão lá ouvindo
1: pra
0: a gente.
1: Para a Piazada, né? Para o Francisco, a Maria, a Anabelle, o Davidson, vocês da rádio.
0: Obrigado.
1: Pode ser a próxima música, já que estamos quase em cima do laço, né?
0: Mas dá tempo ainda para muita música.
1: Manda um alôzão lá para nós.
0: Valeu, um abraço, Dulce, um abraço para o Romildo e para toda a moçada aí de Catanduvas ligados com a gente aqui no nosso Noite Sertaneja. Tô mandando um abraço também para o Juarez, que está conosco, né, Juarez? Lá no bairro Jardim Bela Vista, ligadaço conosco aqui no programa Noite Sertaneja. O Adi tá ouvindo a gente. Opa, não
2: deu. Fala, José.
0: Boa noite, Adi.
2: Perdão se eu não me ativar antes.
0: Opa, seja bem-vindo aí.
2: Sabe, nós estamos sempre ativos aí.
0: Obrigado. Beleza? Obrigado, amigo.
2: Suave, rapaz. Uma jornada muito boa hoje com. Realizamos um serviço bom, um menino lá trabalhador,
0: com sucesso.
2: Correndo, se puder, não sei. É do Christian Ralph.
0: Boa pedida aí.
2: É uma música mencionada, deixa aí.
0: Tá, tá bom, valeu. Um abraço, Adê.
2: Não tentei lembrar o nome. Qualquer música do Christian Ralph já vale.
0: Achamos, fechou? Já, já.
2: Matamos lá o dedo.
0: Valeu, meu amigão.
2: Olha, pessoal, pedreiro, para todo mundo.
0: Um abraço, Adi, pro pessoal todo aí da construção civil, nosso carinho especial para você, né? Olha, a Mari já tá retribuindo aqui, Dulce, para você, mandando aquele abraço, isso, confirmando a audiência e retribuindo um abraço aí para você, pro Romildo, pra família toda aí em Catanduvas, ligados com a gente aqui no nosso Noite Sertaneja. Ô, musicão aqui do Ralph.

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1: 8:34.
2: 20:34, então, confirmando a hora certinha aí pra você. 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

0: isso. Vamos seguindo, entramos na última meia hora, né? 20h36 agora do nosso Noite Sertaneja. Quero mandar um abração pro meu amigo Maicon Rec. O Maicon tá ouvindo a gente lá na Santa Bárbara e tá pedindo uma moda aqui. Vê se eu baixo essa moda aqui, meu amigão. Um abraço aí pra você, abraçando o Maicon, vamos abraçando a toda essa gente boa lá de na nossa querida Santa Bárbara e os nossos queridos amigos aí do grupo do WhatsApp, os amigos da Santa Bárbara, um abraço para todos, né? Isso mesmo. Vamos mandando um abraço lá pro Cássio, eu tenho certeza que tá ouvindo a gente lá, né? Cássio, obrigado aí pela companhia, pela audiência. É o tio da dupla, tio e sobrinho, fazendo cada vez mais sucesso, né, meu amigão? Um abraço para todos. Vamos mandando um alôzão também pro meu amigo Chico. Oi, Chico, boa noite.
1: Gerson, como é que tá, meu amigo?
0: Beleza, você, Chico?
1: Deus, se for possível, tocar aí a toalha molhada aí com o Cristo e Ralf.
0: Toalha.
1: Parece com a Marivane, com muito amor e carinho.
0: Oi, Marivane.
1: No bairro São Cristóvão.
0: Tá ouvindo a gente lá.
1: Se for possível, se for atendido, agradeço. Valeu, boa noite. Valeu, Deus abençoe.
0: Amém, Chico, tudo de bom? Ô, Chico, que

0: Mora
1: Chico,
0: onde?
1: Que mora no bairro Bom Jesus.
0: Bom Francisco Jesus.
1: Kemer.
0: Isso, é meu vizinho lá de bairro. E olha, confirmando aqui, o tio tá com a gente, o Cássio Facim. Alô, Cássio, boa noite. Obrigado aí pela companhia, meu amigão. Ótima noite, hein? Um bom descanso. O Jair Rosa, lá do Abdão Batista, tá ligadaço com a gente aqui ouvindo o nosso programa e tá mandando um abraço pro amigo Juliano Basílio e pra toda a família, também pra família Rosa, família Baque, pro Zezão e a dona Ana, a família Martendal, que estão ligados com a gente lá em Vargem, também ouvindo o nosso programa, né? Obrigado aí, gente, tudo de bom e brigadão pela companhia conosco aqui no programa. Quero mandar um abração pro nosso amigo o José Carlos da família Savariz. Alô, José Carlos. José Carlos tá lá em Erval Velho, lá no sítio. Tá ouvindo a gente lá, com certeza, né, José Carlos? E um abração pra família aqui em Campos Novos também, né? Os doutores, o doutor Jean, Carlos Savariz, doutor William, Paulo Savariz, a Roseli, enfim, pessoal lá do consultório. O nosso carinho aqui da cultura. Obrigado aí pela audiência. E uma ótima noite aí, meu amigo José Carlos. Tudo de bom aí, amigão. Olha aí, confirmando a audiência. Valeu, José Carlos. Seja sempre bem-vindo aqui. Gente boa, ligado conosco aqui no nosso Noite Sertaneja. Opa! Vamos trazendo mais sucesso agora, 20:39. Quem chega pra cantar pra gente aqui? Primeiro é Zezé e Luciano.

É justo que sejamos gratos a Deus. O dízimo é um sinal dessa gratidão. O primeiro sentimento necessário para oferecer o dízimo é, portanto, a nossa gratidão a Deus. Obrigado a você, dizimista, pelo seu exemplo de partilha com a comunidade, com a nossa igreja e

0: Valeu, gente, estamos chegando aí na reta final do nosso Noite Sertaneja, agradecendo aí a sua audiência, a sua companhia, a sua participação. Quero mandar um abraço lá para Monte Carlo, lá para quem tá ouvindo a gente lá, Salete, Veiga, Ellen, Nadir, obrigado aí pela companhia, tudo de bom, uma ótima noite. Boa noite lá em Anitta Garibaldi também, para minha amiga Sônia.
1: Sônia?
0: Oi, Sônia.
1: Manda a música do Filho Goiás, já não tô escolhido.
0: Agora tá.
1: Você é uma pessoa difícil, maravilhosa na minha vida. Anice, minha irmã.
0: Beleza.
1: Que a amo de coração.
0: Opa, tá dado um recado aí. Agricultura. A música vou ficar te devendo, tá muito em cima da hora aí. Tô devendo umas quantas músicas aqui no nosso programa ainda. A Simone também tá ligado com a gente. Alô, Água Doce, boa noite. Obrigado aí pela companhia. Tudo de bom, uma ótima noite. Vou deixando vocês com João Paulo e Daniel aqui, Preciso Te Encontrar. Depois, daqui a pouquinho, tem a Voz do Brasil aqui na programação da Cultura. Continue ligado com a gente, uma programação especial durante a noite aí, a madrugada para você. Amanhã às 5:30 da manhã, Ortiz e Castro ao vivo com você no programa da música tradicionalista. Valeu, moçada, fiquem todos com Deus e a proteção de Nossa Senhora Aparecida. Boa noite, Campos Novos, boa noite, nossa grande, querida região.

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1: Está no ar a Voz do Brasil. As notícias do governo federal que movimentaram o país no dia de hoje.
2: Olá, boa noite.
1: Boa noite para você que nos acompanha em todo o país.
2: Terça-feira, 14 de julho de 2026.
1: E vamos aos destaques da Voz do Brasil.
2: Meio ambiente e clima. Painel eletrônico monitora efeitos do El Niño no país.
1: Plataforma informa onde haverá excesso de chuvas, estiagem ou ondas de calor.
2: Hoje vamos falar sobre o fenômeno e como poderá afetar o Brasil. Luana Karen.
3: Entre as principais consequências esperadas para o Brasil estão excesso de chuvas na região sul e a estiagem nas regiões norte e nordeste.
1: Energia e combustíveis.
2: Conselho Nacional de Política Energética aprova aumento no percentual de etanol anidro na gasolina para 32%.
1: E aplicativo oferece ao consumidor informações sobre postos de combustíveis e canal para denúncias. Gabriela Noronha.
4: O aplicativo é gratuito e funciona como um mapa interativo no celular, ajudando o consumidor a descobrir quais postos são de confiança e quais devem ser evitados.
2: Proteção das crianças e adolescentes no ambiente digital.
1: Como o ECA Digital avança no combate à violação de direitos é o tema de entrevista com Fábio Meirelles, do Ministério dos Direitos Humanos e Cidadania.
5: Então, o ECA Digital é um grande avanço, traz esse princípio do ECA, né, da proteção integral, da prioridade.